0: Amém. Uma ótima noite e até amanhã, se Deus quiser. Vem aí a oração do Pai Nosso, em seguida a Voz do Brasil. Valeu, Brasil!
1: Olá, amigos. Quem fala aqui é Franley. Quero dizer o seguinte: para você ter êxito na fé, você precisa ter fé. Se você não tiver fé, você não vai ter êxito. Saiba de uma coisa, que um dos melhores remédios, melhor antibiótico, é a fé. Você quer que dê certo sua fé? Se concentre, levante as mãos para cima, se encoste em qualquer, numa parede, em qualquer coisa, e peça a Deus aquilo que lhe interessa. E tenha fé. Se você fizer isso, vai dar certo, vai dar certo. Quem está falando aqui é Franley. Essa oração foi feita aqui na sede da Rede Rádio Verde Campos, com todos os funcionários daqui da rádio. Todos nós fizemos com fé, pedindo para que você tenha saúde, nossos ouvintes, nossos queridos amigos. Então, só quero lhe dizer para você, tenha fé e reze conosco esse Pai Nosso.
2: Pai Nosso que estais nos céus, santificado seja o vosso nome. Venha a nós o vosso reino. Seja feita a vossa vontade, assim na terra como no céu. O pão nosso de cada dia nos dai hoje. Perdoai as nossas ofensas, assim como nós perdoamos a quem nos tem ofendido. E não nos deixeis cair em tentação, mas livrai-nos do mal. Amém. Ave Maria, cheia de graça, o Senhor é convosco. Bendita sois vós entre as mulheres. Bendito é o fruto do vosso ventre, Jesus. Santa Maria, Mãe de Deus, rogai por nós, pecadores, agora e na hora de nossa morte. Amém.
3: Esse Pai Nosso e Ave Maria é um oferecimento da família da Rede de Rádio Verdes Campos Sat e suas afiliadas. Para todas as pessoas que estão nesse momento passando por situação difícil nos hospitais, com a Covid ou com outras doenças. E também para todas as famílias que estão sofrendo porque perderam seus entes queridos. Rogamos a Deus que Ele console cada coração sofredor nesse momento tão difícil nas nossas vidas. A família da Rede de Rádio Verdes Campos Sat e suas afiliadas têm a certeza que juntos vamos passar por tudo isso e sair do outro lado mais forte.
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5: Olá, boa noite.
6: Boa noite para você que nos acompanha em todo o país.
5: Segunda-feira, 27 de julho de 2026.
6: Vamos aos destaques do dia.
5: Estatuto da Igualdade Racial completa 16 anos.
6: Um marco legal no fornecimento de direitos e geração de oportunidades.
5: E quem conversa com a gente sobre os avanços da lei é Bárbara Oliveira, secretária executiva do Ministério da Igualdade Racial.
7: O Estatuto, ele fez um processo de trazer como responsabilidade para o Estado brasileiro a obrigação de enfrentar o racismo nas suas políticas, nas suas ações.
6: Proteção no ar.
5: Na hora de escolher o que as crianças assistem e jogam, a classificação indicativa é a maior aliada de pais irresponsáveis.
8: A classificação indicativa leva em conta se a produção exibe cenas de violência, se há conteúdo sexual ou de nudez, ou se faz uso ou referência a drogas lícitas e ilícitas.
6: Cultura.
5: Teatro Amazonas em Manaus e o Teatro da Paz em Belém são reconhecidos como patrimônio cultural do mundo. Luana Karen.
9: Os teatros passam a figurar juntos na lista do Patrimônio Mundial Cultural da Unesco, com o nome Teatros da Amazônia.
6: Hoje na apresentação da Voz do Brasil, Mariana Jungmann e Luciano Seixas.
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6: Brasil e Coreia do Sul assinaram 5 memorandos de cooperação nas áreas de educação, energia, tecnologia industrial, atividades espaciais e esportes.
5: Os documentos foram assinados durante a visita do presidente sul-coreano Lee Jae-myung ao Brasil.
6: Os dois países vão fortalecer a cooperação em atividades espaciais pacíficas, biocombustíveis e energia limpa, intercâmbio entre universidades e atletas e incentivo à pesquisa e inovação.
5: Brasil e Coreia do Sul também retomaram retomaram as negociações para um acordo comercial entre o país asiático e o Mercosul.
6: Em 2025,

0: O intercâmbio comercial entre os dois países chegou a 11 bilhões de dólares. O Brasil também abriga a maior comunidade coreana na América Latina.
1: A campanha Julho Verde chama a atenção para a importância do diagnóstico precoce do câncer de cabeça e pescoço.
0: Feridas na boca que não cicatrizam, rouquidão persistente e caroços no pescoço são alguns dos sinais que não devem ser ignorados.
1: Saiba como prevenir a doença na reportagem.
2: Uma ferida na boca que não cicatriza, rouquidão prolongada ou um caroço no pescoço. Sintomas que muitas vezes são ignorados, mas que podem ser sinais de alerta para o câncer de cabeça e pescoço. Foi o que aconteceu com a aposentada Karina Oliveira Souto, de Brasília. Hoje, em tratamento, ela transforma a própria experiência em um alerta para que outras pessoas não adiem a procura por atendimento.
3: O câncer não espera. Hoje, quanto mais você descobrir esse diagnóstico mais rápido, melhor sua chance de cura.
2: Segundo o INCA, o Instituto Nacional de Câncer, o Brasil deve registrar mais de 780 mil novos casos de câncer por ano até 2028. Desse total, cerca de 40 mil serão de câncer de cabeça e pescoço. O problema é que a maioria ainda é diagnosticada tardiamente. E é justamente para mudar essa realidade que a campanha Julho Verde reforça um alerta. Identificar os sintomas cedo pode aumentar as chances de cura. O câncer de cabeça e pescoço reúne tumores que atingem regiões como boca, garganta, laringe, nariz, tireoide e pele da face e do pescoço. Entre os principais fatores de risco estão o tabagismo, o consumo de bebidas alcoólicas e a infecção persistente pelo HPV. Quando descoberto precocemente, as chances de sucesso do tratamento aumentam e o risco de sequelas diminui, explica Isabela Costa Santos, chefe substituta do setor de cirurgia de cabeça e pescoço do INCA.
4: É importante a gente entender que quanto mais cedo essa doença é diagnosticada, melhores são os resultados. Em qualquer lugar do mundo, se você pode tratar um tumor no estágio inicial, nós estamos falando de índices de cura muito melhores, né? E altos.
2: A prevenção passa por hábitos saudáveis, alimentação equilibrada, higiene bucal, prática de atividade física, proteção contra o sol e vacinação contra o HPV, oferecida pelo SUS para crianças e adolescentes na faixa indicada pelo Programa Nacional de Imunizações. E a vacinação é um grande aliado no combate à doença, destaca o secretário de Atenção Especializada à Saúde do Ministério da Saúde, Mozart Júlio Tabosa Salles.
5: Então, a vacinação contra HPV é fundamental para a prevenção do câncer de cabeça e pescoço, fundamental das doenças laringeais. Precisamos trabalhar isso e fazer de maneira muito efetiva. E isso é fundamental. O Brasil já tem hoje 82, 83% de cobertura entre as meninas, cerca de 60%, um pouco mais, um pouco menos entre os meninos. Precisamos subir mais o patamar de cobertura entre os homens para que a gente possa chegar naquilo que é ideal.
2: Ao perceber sintomas persistentes, como feridas na boca que não cicatrizam, rouquidão prolongada, dificuldade para engolir ou caroços no pescoço, a orientação é procurar a unidade básica de saúde mais próxima. Se houver necessidade, o paciente é encaminhado para exames e atendimento especializado. Reportagem Pablo Mundim.
0: E o Ministério da Saúde publicou portaria que define os 18 medicamentos oncológicos considerados de altíssimo custo para oferta no Sistema Único de Saúde.
1: A relação abrange fármacos para tratamento de diversos tipos de câncer, como o de mama, pulmão, gástrico, ovário, medula óssea e a leucemia.
0: A medida determina a forma como o medicamento será apresentado e os critérios analisados para a definição de altíssimo custo.
1: A estratégia prioriza a economia em escala e a garantia de acesso aos medicamentos já incorporados pela Comissão Nacional de Incorporação de Tecnologias no Sistema Único de Saúde.
0: Julho é um mês com datas importantes para a luta racial no Brasil.
1: No último sábado, dia 25, foi comemorado o Dia Internacional da Mulher Negra, Latino-Americana e Caribenha.
0: E no dia 20, o Estatuto da Igualdade Racial completou 16 anos.
1: O Estatuto estabeleceu em lei uma série de diretrizes para a condução das políticas públicas de combate ao racismo e de redução das desigualdades raciais no país.
0: E hoje nós conversamos mais cedo com a secretária executiva do Ministério da Igualdade Racial, Bárbara Oliveira Souza, sobre esse marco. Vamos acompanhar.
1: Olá, secretária, bem-vinda à Voz do Brasil. Olha, a gente queria começar então falando do Estatuto da Igualdade Racial, que está completando 16 anos, e queria que a senhora trouxesse para a gente então quais são os principais avanços desde a criação da lei, o que ela trouxe aí de inovação.
6: Não, perfeito. Bom, o Estatuto da Igualdade Racial é uma grande conquista nossa, né? Que está completando agora, em julho, 16 anos de vigência. Então, com muita alegria, Mariana Jungmann e Luciano Seixas, nós do Ministério da Igualdade Racial agradecemos muito por esse convite para dialogar sobre esse marco fundamental para a política de igualdade racial do Brasil. E o Estatuto, ele fez um processo de trazer como responsabilidade para o Estado brasileiro a obrigação de enfrentar o racismo nas suas políticas, nas suas ações. E conseguiu construir base sólida para que a gente tivesse um processo de amadurecimento das ações afirmativas nas universidades e na educação superior, como hoje temos, e temos diversos avanços, né, a partir dessa lei. Como temos também as ações afirmativas nos concursos públicos, que também tem gerado muito resultado, além de políticas públicas transversais na saúde, na educação, na cultura, no trabalho e na moradia, para de fato superar o racismo estrutural e promover a igualdade racial no Brasil, que é algo tão central. A gente tem alguns resultados, eu estava falando da lei de cotas, como, por exemplo, uma ampla presença hoje de estudantes negros e negras nas universidades. São mais de 4 milhões de estudantes que ocupam universidades públicas e privadas no Brasil. Isso é um avanço se a gente pensa os dados estatísticos em relação aos anos 2000, né? Quando apenas 2% da população negra estava na universidade.
0: Bom, secretária, a senhora citou aí as questões de cotas, vale para a educação, vale também para o trabalho. Na verdade, o Estatuto da Igualdade Racial reúne direitos em diversas áreas, né? Educação, trabalho, também saúde, na cultura. Na prática, como é que ele impacta a vida da população brasileira?
6: Não, perfeito. O Estatuto, ele orienta as políticas de igualdade racial e traz alguns aspectos que são centrais para a forma como a gente se organiza no governo federal e também em articulação com governos estaduais e municipais para implementar essa política. E traz alguns princípios, como por exemplo, da transversalidade. Então, ele prevê essa articulação com os vários ministérios que executam ações voltadas para a igualdade racial e para a superação do racismo.
1: A gente está falando aí de 16 anos da construção dessa política. A senhora mencionou políticas afirmativas também, mas apesar disso a gente ainda continua precisando trabalhar em torno da redução das desigualdades raciais, né, que são uma realidade no país. Quais são os maiores desafios que a senhora considera para que os direitos previstos no Estatuto realmente se tornem uma realidade e se tornem presentes mesmo?
6: Essa pergunta, Mariana, agradeço muito. Eu acho que ela é chave para a gente avaliar o porquê que a política de igualdade racial ainda é muito importante no Brasil hoje. A gente tem avanços fundamentais em marcos legais, temos uma política nacional estruturada, temos o Sistema Nacional de Promoção da Igualdade Racial, que leva essa política para governos estaduais e municipais, mas uma conquista, inclusive, do Estatuto da Igualdade Racial, é ele quem cria o SUS, né, o nosso SUS da Igualdade Racial, que é o SINAPI, e que hoje está presente nos 27 estados da federação e em quase 500 municípios. Vou começar por esse ponto, porque é um ponto que demonstra avanço, mas demonstra também desafio, né? Que é o foco da sua pergunta. E por que que é importante a gente avançar nisso? É fundamental que a gente busque incrementar e capilarizar cada vez mais essa política e avançar em mais estados e municípios. Está em curso foi julgada, né? E está em curso a elaboração da resposta a ela, a DPF Vidas Negras, a DPF 973, que obriga o governo federal a atualizar o segundo Plano Nacional de Promoção da Igualdade Racial. A gente vem trabalhando nisso ativamente e, obviamente, a gente vem também destacando a importância de que estados e municípios também sejam envolvidos nessa obrigação de fazer dessa ação, pela importância da gente federalizar essa política. Então, é um desafio que a gente ainda tem, temos um avanço importante, estamos nos 27 estados, mas precisamos, de fato, avançar e capilarizar essa política no Brasil. Outro ponto é que os dados socioeconômicos, de segurança pública, são muitas as dimensões que ainda demonstram que, mesmo tendo avançado muitíssimo, e de fato, na história, né, ao longo da história, um incremento importante na política de igualdade racial no Brasil, é possível a gente avaliar que ainda há muito o que fazer. E os dados que foram publicados recentemente do Fórum Brasileiro de Segurança Pública e do Atlas da Violência, por exemplo, pegando apenas um aspecto, demonstram a relevância da gente avançar na política de igualdade racial para enfrentar esse racismo que toca a vida das pessoas, que toca o cotidiano das pessoas. 83% das vítimas de morte decorrentes de intervenções policiais no Brasil são pessoas negras. E o jovem negro tem 3 vezes mais chance de ser vítima de homicídio no Brasil do que o jovem não negro. Então, essa inequidade tão presente nas famílias, nas mães, né, ela precisa ser enfrentada. E esse enfrentamento, ele também tem algo estruturante para guiar a nossa política de igualdade racial. O Estatuto da Igualdade Racial, ele fortalece isso, e obviamente os dados socioeconômicos, sociais do Brasil, eles são um chamariz para a importância da gente priorizar de forma central a relevância da política de igualdade racial e do enfrentamento ao racismo na nossa atuação no Estado brasileiro.
0: Muito bem, nós conversamos com a secretária executiva do Ministério da Igualdade Racial, Bárbara Oliveira Souza. Muito obrigado, secretária, por sua presença aqui na Voz do Brasil.
6: Eu que agradeço, Luciano Seixas, agradeço muito, Mariana Jungmann, por esse espaço dedicado aqui ao Ministério da Igualdade Racial.
1: E é importante a gente destacar os principais canais de denúncia para crimes raciais no país.
0: Caso você viva ou presencie um ato de racismo ou injúria racial, é possível fazer a denúncia por meio do Disque 100, canal de direitos humanos do governo federal.
1: Ou pela plataforma Fala BR, que reúne as ouvidorias também do governo federal.
0: E é sempre bom lembrar que racismo é crime, portanto, pode ser denunciado em delegacias de polícia e para o Ministério Público.
1: E também responsáveis, vocês já repararam naquele selinho colorido que aparece antes dos desenhos, filmes e jogos de celular? Aquilo ali é a classificação indicativa, uma ajuda de ouro para você saber o que é seguro para a idade do seu filho.
0: Na hora de saber se um filme, desenho ou jogo eletrônico é recomendado para crianças e adolescentes, a classificação indicativa funciona como um instrumento para proteger os jovens de conteúdos impróprios em cada fase do desenvolvimento.
7: A dona de casa, Natália da Silva, tem 4 filhos. Durante o dia, eles estudam, brincam, praticam esportes e fazem atividades ao ar livre. E em alguns momentos, também assistem televisão. Natália conta que o acesso às telas é monitorado por ela, que observa cada conteúdo escolhido.
8: Filmes eu vejo antes, desenho eu costumo sentar para assistir com elas mesmo. Muitas vezes eles mesmos vêm e conversam com a gente sobre o que tem no desenho, sobre curiosidades que eles viram. Mas assim, sempre observando a classificação de tipo de filmes e desenhos.
7: Para orientar a Natália e outros pais na hora de escolher o que é apropriado para os filhos assistirem, existe a classificação indicativa. A informação estabelece a idade recomendada para programas, filmes e até mesmo eventos culturais exibidos em público. Como explica o coordenador de políticas de classificação indicativa audiovisual, Eduardo Nepomuceno.
9: A classificação indicativa é uma informação para as famílias a respeito dos conteúdos presentes nas obras audiovisuais, nos espetáculos públicos, né? Nos streamings, nas TVs a cabo, TV por assinatura, no cinema e nos aplicativos e jogos.
7: A classificação indicativa leva em conta se a produção exibe cenas de violência, se há conteúdo sexual ou de nudez, ou se faz uso ou referência a drogas lícitas e ilícitas. Também observa se há linguagem ofensiva ou situações que possam causar medo ou forte impacto emocional. A partir da identificação desses elementos, é definida a faixa etária adequada para cada fase do desenvolvimento, como destaca o coordenador de políticas de classificação indicativa audiovisual, Eduardo Nepomuceno.
9: Cada um desses grandes eixos tem critérios específicos para cada faixa etária. Em razão desses conteúdos identificados, é que a gente consegue chegar numa faixa etária indicada para cada momento do desenvolvimento das crianças e dos adolescentes.
7: A classificação indicativa de obras audiovisuais funciona como um instrumento de proteção aos direitos de crianças e adolescentes. A neuropsicóloga Renata Nunes destaca como a indicação da idade tem a ver com a compreensão da criança em certas fases da infância.
10: Elas são orientadas por essas fases do desenvolvimento, para que ela não tem acesso a conteúdos que ela ainda não está pronta emocionalmente, mas isso tudo não precisa ser inflexível. Os pais precisam entender quem são seus filhos.
7: Para avaliar qual a classificação indicativa de uma obra do circuito comercial, é atribuída uma faixa etária. Além disso, há uma mensagem que diz os principais temas presentes na obra. Para vídeos disponíveis em plataformas de streaming, a própria plataforma realiza a autoclassificação seguindo os parâmetros estabelecidos. Reportagem Márcia Fernandes.
1: Hoje, o Brasil conquistou um novo reconhecimento internacional para a cultura.
0: O Teatro Amazonas, em Manaus, e o Teatro da Paz, em Belém, passaram a integrar a lista do Patrimônio Mundial da Unesco.
1: Com isso, o país chega a 26 bens reconhecidos pela organização.
0: Os dois monumentos já eram tombados pelo Instituto do Patrimônio Histórico e Artístico Nacional, o IFAM, desde os anos 1960.
1: Conheça um pouco da história desses dois monumentos na reportagem de Luana Karen.
11: Foi durante o ciclo da borracha, período em que a extração do látex deu impulso para um grande crescimento econômico da região norte, que surgiram os teatros Amazonas, em Manaus, e da Paz, em Belém. Era fim do século XIX e a riqueza produzida pelo chamado ouro branco despertou nas elites da época o desejo de reproduzir no coração da maior floresta tropical do mundo o requinte das grandes capitais europeias. Teatro da Paz, em 1878. Inspirado na arquitetura neoclássica italiana, tornou-se símbolo da prosperidade da capital paraense, então principal porta de saída da borracha para o mundo. Quase duas décadas depois, em 1896, foi a vez do Teatro Amazonas abrir as portas em Manaus. De estilo renascentista, o edifício preserva até hoje parte da arquitetura e decoração originais. Embora inspirados na estética europeia, os dois monumentos incorporaram referências amazônicas, pinturas, madeiras nobres e elementos decorativos da região ajudam a contar a história do encontro entre a cultura local e as influências trazidas do outro lado do Atlântico. O compositor brasileiro Carlos Gomes chegou a se apresentar no Teatro da Paz, mas não conseguiu ver o Amazonas inaugurado. Morreu três meses antes, sendo homenageado na pintura que representa a ópera no teto do Teatro Manauara. Aliás, marcados pelos concertos clássicos, apresentações de balé e óperas, os espaços também se abriram à cultura popular. Nomes como Milton Nascimento e Roger Waters passaram pelo Amazonas, que recebeu até uma visita inusitada em 1997 das Spice Girls, no auge da carreira. Agora, mais de um século depois de terem sido erguidos como símbolos da riqueza da borracha, os teatros da Amazônia ganharam um novo significado. O de patrimônio de toda a humanidade. O presidente do IFAM, Instituto do Patrimônio Histórico e Artístico Nacional, Davidson Guzmão, destacou que a medida também é um reconhecimento da cultura produzida pela região amazônica.
12: A Amazônia, para além do paradigma do meio ambiente e do patrimônio natural, é também reconhecida pela sua produção cultural, pela sua produção artística e pelos circuitos culturais que os teatros engendram.
11: Os teatros Amazonas e da Paz foram tombados pelo IFAM na década de 1960. Agora passam a figurar juntos na lista do Patrimônio Mundial Cultural da Unesco, a Organização das Nações Unidas para a Educação, a Ciência e a Cultura, com o nome Teatros da Amazônia. Com isso, o Brasil passa a contar com 26 sítios inscritos na lista. Reportagem Luana Karen.
0: A Defesa Civil Nacional segue prestando apoio humanitário aos municípios do interior de São Paulo. A região foi atingida por fortes chuvas na última sexta-feira, dia 24.
1: No sábado, foi reconhecida a situação de emergência dos municípios de Taquaritinga, Ribeirão Preto e Dumont.
0: Com a medida, as prefeituras podem solicitar recursos federais para ações de socorro, assistência humanitária à população afetada e recuperação das áreas atingidas.
1: Foram realizadas também visitas aos municípios de Guariba e Dumont para levantamento dos danos.
0: O diretor do Departamento de Assistência Humanitária do Ministério da Integração e do Desenvolvimento Regional, Wesley de Almeida Felinto, deu detalhes da ação.
13: Conseguimos depois ao município de Guariba, o mais afetado da região, e sentamos com a Defesa Civil do município para iniciarmos o processo de reconhecimento federal e as orientações junto ao setor de engenharia e inspeções em campo para orientação quanto às ações de assistência humanitária, restabelecimento dos serviços essenciais e recuperação. Neste momento, a gente se encontra no município de Dumont, finalizando também o reconhecimento federal para posterior envio à Defesa Civil Estadual de São Paulo, e a equipe de engenharia está em campo visitando ainda algumas áreas afetadas no município de Dumont.
1: E um alerta pelo celular informa-se onde você vive corre algum risco de evento climático intenso, sejam chuvas ou incêndios.
0: Com esse aviso, é possível se prevenir contra desastres.
14: A Defesa Civil Nacional oferece um serviço gratuito para envio de alertas sobre situações de emergência diretamente ao celular. As mensagens podem avisar sobre chuvas intensas, alagamentos, deslizamentos de terra, incêndios florestais, tornados e outros riscos. O cadastro pode ser feito por SMS, WhatsApp ou Telegram. Para receber por mensagem, basta enviar o CEP da localidade de interesse para o número 40199. No WhatsApp, é necessário iniciar uma conversa com o número 61 2034 4611 e seguir as orientações do assistente virtual. No Telegram, basta procurar por Defesa Civil Alertas, enviar a mensagem Olá e concluir o cadastro. Também é possível receber avisos automaticamente pela TV por assinatura, pelos alertas públicos do Google e pela tecnologia Cell Broadcast, disponível em aparelhos compatíveis conectados às redes 4G e 5G. Nesses casos, não é necessário fazer cadastro. Natália Koslick para a Voz do Brasil.
1: Essas foram as notícias do governo federal.
0: Fique agora com as notícias do Poder Judiciário e do Congresso Nacional. Boa noite.
1: Boa noite, bom fim, boa noite, até amanhã.
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17: Ministro aposentado Otávio Galotti é velado no Supremo Tribunal Federal com a presença de ministros, autoridades e familiares. TSE realiza a Semana Nacional do Sistema Eletrônico de Votação entre 3 e 9 de agosto. STJ decide que prazo de 90 dias para indenização em proteção veicular é válido. Boa noite, eu sou Marcela Luiza. O Supremo Tribunal Federal decretou luto oficial de 3 dias pelo falecimento do ministro aposentado Otávio Galotti, que morreu ontem aos 95 anos. Nesta segunda-feira, houve o velório no Salão Branco do Tribunal, com a presença de ministros, autoridades e familiares. O presidente do STF, ministro Edson Fachin, destacou o papel de Galotti na magistratura brasileira.
18: Recordar o ministro Galotti. Não evocamos apenas o integrante da história deste tribunal. Evocamos uma determinada compreensão da magistratura, aquela que reconhece que a autoridade moral precede a autoridade jurídica, que a legitimidade das decisões repousa antes de tudo na integridade daqueles que a proferem. A morte interrompe uma biografia, mas não alcança um legado. As decisões permanecem nos livros, os ensinamentos permanecem na memória de todos nós. O exemplo permanece nas instituições.
17: Nascido no Rio de Janeiro em 1930, Otávio Galotti formou-se em Direito em 1953. Foi integrante do STF entre 1984 e 2000, sendo presidente da Corte de 93 a 95. Também presidiu o Tribunal Superior Eleitoral entre 1994 e 1996 e teve papel relevante na consolidação da jurisprudência constitucional durante os primeiros anos de vigência da Constituição de 88. O sepultamento está marcado para amanhã, no Rio de Janeiro. Tribunal Superior Eleitoral realiza a primeira edição da Semana Nacional do Sistema Eletrônico de Votação, de 3 a 9 de agosto. RIMAC Souto.
19: O objetivo é aproximar a justiça eleitoral da sociedade e ampliar o conhecimento sobre o funcionamento, a segurança, a transparência e a auditabilidade da urna eletrônica. O lançamento da Semana Nacional do Sistema Eletrônico de Votação será feito pelo presidente do TSE, ministro Cássio Nunes Marques, durante a sessão plenária de abertura do segundo semestre forense de 2026, na próxima segunda-feira, dia 3 de agosto. A iniciativa envolve todos os tribunais regionais eleitorais do país, com ações como visitas a escolas, demonstrações da urna eletrônica, palestras, exposições e distribuições de materiais informativos oficiais sobre o processo eleitoral. A programação termina no domingo, dia 9 de agosto, com a Corrida pela Democracia, no Autódromo Nelson Piquet, em Brasília.
17: Para a terceira turma do STJ, é válida a cláusula de contratos de proteção patrimonial mutualista, que estabelece prazo de até 90 dias úteis para o pagamento de indenização após um prejuízo. Tiago Gomide.
20: Os ministros analisaram o caso de um associado de uma cooperativa de transportes de Goiás que teve veículo roubado e questionou a demora no pagamento da indenização. O colegiado entendeu que os contratos de proteção patrimonial mutualista têm características diferentes dos seguros tradicionais e, por isso, não se aplicam automaticamente às regras da SUSEP, que estabelecem um prazo de até 30 dias para seguradoras. Segundo o relator do caso, ministro Ricardo Vilas Boas Cueva, a Lei Complementar 213 de 2025 passou a prever a fiscalização dessas operações pela SUSEP, mas ainda não há uma regulamentação específica para esse tipo de contrato.
17: Estão abertas as inscrições para o mutirão da 16ª Semana Nacional da Execução Trabalhista. Rocine Gomes.
21: Essa é uma forma mais radical de fazer com que a decisão judicial seja cumprida e que tudo o que é devido seja pago. Com o slogan Seu Direito por Inteiro, a iniciativa, marcada para o período de 14 a 18 de setembro em todo o Brasil, é um esforço concentrado para localizar bens de devedores, incentivar acordos e dar mais celeridade ao pagamento dos créditos trabalhistas. Para outras informações sobre a 16ª Semana Nacional da Execução Trabalhista, acesse csjt.jus.br.
17: 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Uma boa noite e até amanhã.
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1: Eu sou Paula Groba.
2: E eu sou Ricardo Nakaoka.
1: E estes são os destaques de hoje do Jornal do Senado, que começa agora.
2: Comissão de Relações Exteriores vai acompanhar medidas do governo contra a tarifaço dos Estados Unidos.
1: Nova lei permite venda de spray de pimenta para mulheres.
2: Senado aprova projetos para fortalecer a recuperação ambiental e a economia circular.
1: Boa noite.
2: Boa noite.
1: As novas tarifas impostas pelos Estados Unidos a produtos brasileiros acendeu um alerta no Senado.
2: A Comissão de Relações Exteriores quer avaliar a resposta do governo e possíveis medidas do Congresso. O tema será debatido pelo colegiado, que solicitou informações sobre as ações do Brasil diante desse novo cenário. Repórter Márcio Maturana.
3: O presidente da Comissão de Relações Exteriores, senador Nelsinho Tradi, do PSD de Mato Grosso do Sul, enviou um pedido de informações ao Ministério do Desenvolvimento, Indústria, Comércio e Serviços sobre a estratégia do Brasil em relação às novas tarifas de 25% impostas pelo presidente dos Estados Unidos, Donald Trump, sobre produtos brasileiros. Uma das perguntas é sobre a possível aplicação da Lei da Reciprocidade Econômica, aprovada pelo Congresso em 2025.
4: O Congresso aprovou essa legislação e agora cabe ao Senado acompanhar a sua implementação. Precisamos entender se os instrumentos criados são suficientes para enfrentar uma situação como essa e, se necessário, discutir aperfeiçoamentos. Sempre com base em critérios técnicos e na proteção da economia brasileira.
3: As novas tarifas de Trump alcançam 3 mil itens, o que significa 18% das exportações brasileiras para os Estados Unidos, segundo cálculos do Ministério do Desenvolvimento. Isso corresponde a 37,6 bilhões de reais, com base nas exportações de 2024, antes dos primeiros tarifaços. No mesmo dia em que começou o novo tarifaço, 22 de julho, o presidente Lula assinou uma medida provisória criando o Plano Brasil Soberano 3, que abre 18 bilhões e meio de reais em linhas de crédito com juros subsidiados para exportadores. Também nessa data, Lula sancionou uma lei derivada de outra medida provisória que criou linhas de financiamento no Plano Brasil Soberano, com expansão apresentada pelo Congresso Nacional para setores estratégicos. O objetivo do pedido de informações, segundo Nelsinho Tradi, é oferecer aos senadores informações técnicas para eventuais iniciativas legislativas.
4: A Comissão de Relações Exteriores não substitui o Executivo na condução da política comercial, mas pode contribuir para a construção de soluções e acompanhar a atuação do governo. Foi isso que fizemos desde o início.
3: No dia 4 de agosto, o grupo de trabalho criado pela Comissão de Relações Exteriores vai discutir novos mercados para as exportações brasileiras com o representante do governo e do setor privado, priorizando questões sobre proteínas de origem animal.
1: A proposta, que cria medidas de apoio às empresas brasileiras afetadas pelo tarifaço dos Estados Unidos, é uma das 32 medidas provisórias que aguardam votação no Congresso. Na próxima semana, o Congresso Nacional retoma os trabalhos e, entre as propostas pendentes, estão também a que prevê subsídios para combustíveis e a chamada taxa das blusinhas, que alterou as regras de tributação das compras internacionais de pequeno valor. As medidas provisórias têm efeito imediato, mas precisam ser aprovadas pelo Congresso para virar em lei. Se não forem votadas em até 120 dias, perdem a validade.
2: Também aguarda análise o novo Desenrola Brasil, voltado à renegociação de dívidas de pessoas físicas, microempresas e estudantes. O programa permite que devedores com renda mensal de até R$ 8.105 refinanciem dívidas de até R$ 15.000 por banco, com juros de até 1,99% ao mês. Para o senador Paulo Paim, do PT do Rio Grande do Sul, a iniciativa contribui para a recuperação da economia e o alívio do orçamento das famílias. A medida provisória ainda depende da instalação da comissão mista para começar a ser analisada e depois seguir para a Câmara e o Senado.
5: Trata-se de uma medida concreta que oferece condições reais para que as pessoas saiam do sufoco financeiro. É uma forma de devolver dignidade a quem mais precisa, aliviando o orçamento das famílias e permitindo que voltem a planejar suas vidas com mais segurança.
1: Mulheres vítimas de violência passam a ter uma nova forma de autodefesa prevista em lei. Foi sancionada a norma que autoriza a venda de spray de pimenta para uso civil feminino, com regras para a compra e a utilização da substância.
2: A lei foi sancionada em meio ao aumento de casos de violência contra a mulher no país. Repórter Patrícia Oliveira.
6: A nova lei sancionada pelo presidente Lula permite a comercialização, aquisição e posse do spray de pimenta para a defesa pessoal das mulheres com mais de 18 anos. Esse spray provoca ardência intensa nos olhos, na pele e nas mucosas e assim pode conter temporariamente o agressor. O uso dessa substância até então era restrito às forças de segurança pública e às forças armadas. O estabelecimento que comercializar o spray deverá manter o registro da venda e a identificação da compradora pelo prazo de 5 anos. O senador Laércio Oliveira, do Progressistas de Sergipe, foi o relator do projeto aprovado no Senado que deu origem à lei. Para ele, a nova lei vai ajudar na proteção da integridade física, psicológica e sexual das mulheres.
7: Essas práticas de feminicídio que a gente tem ouvido todos os dias nos deixam atônitos e muito preocupados, e a gente precisa criar mecanismos de segurança, de proteção da própria mulher.
6: Um regulamento deverá definir as especificações técnicas do spray, os limites de capacidade da embalagem, a concentração da substância e os padrões de segurança do conteúdo.
1: E a Comissão de Direitos Humanos aprovou uma recomendação ao Ministério da Saúde para agilizar o atendimento de crianças com fissura lábio-palatina pelo SUS. A proposta prevê que o tratamento especializado começa em até 30 dias após o diagnóstico.
2: A indicação recomenda o prazo máximo de 1 mês entre o diagnóstico e o início do tratamento. A fissura lábio-palatina atinge 1 em cada 650 recém-nascidos no Brasil e pode comprometer a alimentação, a fala e a audição. A senadora Damares Alves, do Republicanos do Distrito Federal, destacou que o atendimento precoce reduz complicações. O tratamento inclui cirurgias e acompanhamento multiprofissional. A recomendação segue agora para análise do Ministério da Saúde.
1: Reciclagem de baterias de carros elétricos e restauração de seringais na Amazônia. Esses foram alguns dos temas de projetos aprovados na Comissão de Meio Ambiente nesse primeiro semestre.
2: Um projeto que aumenta a pena para maus tratos a animais também foi aprovado pelo colegiado. Repórter César Mendes.
8: Recuperação florestal, economia circular e agricultura regenerativa foram temas de projetos aprovados na Comissão de Meio Ambiente. Relator da proposta que cria a Política Nacional de Revitalização dos Seringais Amazônicos, agora em análise na Comissão de Agricultura, o senador Beto Faro, do PT do Pará, disse que o declínio da atividade seringueira trouxe degradação ambiental.
9: O projeto oferece uma resposta a esses desafios ao incentivar a recuperação e revitalização de seringais nativos.
8: Já o projeto que estabelece regras para reciclagem e rastreabilidade de baterias de veículos elétricos e híbridos é do senador Jacques Wagner, do PT da Bahia, mas o texto aprovado foi do substitutivo do senador Confúcio Moura, do MDB de Rondônia.
10: A Política Nacional de Circularidade de Baterias é fundamental para acompanhar a evolução da mobilidade elétrica.
8: Também foram aprovadas pelo colegiado as Políticas Nacionais de Fomento à Agricultura Regenerativa, do senador Sérgio Petecão, do PSD do Acre, e de Desenvolvimento Sustentável da Pesca, do senador Alessandro Vieira, do MDB de Sergipe, além do aumento da pena para maus-tratos a animais, proposta pelo senador Confúcio Moura.
1: E o Brasil passou a proibir a produção e a comercialização de alimentos obtidos por meio da alimentação forçada de animais. A lei, sancionada pelo presidente Lula, entra em vigor em 180 dias e atinge principalmente o foie gras, produzido a partir do fígado de patos e gansos submetidos à ingestão forçada de alimentos.
2: A norma teve origem em um projeto do senador Eduardo Girão, do Novo do Ceará. Quem descumprir a lei estará sujeito às penalidades previstas na Lei de Crimes Ambientais, como detenção, multa e sanções administrativas. Música. Com edição de Paula Groba e trabalhos técnicos de Eliseu Caires, o Jornal do Senado fica por aqui. Acompanhe agora as notícias da Câmara dos Deputados. Boa noite.
1: Boa noite e até amanhã.
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12: Câmara pode tornar imprescritível crime sexual contra menores de 12 anos.
13: Proposta amplia a bolsa permanência do ProUni para alunos de meio período.
12: Deputados obrigam a elaboração do plano de assistência social a cada década.
14: Boa noite. A Câmara aprovou proposta que obriga o governo a elaborar o plano de assistência social a cada 10 anos. A repórter Maria Neves tem mais detalhes sobre o texto que já foi encaminhado ao Senado.
15: A Comissão de Constituição e Justiça da Câmara dos Deputados aprovou o projeto que obriga o Poder Executivo a elaborar periodicamente o Plano Decenal de Assistência Social. Pelo texto da deputada Laura Carneiro, do PSD do Rio de Janeiro, a cada 10 anos o poder público deve prever metas e estratégias para melhorar o atendimento à população mais vulnerável. Laura Carneiro explica que o país conta atualmente com um plano de assistência com vigência entre 2016 e 2026. No entanto, ao contrário do que ocorre na educação, a elaboração do planejamento decenal ainda não é obrigatória por lei. Na opinião da parlamentar, estabelecer metas e diretrizes claras é fundamental para garantir a estabilidade das políticas de assistência social.
16: Em última análise, o mais importante é manter os programas de assistência social. Já é uma prática recomendada pela LOAS e agora a gente vai torná-la obrigatória. Esse plano decenal vai fortalecer as políticas públicas e evitar que a gente tenha qualquer tipo de retrocesso quando se avança numa política que atingiu aquelas determinadas metas.
15: A proposta aprovada determina que as metas do Plano Decenal de Assistência Social sejam elaboradas com base nos dados oficiais do Sistema Único de Assistência Social. Ainda de acordo com o texto, o Conselho Nacional de Assistência Social será responsável por aprovar e acompanhar os resultados do planejamento em conjunto com o governo federal. Da Rádio Câmara de Brasília, Maria Neves.
11: Comissões.
12: Presidente da Comissão de Previdência, Assistência Social, Infância, Adolescência e Família, Bruno Ganem, do Podemos de São Paulo, faz um balanço positivo dos trabalhos do colegiado. Para ele, a estratégia de priorizar projetos de consenso permitiu destravar votações e acelerar a análise de propostas.
17: Em comum acordo entre todos os membros, a gente buscou priorizar as pautas consensuais e tem sido uma experiência muito bem sucedida. Quero, inclusive, parabenizar todos os membros pela forma com que permitiram que a gente buscasse esses projetos de consenso, e o que a gente descobriu é que são centenas de projetos que todo mundo é favorável, mas por uma outra razão acaba ficando parado, porque a gente perde muito tempo olhando aquilo que não é consenso.
14: Bruno Ganem afirma que a comissão está perto de zerar a fila de projetos consensuais, muitos deles voltados à proteção de crianças e adolescentes. O deputado também destaca avanços na pauta previdenciária a partir da construção de convergências entre os parlamentares.
11: Educação.
12: Avança na Câmara projeto que amplia a bolsa permanência do ProUni para estudantes de meio período. O texto foi aprovado na Comissão de Educação, como informa a repórter Júlia Lopes.
18: Estudantes matriculados em cursos de meio período poderão passar a ter acesso à bolsa permanência do programa Universidade para Todos, o ProUni. O projeto do deputado Túlio Gadelha, do PSD de Pernambuco, foi aprovado na Comissão de Educação da Câmara dos Deputados. Atualmente, a legislação prevê o benefício apenas para estudantes de cursos presenciais em período integral, com carga horária mínima de 6 horas diárias. Na prática, a proposta retira o critério de carga horária mínima do curso de graduação para a concessão da bolsa. O programa Bolsa Permanência é um auxílio financeiro mensal destinado a estudantes de graduação em situação de vulnerabilidade socioeconômica. O objetivo é evitar a evasão universitária, ajudando no pagamento de despesas como moradia, alimentação e transporte. O valor atual da bolsa é de R$ 700 e atende bolsistas do ProUni com renda familiar por pessoa de até um salário mínimo e meio. O relator da proposta, deputado Pedro Kizai, do PT de Santa Catarina, também incluiu no texto aprovado que o Ministério da Educação poderá exigir frequência e aprovação dos estudantes para a garantia do benefício.
19: Nós deixamos aberto e claro na lei que o Ministério da Educação vai exigir frequência, aprovação. Por quê? Porque se ele está recebendo dinheiro público do ProUni e mais uma bolsa permanência, ele agora precisa o quê? Dar conta do recado, como a gente diz. Dar conta, estudar, frequentar, aprovar e se profissionalizar.
18: A proposta que amplia o acesso à bolsa permanência para estudantes de graduação em cursos de meio período segue agora para análise na Comissão de Finanças e Tributação da Câmara dos Deputados. Da Rádio Câmara de Brasília, Júlia Lopes.
14: Rafael Brito, do MDB de Alagoas, defende a ampliação do programa Pé de Meia para todos os estudantes do ensino médio da rede pública, sem restrições de renda. O deputado argumenta que a permanência na escola é um desafio que vai além da condição socioeconômica das famílias.
12: Rafael Brito afirma que a experiência do programa Cartão Escola 10 em Alagoas inspirou o Pé de Meia e contribuiu para reduzir a reprovação e a evasão escolar. Ele acredita que a universalização do benefício fortalece a educação e incentiva mais jovens a concluírem o ensino médio.
20: E quando a gente criou aqui em Alagoas, a gente criou o programa de forma universal. Todo aluno que está matriculado no ensino médio das escolas públicas de Alagoas recebem o cartão Escola 10. O que fez com que a nossa taxa de reprovação caísse, o que fez com que o percentual de estudantes em atraso caísse e o que fez principalmente com que Alagoas pudesse praticamente dobrar o número de concluintes no ensino médio por ano. Antes de existir o programa, em Alagoas se formavam aproximadamente 26 mil estudantes e no ano passado se formaram 47 mil estudantes.
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14: Saúde. A Comissão de Saúde aprovou a exigência de desfibriladores em locais de grande circulação. A repórter Sofia Peçanha traz mais informações sobre a proposta.
21: A Comissão de Saúde aprovou o projeto que torna obrigatória a presença de desfibriladores externos automáticos em locais de grande concentração de pessoas, ambulâncias e veículos de resgate em todo o país. O desfibrilador serve para aplicar choques elétricos controlados que ajudam a restabelecer o ritmo normal do coração em caso de parada cardiorrespiratória. O texto aprovado reúne 11 propostas que tratavam da instalação de desfibriladores em diferentes locais. Por isso, o relator, o deputado doutor Luiz Ovando, do PP do Mato Grosso do Sul, optou por estabelecer critérios mais objetivos para definir os locais obrigados a disponibilizar os equipamentos. A medida valerá para eventos artísticos, esportivos e comerciais com circulação superior a 1.000 pessoas por dia, além de aeroportos, portos, rodoviárias e estações ferroviárias. O texto também inclui trens, aeronaves e embarcações com capacidade para 500 ou mais passageiros, academias com pelo menos 1.000 alunos matriculados e ainda ambulâncias e veículos de resgate. Durante a votação da comissão, o deputado Luiz Ovando, que é cardiologista, destacou que a presença dos equipamentos pode ser decisiva em casos de parada cardíaca.
22: Sua disponibilização será fundamental para permitir a rápida intervenção em casos da parada cardíaca, o que aumenta as chances de sobrevivência da vítima. A presença do aparelho, combinado com o treinamento do pessoal para seu uso, pode salvar vidas.
21: Pelo projeto, os responsáveis pelos estabelecimentos deverão adquirir os aparelhos, garantir sua manutenção e disponibilizar profissionais capacitados para realizar manobras de reanimação cardiopulmonar e operar o equipamento. Além disso, os desfibriladores deverão permanecer acessíveis durante todo o período de funcionamento dos locais que recebem público. Em caso de descumprimento, o texto prevê advertência na primeira autuação, multa de R$ 5.000 e possibilidade de interdição do estabelecimento. A multa poderá ser dobrada em caso de reincidência. O projeto que torna obrigatória a disponibilização de desfibriladores cardíacos em locais de grande concentração de pessoas será analisado pela Comissão de Constituição e Justiça. Da Rádio Câmara de Brasília, Sofia Peçanha.
0: desenvolvimento regional.
3: Maria do Rosário, do PT, defende a aprovação de projeto de sua autoria que cria regiões de insegurança hídrica no Rio Grande do Sul. Ela argumenta que a metade sul do estado enfrenta secas recorrentes com falta de água potável para a população e para a agricultura familiar.
4: Para resolver essa situação de a cada ano novos decretos de emergência, nós queremos que a metade sul do Rio Grande do Sul, onde a seca tem se instalado a cada ano, ela seja declarada como uma área de insegurança hídrica. Essa proposta, ela vem de acordo com os objetivos do Milênio das Nações Unidas, que diz que a segurança hídrica é um dos princípios para garantia da qualidade de vida. E a prevenção exige a gente atuar sobre as mudanças climáticas de forma a termos infraestrutura adequada na capital, Porto Alegre, nas grandes cidades e nas pequenas também.
14: Maria do Rosário elogia o esforço do governo federal no socorro ao Rio Grande do Sul, especialmente após as enchentes que atingiram o estado em janeiro de 2024. Ela também defende investimentos em infraestrutura, defesa civil e recuperação ambiental contra os impactos das mudanças climáticas.
3: Projeto de Zé Silva do União de Minas Gerais proíbe a reconstituição de leite em pó importado para a produção de alimentos para o consumo humano. Segundo o deputado, a ideia é proteger mais de 1 milhão de produtores rurais que enfrenta uma queda no preço do leite.
23: O produtor não precisa de favor do Congresso Nacional, não precisa de favor do governo, ele precisa de respeito. E esse respeito é a aprovação do meu projeto, que já temos já um efeito prático no Paraná. Já foi proibido por uma lei estadual e já no primeiro mês reduziu a importação da metade de leite que o Paraná importava. Então está claro que é preciso aprovar esse projeto.
14: Zé Silva argumenta que a proposta pretende reduzir os impactos da importação de leite em pó sobre a cadeia produtiva nacional. O projeto já foi aprovado na Comissão de Agricultura e aguarda análise na Comissão de Constituição e Justiça.
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0: Justiça.
3: Comissão aprova aumento de pena para responsáveis legais nos casos de homicídio contra menores com deficiência. A repórter Silvia Munhato tem mais detalhes da medida.
25: A Comissão de Defesa dos Direitos das Pessoas com Deficiência aprovou o projeto que aumenta a pena para pais, mães ou responsáveis legais que praticarem homicídio contra crianças e adolescentes com deficiência. O relator na comissão, deputado Márcio Anaiser, do Solidariedade do Maranhão, defendeu a mudança.
26: Justifica-se a opção pela instituição de uma circunstância qualificadora por serem os pais e responsáveis aqueles com maior obrigação de zelar pela proteção e pelo desenvolvimento de crianças e adolescentes com deficiência.
25: O deputado especificou que a pena será de 12 a 30 anos de reclusão, acrescida de duas causas de aumento, 1/3 até a metade pela deficiência e 2/3 pela autoridade do agente. O projeto que aumenta a pena de responsáveis legais que praticam homicídio contra crianças e adolescentes deverá ser analisado agora pela Comissão de Previdência, Assistência Social, Infância, Adolescência e Família. Da Rádio Câmara de Brasília, Silvio Minhato.
0: Transportes.
14: Kim Kataguiri, do Missão de São Paulo, é um dos autores da proposta que limita a alíquota máxima do IPVA a 1% do valor do veículo. O objetivo, segundo o deputado, é tentar tornar a carga tributária mais justa.
27: Então, o governador, a Assembleia Legislativa, vai poder decidir entre 0 a 1% do valor venal do veículo, e a principal base de cálculo passa a ser o peso do veículo e o seu impacto ambiental. A gente se espelhou na legislação do Japão, de alguns países europeus e de alguns estados dos Estados Unidos, que consideram que o peso, ele é uma forma justa de se calcular o tributo sobre o veículo, porque quanto mais pesado o veículo, maior o impacto dele sobre o asfalto, maior a necessidade de manutenção das vias.
3: A proposta de Kim Kataguiri prevê compensar a redução da arrecadação com cortes de despesas do poder público, como a limitação de gastos dos legislativos e de publicidade institucional. Para o deputado, a medida aumenta a receita pública sem criar mais impostos.
0: Segurança Pública.
14: Avança na Câmara a proposta que torna imprescritíveis crimes sexuais contra menores de 12 anos.
3: Conheça detalhes da matéria na reportagem de Paula Bittar.
1: A Comissão de Constituição e Justiça da Câmara aprovou a proposta de emenda à Constituição que torna crimes sexuais cometidos contra menores de 12 anos de idade imprescritíveis. Hoje, por exemplo, o crime de estupro de vulnerável prescreve em 20 anos e a contagem para a prescrição começa a partir dos 18 anos da vítima, a não ser que a ação penal já tenha sido iniciada em data anterior. A relatora na comissão, deputada Júlia Zanatta, do PL de Santa Catarina, avaliou que a proposta fortalece a dignidade e a integridade sexual das crianças. Ela também citou um caso recente para defender a importância da medida.
2: Uma notícia muito triste vinda do Ceará: uma bebê de 10 meses morreu porque foi estuprada por dois homens, um de 22 anos. E me surpreende estupro contra vulneráveis não ser ainda imprescritível.
1: A proposta que torna crimes sexuais cometidos contra menores de 12 anos de idade imprescritíveis ainda precisa ser analisada por uma comissão especial e depois segue para apreciação do plenário, onde precisará ser votada em dois turnos. Outra proposta aprovada pela CCJ foi projeto que determina a monitoração eletrônica dos condenados em primeira instância pelo crime de estupro de vulnerável. De acordo com o Código Penal, o crime de estupro de vulnerável consiste em ter conjunção carnal ou praticar outro ato libidinoso com menor de 14 anos e tem pena de reclusão de 10 a 18 anos. Esse projeto

0: A gente vem com esse projeto para poder dar uma contrarresposta, dar uma resposta imediata, né, dizendo que essa crueldade, que com o fim de diversão, com o fim de competição nas plataformas digitais, ela tem que ser freada urgentemente. Então, isso foge daquele habitual dos maus tratos na rua, nas denúncias que a gente atende. Então, esse projeto vem ampliar, dobrar a pena praticamente para quem comete o maus tratos com esse fim. Não porque queria cometer o maus tratos ou porque não gosto do animal, mas simplesmente por uma gincana.
1: A pena atual para maus tratos a animais pode chegar a 5 anos de prisão. Com a aprovação do projeto, quem cometer o crime com o objetivo de divulgar em plataformas digitais pode ter a pena praticamente dobrada. Felipe Beccari alerta que a prática tem crescido de forma silenciosa, especialmente durante a madrugada.
2: Termina agora o Jornal Câmara dos Deputados, produzido pela Rádio Câmara, com trabalhos técnicos de Wellington Teles e apresentação de Val Monteiro e Márcio Aquilissardi. Uma boa noite para você.
1: Você fica agora com as notícias do Tribunal de Contas da União. Boa noite.
3: Minuto do TCU.
4: O Tribunal de Contas da União avaliou como universidades e institutos federais organizam a área de tecnologia da informação. A auditoria analisou se o modelo adotado garante o funcionamento dos sistemas que apoiam atividades como ensino, pesquisa e gestão. O trabalho identificou problemas como falta de integração entre as instituições, compras feitas de forma isolada e carência de profissionais especializados. A fiscalização também identificou dificuldades para acompanhar os gastos com tecnologia. Para o TCU, as falhas podem aumentar os custos e reduzir a eficiência dos serviços. O tribunal recomendou medidas para ampliar e melhorar o planejamento da área de tecnologia da informação nas instituições. 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
3: 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Boa noite.

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0: quem fala aqui é Franli. Quero dizer o seguinte: para você ter êxito na fé, você precisa ter fé. Se você não tiver fé, você não vai ter êxito. Saiba de uma coisa, que um dos melhores remédios, melhor antibiótico, é a fé. Você quer que dê certo sua fé? Se concentre, levante a mão para cima, se encoste em qualquer, numa parede, em qualquer coisa, e peça a Deus aquilo que lhe interessa. E tenha fé. Se você fizer isso, vai dar certo, vai dar certo. Quem está falando aqui é Franli. Essa oração foi feita aqui na sede da Rede Rádio Verde Campos, com todos os funcionários daqui da rádio. Todos nós fizemos com fé, pedindo para que você tenha saúde, nossos ouvintes, nossos queridos amigos. Então, só quero lhe dizer para você, tenha fé e reze conosco esse Pai Nosso.
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0: Pai Nosso e Ave Maria é um oferecimento da família da Rede de Rádio Verdes Campos Sat e suas afiliadas. Para todas as pessoas que estão nesse momento passando por situação difícil nos hospitais, com a Covid ou com outras doenças. E também para todas as famílias que estão sofrendo porque perderam seus entes queridos. Rogamos a Deus que Ele console cada coração sofredor nesse momento tão difícil nas nossas vidas. A família da Rede de Rádio Verdes Campos Sat e suas afiliadas têm a certeza que juntos vamos passar por tudo isso e sair do outro lado mais forte.
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a gente vai viver um momento muito especial. Eu quero prestar uma homenagem ao meu maior ídolo. Ele influenciou demais o princípio da minha carreira. Eu acho que todos vocês já sabem de quem eu estou falando. Do rei Roberto Carlos. São tantas emoções. Eu escolhi três músicas que fazem muito sucesso ainda hoje e lembram com muito carinho a época de ouro da Jovem Guarda.

0: Muito obrigado pelo carinho de vocês.
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1: Olá, eu sou o Vanilson Brito e a partir de agora, em um oferecimento dos produtos de F8 e da rede de hotéis Cajuína, você acompanha o seu Rádio Notícias, trazendo informações do Brasil e do mundo aqui pela sua rede Verdes Campos Sat.
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1: E vamos às informações. O Tribunal Superior Eleitoral agendou para o dia 17 de agosto um encontro com embaixadores e organizações internacionais para explicar o funcionamento do sistema eleitoral. A reunião, comandada pelo presidente da corte, o ministro Cássio Nunes Marques, responde às declarações do pré-candidato Flávio Bolsonaro, que alegou que as urnas brasileiras seriam fornecidas pela empresa Smartmatic. O TSE desmentiu a informação, esclarecendo que os equipamentos são projetados inteiramente pela própria Justiça Eleitoral e que o pleito será acompanhado por observadores internacionais, como a OEA e a União Europeia. A Polícia Nacional da Espanha investiga cerca de 30 partos de brasileiras no Hospital Universitário de Burgos, após a equipe médica identificar um padrão suspeito entre as pacientes. As gestantes chegavam ao país na reta final da gravidez, informavam os mesmos dois endereços e, em vários casos, eram acompanhadas pelo mesmo homem. A instituição de saúde, que contabilizou entre 15 e 18 casos com essas características apenas entre junho e julho, ela ressaltou que é obrigada a prestar atendimento médico universal a qualquer paciente, independentemente de sua nacionalidade ou situação de residência, diante das fortes circunstâncias e também da suspeita de um esquema irregular. O hospital notificou formalmente a Polícia Nacional para que o caso seja investigado. 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Olha, vamos com mais informações agora do estado do Piauí. Um professor de escolinha de futebol, com iniciais MDS, foi preso temporariamente na zona sudeste de Teresina por suspeita de exploração sexual contra um aluno de 14 anos. A investigação está a cargo da Delegacia de Proteção à Criança e ao Adolescente. De acordo com o delegado Hugo Alcântara, o homem se aproveitava de vulnerabilidade financeira do adolescente e do sonho dele de se tornar jogador de futebol. O suspeito ofereceu custear as despesas do jovem para um campeonato em troca de favores sexuais. Após a consumação do ato, o adolescente percebeu a gravidade do ocorrido. Passou a recusar novas investidas do professor. Revelou também o caso aos pais e denunciou o crime à polícia. A DPCA informou que até o momento apenas este jovem formalizou a denúncia e orienta que outras possíveis vítimas do investigado procurem a unidade policial para colaborar com o inquérito. Um homem foi preso suspeito de invadir a casa da própria vizinha para observá-la enquanto trocava de roupas. O caso aconteceu na noite do último domingo, 26 de julho, na zona rural da cidade de Pio Nono, no interior do Piauí. Segundo o 4º Batalhão da Polícia Militar, a vítima, de 18 anos, contou que o suspeito teria cometido o crime outra vez. O suspeito não possui antecedentes criminais. Ele foi localizado na própria residência pouco tempo após a denúncia e encaminhado à Delegacia de Polícia Civil de Pio Nono, onde foi autuado por invasão de domicílio durante o período noturno. Um cadeirante de 63 anos de idade, identificado como Evandro Carvalho Cavalcante, morreu após um incêndio atingir a casa onde morava, no município de Conceição do Canidé, no sul do estado do Piauí. O caso aconteceu no último sábado, 25 de julho. As causas do incêndio deverão ser esclarecidas por meio de perícia. A principal suspeita é de que um curto-circuito em uma tomada no quarto onde Evandro estava tenha provocado fogo. Conforme relatos de familiares, ele dormia no momento em que as chamas começaram. E agora você segue o seu Rádio Notícias com mais informações, direto de nossa central de jornalismo, Rede Verdes Campos Sat, com Aline Portela.
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2: Você acompanhou o Vanilson Brito com as informações da Central de Jornalismo de Teresina e a partir de agora você confere as notícias da Central de Jornalismo de Fortaleza, sempre no oferecimento dos produtos de F8. 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Vamos de informações. O empresário em Fortaleza teve R$ 247 mil subtraídos de sua conta bancária após ter o celular furtado. O crime ocorreu na capital cearense e culminou em transações ilícitas feitas por criminosos por meio dos aplicativos de banco. A Polícia Civil investiga o caso e efetuou a prisão de Micael Rodrigues, que recebeu parte da quantia. Em depoimento, o suspeito alegou ter vendido sua própria conta bancária para os criminosos pelo valor de R$ 150. Ele foi preso em flagrante e autuado por estelionato mediante fraude eletrônica e associação criminosa. Outra informação é que as raias aquáticas do projeto Bora Pro Mar, instaladas na Praia de Iracema, na Avenida Beira-Mar, em Fortaleza, tiveram sua permanência prorrogada por mais 15 dias. A iniciativa gratuita, promovida para incentivar a natação em águas abertas durante as férias, vai continuar oferecendo percursos sinalizados e pontos de descanso estruturados com apoio da Prefeitura. O circuito simula o ambiente de uma piscina no mar, proporcionando segurança e orientação tanto para atletas quanto para banhistas interessados na prática esportiva. E essas foram as informações direto da Central de Jornalismo de Fortaleza. Fique agora com Neto GF8 e as informações do Maranhão.
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3: Olá, Aline Portela, muito obrigado por trazer informação da nossa Central de Jornalismo da Verdes Campos no estado do Ceará. Eu sou Neto GF8 e sigo também trazendo mais informação direto do estado do Maranhão. A justiça aqui do estado condenou a Universidade Estadual do Maranhão, a UEMA, a adotar a avaliação psicossocial nos processos seletivos para os cursos de graduação e nos cursos e concursos públicos destinados a candidatos que disputam vagas reservadas a pessoas com deficiência. Pela decisão, a universidade deverá realizar o análise por meio de uma equipe multiprofissional e interdisciplinar, considerando aspectos como impedimento das funções e estrutura do corpo, fatores socioambientais, psicológicos e pessoais, além da limitação no desempenho de atividades e das restrições à participação social. A sentença também estabelece que a classificação internacional de funcionabilidade e incapacidade de saúde não poderá ser utilizada como único critério para deferir ou indeferir candidaturas às cotas para pessoas com deficiência, servindo apenas como instrumento complementar na avaliação. A decisão determina ainda que a apresentação de laudo médico com a condição da classificação internacional de doenças e a descrição clínica da deficiência será suficiente para que o candidato participe da disputa pelas vagas reservadas. Com isso, a UEMA não poderá rejeitar inscrições apenas porque o documento não apresenta referência à SAFE ou porque exista preservação de alguma função corporal. A universidade também fica impedida de exigir a CIF como documento obrigatório no ato da inscrição. Caso o laudo apresentado não contenha informações suficientes para análise, a instituição poderá solicitar documentação complementar para subsidiar a avaliação psicossocial. Portanto, essas foram as informações direto aqui do estado do Maranhão para o Rádio Notícia. 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Agora eu chamo o nosso correspondente direto da Central de Jornalismo na Ventes Campo, na cidade de Barras, no Piauí, Adilson Carlos, trazendo mais informação agora no Rádio Notícia.
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4: É isso mesmo, Neto. Obrigado pelas suas informações. Trazendo agora os destaques da Central de Jornalismo da Ventes Campos SAT, aqui na cidade de Barras Norte do Piauí. A Polícia Rodoviária intensificou a fiscalização nas rodovias federais do Piauí durante o retorno das férias escolares. A Operação Férias 2026 segue até o dia 2 de agosto e concentra equipes na BR-343 e BR-316, especialmente nos acessos às cidades turísticas como Parnaíba e Luiz Correia, além de Teresina. A expectativa é de maior movimento de veículos no próximo fim de semana. Segundo a PRF, a principal causa dos acidentes continua sendo a reação tardia dos motoristas diante de situações de risco. Para reduzir ocorrências, a corporação orienta os condutores a manter distância segura entre os veículos, respeitar os limites de velocidade, utilizar cinto de segurança, evitar o uso do celular ao volante e nunca dirigir após consumir bebida alcoólica. A recomendação também inclui a revisão preventiva do veículo antes da viagem, garantindo melhores condições de segurança nas rodovias. 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Vamos a mais informações. Restos mortais foram encontrados em uma área de mata na localidade de Pissarra, zona rural de Matias Olímpio. O material foi localizado por vaqueiros que passavam pela região e acionaram as autoridades. Equipes do Instituto de Medicina Legal, IML, realizaram a remoção dos restos mortais, enquanto a Polícia Civil iniciou os procedimentos investigativos. O material passará por exames periciais que deverão identificar a vítima e auxiliar na apuração das circunstâncias da morte. Moradores da região acreditam que os restos mortais possam pertencer a um idoso chamado Raimundo, desaparecido desde o dia 3 de junho, mas a informação ainda não foi confirmada oficialmente. A identificação dependerá do resultado das análises realizadas pelo IML. Somente após a conclusão da perícia, a Polícia Civil poderá confirmar a identidade da vítima e avançar com as investigações sobre o caso. Ok, são essas então as nossas informações. Seguimos o Rádio Notícias, agora com os destaques direto de Coelho Neto, no Maranhão, com o nosso amigo Milton Vieira. Boa tarde, Milton.
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5: E você conferiu aí as informações de Adilson Carlos falando direto de Barras, no Piauí. E uma curiosidade que vem de lá. Assim como na Argentina, a sede do governo federal é a Casa Rosada, a sede do governo municipal de Barras também leva o nome de Casa Rosada. E aqui no Maranhão, a Polícia Civil investiga o homicídio de um homem de 26 anos, ocorrido na noite de ontem em Presidente Vargas, onde a vítima, identificada como Benedito Gabriel Santos Diniz, conhecido como Gabriel da Zeca, foi morta a tiros dentro da própria residência, localizada na Rua Projetada, esquina com a Rua Pio 12. De acordo com informações preliminares das forças de segurança, o jovem foi atingido por vários disparos de arma de fogo e morreu ainda no local. Segundo a Polícia Civil, uma das linhas de investigação apura a possibilidade de um crime estar relacionado à atuação de grupos criminosos e ao tráfico de drogas na região. No entanto, a movimentação ainda não foi confirmada e outras hipóteses também são analisadas. Até o momento, ninguém foi preso. O caso segue sob investigação. 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E milhares de católicos participaram neste domingo da procissão de encerramento dos festejos em homenagem a Santana Padroeira de Coelho Neto. A programação religiosa reuniu fiéis em momentos de oração, celebração e tradição ao longo do dia. As atividades começaram pela manhã com a missa da bênção dos vovôs e vovós, seguida pela distribuição do tradicional bolo de Santana, no Centro de Formação Beato Jordan. A celebração foi presidida pelo pároco Antônio Neto. À tarde, a missa solene em honra à padroeira foi presidida pelo bispo da diocese de Brejo, Dom José Valdeci, com a participação de comunidades, movimentos e pastorais. O ponto alto da programação aconteceu no fim da tarde, quando a tradicional procissão percorreu as principais ruas e avenidas da cidade. E agora vamos a Campo Maior, no Piauí, para as informações de Eduardo Silva.
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6: Olá, muito obrigado pelas suas informações da sua região. Aqui, Eduardo Silva, da Central de Jornalismo Campo Maior, cidade da região norte do estado do Piauí, para mais um boletim informativo. Olha, dessa vez vamos trazer informações para você que acompanha o Rádio Notícia da cidade de Picos, no estado do Piauí. É que lá o prefeito foi multado por falhas em contratos emergenciais de mais de 6 milhões de reais. O TCE do Piauí apontou a ausência de justificativa para serviços de ampliação e modernização da iluminação pública da cidade de Picos. O prefeito de Picos, Pablo Dantas de Moura Santos, foi multado pelo tribunal exatamente por não cumprir os prazos determinados aí de regularidade em contratação emergenciais. A identificação dessas irregularidades, desse contrato de mais de 6 milhões de reais, em serviços municipais da rede de iluminação pública, a denúncia analisou 5 contratações diretas realizadas pela prefeitura em 2025, mas as falhas consideradas graves ficaram, no caso, encontradas, né, no acordo firmado pela empresa que está, no caso, aí prestando esse serviço de licitação sobre a justificativa de atender situações emergenciais. Segundo o TCE, o objetivo do contrato não ficou restrito aos reparos responsáveis que enfrentam suportes e emergências, além de medidas imediatas que foram incluídas, serviços de expansão, otimização da rede de iluminação pública da cidade de Picos, sem justificativa técnica capaz de demonstrar a relação dessas, no caso, intervenções com a situação, no caso, excepcional, né, alegado aí pela gestão. Diante disso, né, o TCE do estado do Piauí acabou aí abrindo, né, integralmente as acusações contra o prefeito Pablo Dantas, que foi regularmente, né, citado, mas não apresentou defesa dentro do prazo estabelecido. E aí o processo agora segue, né, sem ausência de manifestação por parte do prefeito. Ao final do primeiro, né, a Câmara, no caso, julgou a denúncia parcialmente procedente e aplicou multa de 500 UFR Piauí ao prefeito Pablo Santos, da cidade de Picos, no estado do Piauí. 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E você que está ouvindo o Rádio Notícias, segue as informações com os nossos correspondentes em todo o Brasil.
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7: Ok, Eduardo Silva, obrigado pela sua participação. E agora vamos com informações da Central de Jornalismo de São João dos Patos, aqui dentro do Rádio Notícia. Um agente de segurança pública foi preso preventivamente na manhã deste último domingo, dia 26, na cidade de Imperatriz, por suspeita de efetuar disparos de arma de fogo durante uma festa realizada na cidade de Passo dos Bons, que fica aqui na região do Sertão. A prisão foi realizada por equipes da Polícia Civil, em cumprimento ao mandado expedido pela Justiça. Olha, de acordo com as investigações, o caso ocorreu na madrugada do último sábado. Informações apontam que o agente teria se envolvido em uma confusão com um grupo de pessoas durante a festa. Em meio à briga, ele teria sacado uma arma de fogo e efetuado diversos disparos em uma área onde havia grande concentração de participantes. Quatro pessoas foram atingidas pelos tiros e receberam atendimento médico. Até o momento não foram divulgadas informações oficiais sobre o estado de saúde das vítimas. As primeiras diligências ficaram a cargo do plantão regional da Polícia Civil da 12ª Delegacia Regional de São João dos Patos, que realizou os levantamentos iniciais logo após a ocorrência. Entre as medidas adotadas estão a coleta de depoimentos, a obtenção de documentação médica das vítimas e a preservação de imagens e outros registros audiovisuais que poderão auxiliar na investigação. A Polícia Civil informou que o caso segue sendo apurado para esclarecer todas as circunstâncias da ocorrência, incluindo a dinâmica da briga, a motivação dos disparos e a responsabilidade criminal dos envolvidos. 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Olha, vamos com mais informações aqui do interior do Maranhão, agora do município de Esperantinópolis. É com você, Roberlândio.
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8: Ok, Messias, muito obrigado pelas informações de sua região. E eu sigo com Rádio Notícia, direto da Central de Jornalismo de Esperantinópolis, Maranhão. Tentativa de homicídio no Alto do Jataí deixa duas pessoas baleadas em Esperantinópolis. Uma tentativa de homicídio foi registrada na tarde desse último sábado no bairro Monte das Oliveiras, mais conhecido popularmente como Alto do Jataí. Durante a ação, um homem e uma mulher foram atingidos por disparos de arma de fogo. As vítimas foram socorridas e encaminhadas para atendimento médico. Até o momento, não há informações oficiais sobre o estado de saúde delas. As circunstâncias do crime e a motivação ainda serão investigadas pelas autoridades competentes. 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Corpo encontrado nas margens do Rio Mearim, em Pedreiras, Maranhão. Um corpo foi encontrado na manhã de segunda-feira nas margens do Rio Mearim, em Pedreiras. foi identificado como sendo de um jovem conhecido pelo apelido de Grilo. A ocorrência mobilizou equipes da Força de Segurança que realizaram os primeiros levantamentos no local. O corpo foi removido para os procedimentos legais, enquanto a Polícia Civil deu início às investigações para esclarecer as circunstâncias da morte. Conhecido na cidade pelo apelido de Grilo, o jovem era figura bastante conhecida entre os moradores. Nas redes sociais, em conversas da cidade, circularam relatos de que ele já havia escapado de situações de violência anteriormente, o que lhe rendeu o apelido de Sete Vidas. Até o momento, porém, autoridades não divulgaram as informações oficiais sobre a dinâmica do caso, a causa da morte ou a possível motivação. A Polícia Civil segue investigando a ocorrência. E seguimos com Destaques do Esporte com Emanuel Lucas.
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9: Obrigado, Robert Lândio, trazendo as informações direto aí da nossa central de jornalismo aí de Esperantinópolis, no estado do Maranhão, trazendo agora os destaques do esporte, sempre do oferecimento do óleo Santa Helena. 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Não deu para a seleção feminina de vôlei, né? A seleção feminina acabou perdendo, né, do domingo para a Turquia, né, de virada na Liga das Nações de Vôlei pelo placar de 3-7-1. O Brasil até começou ganhando o primeiro set, mas aí a Turquia, né, fez um jogo implacável, né, fez aí os três sets subsequentes implacáveis e não deu aí para a seleção feminina, que amargou aí o seu quinto vice da Liga das Nações Feminina. Agora, as meninas, né, do vôlei, aí comandadas pelo José Roberto Guimarães, voltam as suas atenções para o torneio que vai acontecer agora no final deste ano, né, já avisando, né, o preparatório aí para o torneio classificatório para as Olimpíadas de Los Angeles, que vão acontecer daqui a 2 anos. Trazendo agora informações aí do mundo do futebol, porque o goleiro Vozinha, né, que foi o destaque da seleção de Cabo Verde na Copa do Mundo, assinou contrato com o Colo-Colo do Chile, e uma rádio revelou aí o valor, né, que ele vai receber aí cerca de 47 milhões de pesos chilenos por mês, cerca aí de 254 mil reais. Ele que é um goleiro que já é quarentão, já tem 40 anos, e que vai defender as cores do clube chileno a partir dessa temporada, né? Apesar de ser considerado um valor considerado elevado para os padrões do futebol chileno, ele vai ficar um pouquinho distante, né, da folha salarial da equipe, né? Segundo a rádio, ele vai receber pouco mais de 40% do salário do atleta Arturo Vidal, que é dono aí da maior remuneração do elenco, estimada em 114 mil pesos chilenos, cerca de 616 mil reais. Essa informação foi revelada pela rádio ADN do Chile. E o Flamengo, né, já tem aí uma investida pelo zagueiro Léo Pereira. O Beşiktaş da Turquia, né, fez uma proposta, né, cerca aí de 10 milhões de euros, cerca de 54,1 milhões de reais, por 100% dos direitos econômicos, e agora essa proposta está nas mãos aí da diretoria do Flamengo, se vai liberar o zagueiro, né, vai vender o zagueiro ou não, né? O Grêmio também anunciou uma contratação internacional do meia croata Felipe Kroninovic, né? O reforço, ele assina até 2028, né? Ele que tem 30 anos, né? Ele que atua como um meio ofensivo e é uma posição, né, que o Grêmio estava buscando desde o início do ano. Ele estava no Hajduk Split, que foi vice-campeão da Croácia na última temporada, e ele já trabalhou com o atual técnico do Grêmio, Luiz Castro, entre 2016 e 2017 no Rio Ave de Portugal. E também um assunto que está movimentando aí o final de semana é o Arsenal, que quer aí tirar o Vinícius Júnior do Real Madrid, né? Isso porque, segundo o The Athletic, o clube inglês ainda não apresentou uma proposta, mas considera aí o atleta brasileiro como um alvo estratégico para a próxima temporada. Isso porque o Vinícius Júnior está no impasse com a diretoria do Real Madrid para uma renovação. E a motivação do Arsenal é o lado esquerdo. Isso porque o atual treinador, Mikel Arteta, quer formular o lado esquerdo do ataque, né? Isso porque Gabriel Martinelli e Leandro Trossard juntos marcaram apenas 7 gols na Premier League, enquanto que o time concentrou grande parte das jogadas ofensivas pelo lado direito, como Caio Saka. Então aí, o time do Arsenal está preparando o que seria aí o maior salário da história do futebol mundial para o Vinícius Júnior, tá? Então aí segue essa informação é verídica e o final de semana ficou aí, foi um rebuliço no final de semana com essa informação aí de que o Vinícius Júnior pode sair do Real Madrid e ir para o futebol inglês. Portanto, meus amigos, essas são as informações do esporte. Eu volto a qualquer momento dentro da programação da Mais Popular do Brasil, trazendo mais informações aí do mundo esportivo. Fique agora com a sequência da programação da Mais Popular do Brasil.
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10: Muito bom dia, agora são 6:01.
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0: Bom dia. Peço licença para entrar na sua casa e saudar com carinho. Bênção vovô, bênção vovó. Que essa bênção me traga felicidade e que traga também para você, porque com fé, com água e os produtos GF8 salvam vidas e podem salvar a minha e a sua também. Eu sou Emanuel Lucas, chegando com as principais notícias, com credibilidade, responsabilidade e compromisso com a verdade. Falo direto da rede de rádios Verdes Campusat, para todo o Brasil e para o mundo via internet. Está no ar o Jornal Verdes Campos, primeira edição. Na rádio do vovô, da vovó, na rádio do amigo caminhoneiro e de todos os meus irmãos camponeses.
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0: Olá, muito bom dia. Estamos começando mais uma edição do seu Jornal Verdes Campos, primeira edição nessa manhã de terça-feira, dia 28 de julho de 2026. São exatamente 6 horas e 3 minutos. Aqui do meu lado está ela, Aline Portela, minha parceira de bancada. Muito bom dia.
1: Manoel Lucas, agora sim. Bom dia para todos que acompanham a programação da Rede de Rádios Verdes Campos Sat, seja pela Parabólica no canal 123, também pela Banda KU, canal 365, nas nossas redes sociais, YouTube, Facebook, Instagram. É sempre bom contar com você, com a sua companhia, logo cedinho, para você vovô, você vovó, você amigo caminhoneiro, você que está na roça, você que está na estrada, você que está em casa, você que está no trampo. Bom dia especial para você.
0: E vamos aos destaques de hoje.
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0: Tribunal Superior Eleitoral terá outra reunião com embaixadores para explicar a urna eletrônica.
1: Risco de disseminação do ebola pelo mundo é baixo, segundo especialista.
0: Brasil aciona a OMC contra tarifas impostas pelos Estados Unidos.
1: Pacajus anuncia investimento de quase 25 milhões de reais para ampliar abastecimento de água na zona rural.
0: Boi Gordo dispara no oeste maranhense com oferta restrita e o arroba do boi chega aí a R$ 324.
1: No Piauí, Picos e Itainópolis entram em estado de emergência por causa da seca.
0: Nas notícias policiais, no estado do Ceará, um pai é preso em flagrante após agredir a própria filha de 18 anos na capital.
1: Homem é preso após tornozeleira emitir alerta e vítima acionar botão do pânico no Piauí.
0: E no Maranhão, foragido por latrocínio contra PM, é preso em Timon 21 anos após o crime. Estas e outras informações a partir de agora no seu Jornal Verdes Campos, primeira edição. 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
0: Abraçando aos nossos amigos ouvintes nessa manhã de terça-feira, você, amigo, irmão agricultor, irmão caminhoneiro, você motorista de ônibus, de aplicativo, de táxi, você que está se preparando para sair para mais um dia de serviço, então sintam-se abraçados pelo seu amigo Emanuel Lucas e pela sua amiga Aline Portela. Permita que a gente possa entrar aí na sua casa, no seu carro, no seu caminhão, no seu ônibus, para que possamos levar a melhor informação até você. Abraçando a você que nos acompanha através das nossas afiliadas espalhadas por todo o Brasil, através da TV Verdes Campos, canal 123 da Banda KU, em som e imagem cristalinas para você acompanhar. Mais de 60 milhões de telespectadores agora acompanhando a nossa programação já desde cedo. Você que nos acompanha também em áudio pela Banda KU no canal 365, mais aí de 20 milhões de ouvintes também em sintonia conosco. Você que nos acompanha também através aí das nossas redes sociais, seja Facebook, Instagram, TikTok, é o Grupo de Comunicação Verdes Campos Multiplataforma, para você não perder nada da melhor programação e informação do Brasil. Também temos aí o nosso aplicativo GF Play. 6:11, iniciando aqui o nosso noticiário, voltando a falar aí sobre esse bafafá ainda da questão das urnas eletrônicas, né? A gente sabe que é um aparelho, um dispositivo seguro para as eleições que vão acontecer agora em outubro, mas ainda segue essa polêmica, né, de que não, porque as urnas eletrônicas não são confiáveis, né, embaixadores aí dos Estados Unidos foram barrados de entrar no país por suspeita aí de tentar interferir nas eleições, enfim. E agora o TSE marcou aí para o dia 17 de agosto, que vai acontecer em uma

0: segundo a reunião com embaixadores, representantes diplomáticos e também organismos internacionais, a fim de explicar o funcionamento da urna eletrônica brasileira, bem como do sistema eleitoral do país.
1: Segundo o tribunal, o encontro ocorre na sede do TSE e dará continuidade às ações de transparência voltadas à comunidade internacional.
0: Nela, o presidente da corte, o ministro Cássio Nunes Marques, vai voltar a explicar o funcionamento das urnas eletrônicas.
1: A manifestação veio após o senador Flávio Bolsonaro, candidato do PL à presidência da República, ter adotado a mesma estratégia de seu pai, o ex-presidente Jair Bolsonaro, de divulgar a embaixadores de outros países informações falsas sobre a urna eletrônica, levantando questionamentos sobre a confiabilidade do sistema eleitoral brasileiro.
0: O candidato à presidência disse também, sem apresentar provas, que muitas das máquinas utilizadas nas eleições brasileiras seriam da empresa Smartmatic, uma empresa associada ao sistema eleitoral venezuelano.
1: Em meio às declarações do pré-candidato, o TSE tem se manifestado publicamente para reafirmar que a Smartmatic não forneceu urnas nem desenvolveu softwares para as eleições brasileiras.
0: O TSE reiterou que as urnas foram projetadas por servidores da Justiça Eleitoral e produzidas por empresas contratadas por licitação pública, destacando que a associação entre a Smartmatic e o Sistema Brasileiro de Votação já havia sido desmentida diversas vezes nos últimos anos.
1: O episódio foi visto por críticos e especialistas como uma retomada da estratégia adotada pelo ex-presidente Jair Bolsonaro, que questionou reiteradamente a segurança das urnas eletrônicas e em 2022 reuniu embaixadores para apresentar acusações posteriormente classificadas pela Justiça Eleitoral como infundadas.
0: Em nota, o TSE informou que as eleições brasileiras serão acompanhadas por diversos observadores internacionais, dentre eles a União Europeia, a Organização dos Estados Americanos, a Parlasul, Carter Center, Uniore e Rojai CPLP.
1: Todos vão integrar a missão de observadores eleitorais para acompanhar o pleito de outubro.
0: Horas e 14 minutos, não perca aí o seu compromisso, você acompanhando o Jornal Verdes Campos, primeira edição. E agora nós vamos falar aí de saúde, porque o diretor-geral da OMS, ele falou aí sobre a questão aí do ebola, né, da doença, que no mês de junho, né, sofreu aí um boom, até mesmo antes do mês de junho, sofreu aí um boom, principalmente na República Democrática do Congo. E segundo ele, o risco de disseminação é baixo, segundo ele, Aline.
1: Pois é, Manuel, ele que é o diretor-geral da Organização Mundial da Saúde, Tedros Adhanom, afirmou na última segunda-feira que é baixo o risco de disseminação do vírus ebola da República Democrática do Congo para o resto do mundo. Ele disse que um surto da doença assola o país africano há alguns meses.
0: Mais de 3 mil casos da doença foram confirmados desde maio deste ano, quando o atual surto de ebola foi declarado. Cerca de 1.400 pessoas perderam a sua vida. A maioria das vítimas foi observada na República Democrática do Congo, mas a doença também se espalhou para a vizinha Uganda.
1: Ele lembra que desde que o ebola foi descoberto há 50 anos, houve apenas 30 casos fora das regiões de surto da doença na África. O diretor da OMS também ressalta, no entanto, que o risco para os países da região é alto, destacando o fato de a doença ter chegado à Uganda.
0: Segundo ele, estamos tentando conter o surto na República Democrática do Congo, mas a situação ainda é preocupante. O governo congolês está tentando o seu melhor. Os parceiros estão ajudando, mas precisamos fazer ainda mais, afirmou. Uganda está lidando com isso, com a doença, né? E ela está com ela sobre controle.
1: Pois é, a resposta à doença está sendo dificultada pelo fato de a região focal do surto, no leste congolês, estar sofrendo com conflitos armados.
0: E Tedros Adhanom Ghebreyesus foi homenageado, né, no dia de ontem na Fundação Oswaldo Cruz com o título de doutor honoris causa da instituição.
1: Segundo ele, né, a Fiocruz é um líder em equidade sanitária e é um líder na cooperação sul-sul. E também um farol de esperança, não apenas para a América Latina, em termos de pesquisa e excelências científicas para o resto do mundo.
0: Tedros Adhanom, que foi eleito diretor-geral da OMS em maio de 2017 e se tornou o primeiro africano a comandar a principal autoridade sanitária do planeta. Durante a sua gestão, a OMS coordenou esforços internacionais de enfrentamento à pandemia de Covid-19.
1: Nascido na Eritreia, ele é bacharel em biologia pela Universidade de Asmara, em seu país natal, mestre em imunologia e doenças infecciosas pela Universidade de Londres e PhD em saúde comunitária pela Universidade Nottingham, também no Reino Unido, né?
0: No Reino Unido. E de volta ao continente africano, ele também foi ministro da Saúde da Etiópia entre 2005 e 2012, quando colaborou com a fundação de um sistema de saúde com cobertura universal. E entre 2012 e 2016, ele ocupou o Ministério das Relações Exteriores da Etiópia. Torcer aí para que o ebola não tenha mais, muito mais casos, né? Para que não exploda aí de vez no continente africano. 6:18, trazendo agora as informações direto aí da nossa central de jornalismo aí de São João dos Patos, no estado do Maranhão. Alô, bom dia.
2: Muito bom dia para vocês aí da bancada do Jornal Verdes Campos, primeira edição. E agora vamos com informações aqui da Central de Jornalismo de São João dos Patos, nesta manhã de terça-feira, dia 28 de julho. Atleta de Imperatriz é campeão do Troféu Brasil de Atletismo em São Paulo, no arremesso do peso. O atleta de Imperatriz, Wellington Silva Moraes, conquistou o título do arremesso do peso no Troféu Brasil de Atletismo, disputado em São Paulo. Considerada a principal competição da modalidade na América Latina, a prova reuniu alguns dos maiores nomes do atletismo brasileiro e foi decidida apenas na última tentativa. Wellington protagonizou uma das disputas mais equilibradas da competição ao enfrentar atletas de destaque, entre eles Darlan Romani, um dos principais nomes da história do arremesso do peso no Brasil. Olha, após 5 rodadas de intensa disputa, o campeão foi definido apenas no 6º e último arremesso. Na tentativa decisiva, o atleta de Imperatriz conseguiu superar a marca do adversário e garantiu a medalha de ouro, conquistando um dos títulos mais importantes do calendário nacional do atletismo. A vitória foi marcada pela virada no lance final, encerrando a prova de forma emocionante. Olha, com o resultado, Wellington Silva Moraes sobe ao lugar mais alto do pódio do Troféu Brasil de Atletismo e reforça sua posição entre os principais nomes do arremesso do peso no Brasil. Parabéns aí ao atleta Wellington, da cidade de Imperatriz, pela essa grande conquista. E com essas informações eu volto à bancada do Jornal Verdes Campos, primeira edição, sempre no oferecimento dos produtos GF8. 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

0: Obrigado, Messias GF8, trazendo as informações direto aí da nossa central de jornalismo aí de São João dos Patos, no estado do Maranhão, trazendo agora aqui as primeiras participações. Alô, Maria do Carmo, alô, Zé Oliveira e Luciana, alô, Sérgio Lima, Encolheu Neto, bom dia.
1: Bom dia, Emanuel Luca, bom dia, Aline Postela, que é o Sérgio Lima de Colinas do Maranhão.
2: Bom dia.
1: E que essa terça-feira que seja abençoada para nós todo mundo, com muita saúde, muita paz e muita alegria. Emanuel, quero mandar um bom dia pro seu Adésio, lá na volta, a dona Roberta, a esposa dele. É, lá na Bahia, Emanuel, pro seu Mundinho, pra dona Francisca, pra Cristina. Aqui em Colinas, pro meu amigo seu Zé Luzoni, pro amigo Patrício, Zé Cristino, Zé Rulinha, a dona Alda, a dona Lourdes. Enfim, meu jovem, tem um excelente dia abençoado com o nosso Deus Todo-Poderoso. Aqui é o Sérgio Flamenguista, Emanuel. Manuel, dá pra nós empatemos, né, Manuel?
0: É, empatamos.
1: Mas é assim mesmo, o jogo é jogo, né, Manuel?
0: Exatamente, empatamos e o Flamengo não conseguiu aí derrotar o time do São Paulo, né, que tá vivendo aí uma crise sem precedentes, né, uma crise institucional, futebolística, e mesmo assim o Flamengo, com o dinheiro que tem, com o poderio que tem, com a importância, né, que vem construindo aí ao longo dos últimos 6, 7 anos, né, sempre disputando títulos, mas sempre ali o São Paulo tá ali para atrapalhar os planos do rubro-negro. Abraço aí também para ele, Raimundo Cunha, em Campo Maior, bom dia.
3: 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Abraço para todos os nossos clientes GF8. Que Deus abençoe a todos e a nós. Abraço para Dona Lourdes e Márcia, Zé Pereira e todos do Resolvido. Seu Zé Carolina e família, para seu Clóvis de família e todos da Fazendinha. Seu João Salém, na Ipiranga. Muito obrigado pelo espaço e até a próxima oportunidade.
0: Valeu, meu amigo Raimundo Cunha. Alô, João Fortunato, né? Desejando aí um bom dia de trabalho para mim, pro Vanilson, para Aline, né? É, ele que pede aí para mandar um alô, deixa eu ver, para Maria Luca, deixa eu ver aqui, ele que é, exatamente, tá desejando aí que o dia de hoje seja abençoado. 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Alô também aqui para Francisca Torres, bom dia.
4: Bom dia, Emanuel Lucas, bom dia, Aline, passando para desejar a todos um iluminado e abençoado dia de terça-feira.
2: Amém.
4: Que Deus possa estar nos abençoando nesse dia de hoje. Bom trabalho a todos, bom dia.
2: Bom dia.
0: 6h24, trazendo aqui essa informação de o governo brasileiro apresentou ontem, né, um pedido de consultas aos Estados Unidos no sistema de solução de controvérsias da Organização Mundial do Comércio, contestando duas medidas tarifárias adotadas pelo país norte-americano com base na seção 301 da Lei de Comércio de 1974, além de...
5: Segundo nota divulgada pelo Ministério das Relações Exteriores, o Brasil considera que as tarifas são injustificadas e incompatíveis com as obrigações assumidas pelos Estados Unidos no âmbito do Acordo Geral sobre Tarifas e Comércio de 1994 e das regras que disciplinam o mecanismo de solução de controvérsias da OMC.
0: Uma das medidas questionadas decorre de uma investigação específica sobre o Brasil e impôs aí a tarifa adicional de 25% sobre produtos brasileiros. No processo, os Estados Unidos examinaram temas como comércio digital e serviços de pagamentos eletrônicos, tarifas preferenciais, aplicação da legislação anticorrupção, proteção da propriedade intelectual, acesso ao mercado de etanol e combate ao desmatamento ilegal.
5: A segunda medida foi resultado de uma investigação conduzida com 60 economias e estabeleceu tarifa adicional de 12,5% para produtos brasileiros. Nesse caso, o foco da investigação foi a existência e aplicação de restrições à importação de bens produzidos total ou parcialmente com o trabalho forçado.
0: O pedido de consultas representa a primeira etapa formal do sistema de solução de controvérsias da OMC. Nessa fase, os países buscam negociar uma solução para o conflito antes da eventual instalação de um painel para analisar o caso.
5: E de acordo com o Itamaraty, a iniciativa busca contestar a compatibilidade das medidas tarifárias norte-americanas com as normas multilaterais de comércio.
0: 6:26, você acompanhando o Jornal Verdes Campos, primeira edição. Agora eu quero trazer aqui uma matéria, né? 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Alô também aqui para o nosso amigo o Zé Filho. Bom dia, Zé Filho.
2: Oi, bom dia, seu Manuel Lucas. É o Zé Filho. Queria aqui reforçar o convitezinho do São Gonçalo, né? Pois vamos lá pro convite, né? É aqui a senhora Dona Fátima e família, né? Tenho o prazer de convidar todo o pessoal em geral para um grandioso São Gonçalo, né? Que será realizado no dia 1º de agosto, próximo sábado agora, né?
0: Sim, sim.
2: Aqui na sua residência, na localidade Bononco, município de Alto, né? Ela avisa que o São Gonçalo começará a partir das 8 horas da noite, né? E haverá um grandioso leilão, né? E ela tá convidando aí todos os seus parentes, seus amigos, né? Que possam estar comparecendo nesse grandioso São Gonçalo, né? Que já é tradição, né? E sinta-se todo mundo convidado, né? E já agradeço aí pelo comparecimento de todos, a senhora Dona Fátima e família.
0: Tá aí o convite. Aí. Forte abraço, é o convite aí do nosso amigo Zé Filho para essa dança de São Gonçalo. 6:27, trazendo agora uma campanha, matéria, né? Falando sobre a campanha que tenta reduzir aí os danos causados pelas chamadas bets, né? Que são essas casas de apostas que estão tomando conta aí das televisões, principalmente aí das transmissões esportivas. A gente viu aí na Copa do Mundo, né? A torta é direito, né? Campanhas aí. Não, é o time marcar o próximo gol, o Messi fazer aí o gol no primeiro tempo, enfim. O Ministério da Saúde está lançando aí uma nova campanha para rádio, TV e também redes sociais. Vamos a mais detalhes na reportagem.
6: Durante a Copa do Mundo de Futebol, a massiva propaganda dos sites de apostas trouxe à discussão o impacto desse vício para o país. Uma nova campanha do Ministério da Saúde no rádio, TV e redes sociais alerta para os danos causados pelas bets. A iniciativa orienta sobre os riscos e apresenta medidas de prevenção através da rede de acolhimento do SUS, o Sistema Único de Saúde. A atuação das bets estimula a permanência e a repetição de apostas na avaliação do Ministério da Saúde. Jogar por mais tempo ou gastar mais que o planejado altera a rotina dos apostadores, com mudanças do sono, humor e nas relações familiares, acrescenta a pasta. A Organização Mundial da Saúde estima que o transtorno do jogo, como é conhecido esse tipo de comportamento na psiquiatria, afeta cerca de 1,2% da população mundial. O SUS oferece hoje teleatendimento e saúde mental para as pessoas com problemas relacionados a jogos e apostas. O atendimento desse serviço é feito de maneira sigilosa e permite assistência especializada à distância. Familiares de pessoas afetadas também podem receber acolhimento, orientação e acompanhamento. Para ingressar, basta acessar o aplicativo ou o site do Meu SUS Digital, fazer o login na conta gov.br e procurar por problemas com jogos de apostas. Será apresentado um questionário de autoteste para identificar o cuidado mais adequado. Quando o resultado apresentar risco moderado ou elevado, a pessoa será encaminhada automaticamente para o teleatendimento. O atendimento presencial também pode começar nas unidades básicas de saúde e, caso seja necessário, a pessoa pode ser encaminhada ao cuidado especializado no CAPS, o Centro de Atenção Psicossocial. O Ministério da Fazenda tem disponível um site que permite bloquear o acesso às páginas de apostas, a plataforma centralizada de autoexclusão. Por ela, pode-se bloquear as contas ativas e impedir a abertura de novas contas pelo CPF cadastrado. Da Rádio Nacional em Brasília, Gésio Passos.
0: Obrigado, Gésio Passos, pela informação aí sobre a questão dessas bets, né? Muita gente aí gosta de apostar, fazer aquela fezinha, né? Mas muitas acabam aí perdendo o controle, né? Apostando o que não tem, acabam aí se endividando e muitas das vezes a pessoa acaba aí tendo problemas psicológicos e tem até em alguns casos, né? Casos mais recentes, pessoas acabaram até cometendo suicídio, né? Porque as apostas aí tomaram de conta da sua mente, né? A pessoa perde muito dinheiro, não sabe como fazer para reaver esse dinheiro, ela acaba colocando muito mais dinheiro aí na plataforma para tentar recuperar o que perdeu, mas acaba perdendo cada vez mais. Então aí muita gente acaba cometendo suicídio, né? A gente teve até um caso recentemente, né? Não tô lembrado qual foi o estado, né? Mas teve um caso de uma pessoa que tirou a sua própria vida por causa aí das bets. Aí é responsabilidade, como até a campanha diz, que é apenas um meio de divertimento, né? E não aí um investimento. 6 horas e 31, 32 minutos e daqui a pouco no Jornal Verdes Campos você vai acompanhar.
5: Pacajus anuncia investimento de quase 25 milhões de reais para ampliar abastecimento de água na zona rural.
0: Boi Gordo dispara no oeste maranhense com oferta restrita e o arroba chega aí a R$ 324.
5: E Pitos e Itainópolis, no Piauí, entram em estado de emergência por causa da seca.
0: Estas e outras informações já já no seu Jornal Verdes Campos, primeira edição.
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0: Estamos de volta com o Jornal Verdes Campos, primeira edição desta terça-feira, 28 de julho de 2026. É sempre um prazer estar com você aqui na programação da rede de rádios Verdes Campos Sat, seja via satélite, seja via internet, via terrestre também. Você que nos acompanha na banda KU, canal 365, também na parabólica no canal 123, nas nossas redes sociais, pela rede de rádios Verdes Campos Sat. Um bom dia especial ainda para você que está cedinho, 6 horas e 37 minutos, já na labuta, ou então está acordando agora, está fazendo seu cafezinho aí. Deu até água na boca aqui nesse momento, viu? E a gente, que eu e o Emanuel Lucas, só depois do jornal que a gente toma o nosso café. Então, a gente fica aqui salivando e sonhando, desejando aí com você que está aí do outro lado fazendo seu café ou já tomando o seu café. E que bom estarmos aqui fazendo companhia para você que está na estrada ou está aí na sua casa ou já está no trabalho aí, na cantina do trabalho, tomando o seu cafezinho. Um abraço e um ótimo dia especial para você. 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

0: Exatamente 6h43. Não perca o seu compromisso, trazendo aqui a mais informações para você. Mas antes, quero aqui mandar um abraço para a Tanil de GF8. Bom dia.
1: Bom dia, bom dia. Uma terça-feira abençoada por Deus para todos nós. 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Estou aguardando você às 14 horas até às 16 horas na Rádio Boa Nova FM com o nosso programa Sucesso Total. Bom dia.
0: Forte abraço, Atanildes. Boas vendas para você e bom programa mais tarde. Alô também para ele, Luciano GF8.
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3: Bom dia, Manel Lucas.
0: Bom dia, Maria do Amparo.
3: Bom dia, Aline.
4: Bom dia.
3: Bom dia, meu compadre Antônio, minha comadre Conceição, meu irmão André. Para todos os seus ouvintes aí, que Deus abençoe vocês. Bom dia, um abraço.
5: Bom dia, Manuel. Bom dia.
0: Bom dia, Abelmar.
5: Abelmar Azevedo Miranda, aqui no povoado Artur Passos, município de Jerumenha, no Piauí.
0: Alô, Jerumenha.
5: Ouvindo o jornal. Um abraço aí a todos aí.
0: Obrigado pelo carinho.
6: Bom dia, Manel Lucas. E além de Portela, é o Quizinho de Alto Lugar.
0: Alô, Quizinho.
6: Mandar um alô para o meu pai, Chico Rocha. Também meu tio Raimundo Rocha. E o Tito Nico e o Manelinho, na localidade de Nazaré, município de Novo Sorondônia. Valeu, tudo bom.
0: Daqui a pouco mais participações, 6h45. Agora 6h46, virou o relojão agora.
4: E, Manuel Lucas, a gente percebe que muitos ouvintes novos, né? Muitas cidades novas estão participando aí com a gente.
0: Com certeza.
4: Ficamos muito felizes, agradecemos a sua companhia e continue conosco.
0: É isso aí. Finalmente estamos aí adentrando a vários cantos do país, né? Agora já adentramos aí a muitas casas através do canal 365 na Banda KU. Somente em áudio, agora nós temos aí entrando na casa de todos os brasileiros, agora também com imagem pelo canal 123, agora mais de 60 milhões de telespectadores. Chegamos aí já com o pé na porta, né, para arrebentar aí com a audiência e também com a nossa concorrência. Porque nós não somos melhores que ninguém, certo? Nós estamos aqui fazendo nosso arrozinho com arroz e vamos conquistar aí pouco a pouco, né, já conquistamos, né, o coração de todos os brasileiros, mas vamos conquistar ainda mais através dessa novidade que é o canal 123 aí na Banda KU. 6h47, agora trazendo aí essa informação que vem lá da cidade de Pacajus, no estado do Ceará, onde a prefeitura fez o investimento para a questão aí do abastecimento da água ali.
4: Isso mesmo, mais de 24 milhões para a implantação de sistemas de abastecimento de água e redes de distribuição em comunidades da zona rural do município. A ação será executada em parceria com o governo do estado do Ceará por meio do projeto São José, beneficiando diretamente 2.660 famílias.
0: As obras têm início previsto para o dia 18 de agosto desse ano e conclusão em até 31 de dezembro. Serão contemplados as comunidades de Taipaba, Caraúbas, Pascoal, Pauliceia, Umari, Lagoa dos Veados, Pascoalzinho, Cavalaria, Curimatã, Cidade Nova, Tiririca e localidade da base, ampliando o acesso regular à água para moradores da zona rural.
4: E segundo foi destacado aí pela Prefeitura, o investimento representa um marco para o município e reforça que a iniciativa vai levar mais saúde, dignidade e qualidade de vida às famílias beneficiadas. E segundo a gestão municipal, também a parceria com o governo do estado fortalece o compromisso de ampliar o acesso a serviços essenciais e garantir mais segurança hídrica para a população rural.
0: Seis horas e 48 minutos, trazendo agora as informações direto aí da nossa central de jornalismo de Coelho Neto, no estado do Maranhão. Alô, bom dia.
7: Bom dia, Manuel Lucas, bom dia, Aline Portela, bom dia, ouvintes e telespectadores do Jornal da Verdes Campos, primeira edição em todo o Brasil. Uma discussão entre dois irmãos terminou em tentativa de homicídio na zona rural de Duque Bacelar. Segundo a Polícia Militar, um homem de 57 anos foi preso em flagrante após ferir o irmão com um golpe de facão no povoado Turiano. De acordo com as informações, o desentendimento teria sido motivado por uma disputa de um terreno. Quando os policiais chegaram ao local, encontraram a vítima com um ferimento na região do abdômen. Ela recebeu os primeiros atendimentos no Hospital Municipal e, em seguida, o suspeito foi conduzido à 17ª Delegacia Regional de Polícia Civil. O facão utilizado na agressão foi apreendido e entregue à autoridade policial. A Polícia Civil está investigando o caso para esclarecer as circunstâncias da ocorrência. E moradores de Aldeias Altas, também no Maranhão, já podem receber a nova vacina Pneumo 20 nas unidades básicas de saúde do município. O imunizante, disponibilizado pelo Sistema Único de Saúde, amplia a proteção contra 20 sorotipos da bactéria pneumococo, responsável por doenças como pneumonia, meningite e infecções graves. A Secretaria Municipal de Saúde orienta que a população procure a UBS mais próxima, levando documento de identificação e cartão de vacinação para verificar o público-alvo e a disponibilidade das doses. O município também divulgou o vacinômetro atualizado. Entre as crianças, as maiores coberturas são para as vacinas contra varicela, tríplice viral e pneumo 10. Entre os adolescentes, a cobertura da vacina meningocócica dos tipos A, C, W e Y chegou a 77%, enquanto a vacina contra o HPV alcançou 65%. A secretaria reforça que manter a vacinação em dia é fundamental para prevenir doenças e proteger toda a comunidade. Com a força dos produtos GF8, que salvam vidas e podem salvar a sua também, informou Milton Vieira para o Jornal da Verdes Campos, primeira edição.
0: Obrigado, Milton Vieira, trazendo as informações direto aí da nossa central de jornalismo aí de Coelho Neto, no estado do Maranhão. Alô, Francisca, bom dia.
8: Bom dia, Manuel Luca, bom dia, Aline Costelli, bom dia, Net Campos, bom dia a todos que fazem, toda a equipe que faz o jornal. Bom dia para vocês, desejo uma boa terça-feira abençoada por Jesus Cristo, tudo de bom para vocês. Aqui é a Francisca Alves do Santo, do Coelho Neto, Maranhão. Quero que você dê um bom dia para minha irmã Luzia, que mora lá em...
0: Alô, Luzia!
8: Luzia, Zé Beato, que é o esposo dela. Para o Nonato Turutea, mas a... Nonato Turutea, mas a Dona Antônia. Tudo mora em, lá no Barrocão, município de Afonso Cunha, tá? É, para vocês, todas as equipes que faz o jornal, tá? Que desejo tudo de bom para vocês. Gosto muito do jornal, assisto as notícias, sou cadeira cativa do jornal de vocês. Quero que vocês me dêem todo dia um bom dia, tá? Agradeço de coração, tá, Manuel Luca? Tudo de bom para vocês, tá? Desejar a todos um bom dia, uma boa terça-feira abençoada por Jesus Cristo. Tudo de bom para vocês. Tchau, fique com Deus. Jesus abençoe.
0: Um abraço, Francisco. Obrigado pelo carinho da sua audiência. 6h52, trazendo agora essa informação que vem do estado do Maranhão. né, falando aí sobre o preço do boi gordo, porque o mercado do boi encerrou o segundo decênio de julho com valorização em todas as categorias na região oeste maranhense. A redução da oferta de bovinos terminados diminuiu o conforto das indústrias frigoríficas, encurtou as escalas de abate e fortaleceu o poder de negociação dos pecuaristas, impulsionando as cotações do arroba.
4: E segundo agentes do setor, a menor disponibilidade de animais prontos para o abate tem dificultado a reposição das escalas pelos frigoríficos, que é um cenário que sustenta um viés de estabilidade a alta para os preços nas próximas semanas.
0: E a arroba do boi gordo registrou aí uma valorização de 3%, o equivalente a R$ 9,50 por arroba, passando a ser negociada a R$ 324,50, considerando negócios a prazo e descontados dos encargos do Senar e também do Fundo Rural.
4: O movimento confirma o fortalecimento do mercado físico em uma das principais regiões pecuárias do Maranhão, refletindo o desequilíbrio entre oferta e demanda por animais terminados.
0: A alta não ficou restrita ao boi gordo, não. As demais categorias destinadas ao abate acompanharam o movimento de valorização.
4: As cotações ficaram em o boi gordo com R$ 324,50, né, mais 3%.
0: A vaca gorda valendo aí R$ 300 por arroba, com um aumento de 2,7%.
4: E novilha gorda com R$ 305 o arroba, né, mais 2,7%.
0: O avanço generalizado demonstra que a restrição na oferta atinge todo o mercado de bovinos terminados, reduzindo as opções de compra para a indústria frigorífica.
4: Representantes do mercado relatam dificuldades para ampliar as escalas de abate, situação que tem aumentado a disputa entre frigoríficos pela compra de animais prontos.
0: Esse cenário tende a favorecer o produtor rural, especialmente nas regiões onde a retenção de oferta permanece elevada e a menor disponibilidade de lotes terminados.
4: Além disso, a demanda por carne bovina continua sustentando as compras da indústria, contribuindo para manter o mercado firme.
0: E mesmo com a recente valorização, a arroba do boi gordo no oeste maranhense permanece abaixo da referência paulista.
4: O diferencial de base é de R$ 12,00 por arroba, o equivalente a 3,7% inferior ao preço praticado em São Paulo, onde o arroba está cotado em R$ 336,50.
0: Essa diferença continua influenciando a competitividade regional e pode estimular negociações interestaduais, dependendo da logística e da demanda das plantas frigoríficas.
4: E a expectativa para o curto prazo permanece positiva para o mercado pecuário.
0: Com a oferta limitada de bovinos terminados, frigoríficos enfrentando dificuldades para alongar suas escalas e demanda relativamente estável, o viés continua sendo de manutenção dos preços em patamares elevados, com possibilidade de novas valorizações, caso a disponibilidade de animais siga restrita.
4: O comportamento das exportações de carne bovina, o consumo interno e a evolução das escalas de abate vão continuar sendo os principais fatores para definir o ritmo do mercado nas próximas semanas.
0: 6:56 e agora saindo aí do estado do Maranhão, indo para o estado do Piauí, porque duas cidades, né, Picos e Tainópolis, estão entraram em estado de emergência por causa da seca ali.
4: Pois é, poucos meses após o encerramento do período chuvoso no Piauí, esses municípios, Picos e Tainópolis, que ficam na região sul do estado, já enfrentam os impactos da estiagem. As duas cidades tiveram a situação de emergência aí reconhecida pelo governo federal devido ao avanço da seca e também à redução das chuvas na região.
0: A medida foi oficializada pelo Ministério da Integração e do Desenvolvimento Regional e publicada no Diário Oficial da União na última sexta-feira. O reconhecimento permite que as prefeituras possam buscar apoio financeiro da União para ações emergenciais destinadas à população afetada.
4: Em Picos, o decreto federal considera o agravamento da seca caracterizada por um período prolongado de redução das chuvas, com impactos principalmente no abastecimento de água e nas atividades econômicas do município. Já em Itainópolis, reconhecimento ocorreu em razão da estiagem, situada marcada pela ausência ou irregularidade das precipitações.
0: O cenário chama atenção pelo intervalo entre o fim do período chuvoso e o avanço dos problemas provocados pela falta d'água. No estado do Piauí, as principais chuvas costumam ocorrer entre o fim do ano e os primeiros meses do ano seguinte. Mas poucos meses após o encerramento desse período, alguns municípios já apresentam dificuldades relacionadas à escassez hídrica.
4: Com a homologação da situação de emergência, as gestões municipais ficam autorizadas a solicitar recursos federais para ações de resposta e assistência humanitária. Os valores podem ser utilizados em medidas como compra de alimentos, distribuição de água potável, fornecimento de refeições para equipes que atuam nas ações emergenciais, além da aquisição de kits de higiene, limpeza e outros materiais necessários.
0: O reconhecimento também permite que os municípios tenham maior agilidade na adoção de medidas para minimizar os impactos causados pelos eventos climáticos extremos.
4: E para acessar os recursos, as prefeituras precisam cadastrar as solicitações no Sistema Integrado de Informações sobre Desastres. No sistema, os gestores devem apresentar um plano de trabalho com informações sobre a situação local, as necessidades da população e as ações previstas para enfrentar o período de emergência.
0: Após o envio dos documentos, a solicitação passa por análise técnica da Defesa Civil Nacional, que avalia os pedidos, as metas apresentadas e os valores necessários para a execução das ações. Caso seja aprovado, o governo federal publica uma nova portaria autorizando a liberação dos recursos.
4: Além dos municípios piauienses, também foi reconhecido como situações de emergência as cidades dos estados da Bahia, Ceará, Paraíba, Pernambuco e Rio Grande do Norte, afetadas por problemas relacionados às condições climáticas.
0: O reconhecimento federal representa uma etapa importante para que as duas cidades tenham acesso a medidas de apoio diante dos efeitos da estiagem, enquanto moradores e produtores rurais enfrentam os desafios provocados pela redução das chuvas e pela chegada antecipada dos impactos da seca.
9: Bom dia, Emanuel, bom dia, Aline. Eu estou vendo vocês aqui na programação. Abraço, Maria, em Campo Maior, bairro de Fátima.
0: Então tá aí a nossa amiga Maria, no bairro de Fátima, acompanhando aí, já vendo a nossa imagem, né? A imagem da TV Verdes Campos, um canal 123 aí nas parabólicas. Nela, ela e mais 60 milhões de ouvintes aí. Ouvintes não, telespectadores acompanhando a nossa programação. 7 horas e em ponto, e daqui a pouco no Jornal Verdes Campos você vai acompanhar. Na volta do intervalo, o pai é preso em flagrante após agredir a própria filha de 18 anos no Ceará.
4: O homem é preso após tornozeleira emitir alerta e vítima acionar botão do pânico no Piauí.
0: E no Maranhão, foragido por latrocínio contra a PM, é preso, né, na cidade de Timon, 21 anos após o crime. Estas e outras informações já já no seu Jornal Verdes Campos, primeira edição.
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0: Não perca o seu compromisso, são 7 horas e 1 minuto.
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Muito bem, de volta com o seu Jornal Verdes Campos, primeira edição, olho na hora, 7:06. 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
3: Olá, bom dia.
0: Bom dia, Nonatinho.
3: Bom dia, Aline Portela. Bom dia, Galego. Bom dia a todos os nossos clientes ouvindo o Jornal Primeira Edição. Aqui é o Nonatinho Fialho, CD em Alce, Piauí, na rua Cândido de Almeida. Aqui com os produtos GF8 Grupo Franlida, naquele bom dia, rapaz. Aqui para o seu Chiquinho, rapaz. Bom dia, seu Chiquinho. Seu Chiquinho levanta 4 horas da manhã para ir para o mercado, rapaz. E trabalha no barzinho dele, que tem ali a próxima avenida César Leal, no bairro Santo Antônio, em Alto Piauí. Um alusão aí para o seu Chiquinho e família, rapaz. Também aqui para a Luiz, rapaz. Bom dia, seu Luiz. Bom dia, seu Júlio Alips, ali no Catitu, rapaz, aqui município de Alto também, ligadão aqui no jornal, primeiro são na vez Cansate, são nossos clientes, muito obrigado, Emanuel Lucas.
0: Valeu, Nonatinho Fialho, CDs, alô também aqui para o seu Valdivino, bom dia.
4: Bom dia, Emanuel Lucas, bom dia, Aline, bom dia, Galego,
5: bom dia.
4: Fábio Brito, bom dia a todos que fazem o Jornal da Vez Campo. Estou te ligando para desejar um bom dia para vocês, uma enorme sexta-feira. E te farei um convite, tomar um cafezinho aqui com cuscuz, tem coragem?
0: Tem, sim. Caipira, não dispenso, não.
4: Estou por aqui, estou na cidade hoje, capital da Grécia, cidade de Alto Longar. Só hoje.
0: Alô, Alto Longar.
4: Bom dia para vocês aí.
0: Forte abraço, eu sou o Valdivino. Alô também para o Jean Missucan e para a Cleudes. Também aqui para o Zeca de Santo Antônio do Descoberto, no estado de Goiás. Nossa amiga aqui, o Jean Missucan, nós não estamos no YouTube, estamos passando por um pequeno probleminha no YouTube, mas em breve estaremos de volta com a nossa transmissão por lá, certo? Enquanto isso, você pode acompanhar aí a nossa programação através do aplicativo, tá? Através aí da Banda KU no canal 365, agora pelo canal 123, né? Com som e imagem, certo? Então aí, enquanto a gente vai resolver aí o probleminha na questão do YouTube, tá certo? E também aqui um abraço para ele, João de Altos, da cidade de Altos. Bom dia.
6: Bom dia, mulher louca. Aqui é João da Beto, da cidade de Altos. Quero aproveitar, quero mandar aqui um bom dia e um abraço aí lá. Sargento Duda, sua esposa Zanilha, vou passar também.

0: 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Păi sta, mă, un abraț, e meu, bom dia, muito obrigado, Manuel Luca.
1: E aí, um pintinho aí, perto do João de Altos aí, né, deve estar gravando aí do quintal dele, gravou essa mensagem no quintalzinho dele. 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Bom dia, vovó Lúcia.
2: Bom dia, graças a Deus. Você voltando, está bem, de saúde, como é que você está?
1: Estou bem, graças a Deus.
2: E Aline Portela, o meu bom dia, que Deus abençoe todos vocês.
3: A nós.
2: E mandar um salve para todos os ouvintes que estão acompanhando o seu programa nesse momento. Que Deus abençoe todos e uma terça-feira abençoada, bom dia para todos. É o que eu desejo para toda essa rádio maravilhosa, todos os ouvintes, todos os participantes, todos que trabalham nela. E que Deus abençoe todos os dias. Tá certo. Faz hora que o dedo come aquilo procurando, não lhe achei. Tá bom. Tô assistindo aqui, ouvindo pelo rádio.
1: Pronto, então tá aí. Vovó Lúcia sempre na audiência aí da nossa programação, seja no rádio e agora na TV. Começando o nosso terceiro e último bloco de informações, indo para o estado do Ceará, onde tivemos esse caso, onde um homem de 40 anos foi preso em flagrante no dia de ontem, suspeito de agredir a própria filha de 18 anos. O caso aconteceu no bairro Novo Mondumbim, em Fortaleza, Aline.
3: E segundo a Polícia Militar, as equipes foram acionadas no final da noite de domingo para atender a ocorrência de conflito. Chegando ao local, os agentes constataram que a jovem havia sido agredida pelo pai durante uma confraternização da família.
1: O suspeito foi localizado pelos policiais e na região e conduzido à primeira Delegacia da Defesa da Mulher de Fortaleza.
3: Na unidade de Polícia Civil, o homem foi autuado em flagrante por lesão corporal dolosa no contexto de violência doméstica. Em seguida, ele foi colocado à disposição aí da justiça. Lamentável, né, Manuel? Situação dessas em família.
1: É verdade. O caso aí, a gente espera que a mão pesada da justiça recaia sobre esse sujeito. Isso aí não é um pai, não. Isso é um monstro. 7:16, trazendo agora as informações direto aí da nossa central de jornalismo aí de Barras, no estado do Piauí. Alô, bom dia.
4: Olá, bom dia, Manuel Lucas, bom dia, Aline, bom dia aos ouvintes do Jornal Verdes Campos, primeira edição. Vamos às informações da central de jornalismo da Verdes Campos Site, aqui na cidade de Barras, norte do Piauí. O homem foi detido após tentar furtar um aparelho de ar-condicionado do prédio do cartório eleitoral de Miguel Alves. A ação foi percebida por uma equipe de vigilância particular que acionou a Polícia Militar. Os policiais chegaram rapidamente ao local, abordaram o suspeito e conduziram à Delegacia de Polícia Civil do município para os procedimentos legais. A ocorrência foi registrada e o equipamento foi recuperado antes de ser levado pelo suspeito. A Polícia Civil ficará responsável pela investigação, que deverá esclarecer todos os detalhes da tentativa do furto, incluindo a possível participação de outras pessoas. Até o momento, as autoridades não divulgaram a identidade do homem detido, nem outras informações sobre o caso. O cartório eleitoral não informou se houve danos ao patrimônio durante a tentativa de furto. E um bebê de 10 meses foi salvo pelo Corpo de Bombeiros após se engasgar com um pedaço de embalagem plástica de biscoito na Lagoa do Portinho, em Parnaíba. A mãe da criança procurou rapidamente o posto de atendimento da corporação ao perceber que o filho apresentava sinais de sufocamento. Os bombeiros iniciaram imediatamente o protocolo de atendimento para obstrução das vias aéreas em lactantes e localizaram o fragmento plástico preso na boca do bebê. Utilizando técnicas adequadas para a idade da criança, os militares conseguiram retirar o objeto, fazendo com que ele voltasse a respirar normalmente. Segundo o Corpo de Bombeiros, os sinais vitais permaneceram estáveis e não houve necessidade de encaminhamento ao hospital. A corporação orienta pais e responsáveis a manter embalagens, brinquedos pequenos e outros objetos fora do alcance das crianças e a supervisionar a alimentação para evitar acidentes. 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
1: Valeu, Adilson Carlos, trazendo as informações direto da nossa central de jornalismo aí de Barras, no estado do Piauí.
5: Bom dia, você.
1: Bom dia.
5: Uma vez, o Jornal Verdes Campos SAT. Desde que eu assisti vocês pela TV. Bom dia para vocês e para todos os seus ouvintes. Meu nome é José Marques. Eu moro no distrito da cidade do Marco, Ceará. Bom dia para vocês dois.
1: Forte abraço, meu amigo aí, está acompanhando a nossa programação no estado do Ceará, o José. Obrigado pelo carinho da sua audiência. 7:19, indo agora para a capital do estado do Piauí, Aline. Né, seguindo aí no estado do Piauí, porque tivemos aí, felizmente, a questão aí do chamado botão do pânico, né? Um homem aí que quase, né, a vítima acionou aí o botão do pânico após um suspeito, né, se aproximar da vítima num povoado na zona rural, Aline.
3: Pois é, o povoado Belena, na zona rural de Teresina. O homem foi identificado apenas como Fábio Pinto e foi preso suspeito de descumprir uma medida protetiva ao se aproximar da ex-companheira na manhã da última segunda-feira. A vítima acionou o botão do pânico disponibilizado pela Justiça.
1: Segundo o delegado Thales Gomes, da Diretoria Especializada de Operações Policiais, o suspeito era monitorado por tornozeleira eletrônica. O sistema de monitoramento também identificou que o homem estava próximo da vítima e emitiu aí um alerta automático.
3: Ao perceber a aproximação do ex-companheiro, a mulher acionou o botão do pânico e, com a confirmação da ocorrência, equipes policiais foram enviadas ao local.
1: Thales Gomes afirmou que uma equipe foi imediatamente deslocada e realizou a prisão do indivíduo por descumprimento das medidas cautelares impostas pela Justiça.
3: E o caso foi comunicado à delegacia especializada no atendimento à mulher, que representou pela prisão preventiva do suspeito.
1: E após a prisão, Fábio Pinto foi encaminhado à Central de Flagrante de Teresina, onde permanece à disposição da Justiça.
3: Que bom que dessa vez deu certo,
1: deu,
3: né?
1: Deu certo, exatamente. Evitou aí uma tragédia. Alô pro Anaildo Fontinelli, acompanhando aí a nossa programação direto de Granja, no estado do Ceará. Muito obrigado aí pela sua audiência e tá aí na audiência do nosso canal 123 aí na banda KU. Obrigado, meu amigo Anaildo. Alô também aqui, deixa eu ver aqui, por enquanto aqui, daqui a pouco mais alô, tá certo? Agora trazer as informações direto de Esperantinópolis, no estado do Maranhão. Alô, bom dia.
6: Ok, bom dia, vocês da bancada do jornal Verdes Campos SAT, primeira edição. Eu sigo direto da Central de Jornalismo de Esperantinópolis, Maranhão. Homem é encontrado morto dentro de residência na Vila Alvorada, em Barra do Corda, Maranhão. Um idoso foi encontrado morto na tarde dessa última segunda-feira dentro de uma residência localizada na Rua 7, no bairro Vila Alvorada, em Barra do Corda. O corpo já estava em avançado estado de decomposição. Segundo informações, moradores da vizinhança perceberam um forte mau cheiro vindo do imóvel e decidiram acionar a polícia militar. Ao chegarem ao local, os policiais confirmaram a ocorrência e adotaram as medidas cabíveis. A área foi isolada para o trabalho das equipes responsáveis pela perícia e pelos procedimentos legais. O corpo foi removido para a realização dos exames que deverão apontar as causas da morte. Até o momento, as circunstâncias do óbito não foram divulgadas oficialmente. O caso será investigado pelas autoridades competentes. Acidente com vítima fatal é registrado na zona rural de Grajaú, Maranhão. Um grave acidente com vítima fatal foi registrado na zona rural, na estrada entre os povoados Angical e Arranca, Segundo informações, Eliezer Xavier, conhecido como irmão Eliezer e morador do povoado Mamui, que fica após o arranca, trafegava em uma motocicleta quando foi atingido violentamente por um carro. Com a força do impacto, Eliezer Xavier não resistiu aos ferimentos e morreu ainda no local. Ainda de acordo com as informações, o motorista do carro fugiu após o acidente, abandonando o veículo no local. As circunstâncias da colisão serão investigadas pelas autoridades competentes. 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
1: Valeu, meu amigo Robernando Ribeiro, direto aí da nossa central de jornalismo aí de Esperantinópolis, no estado do Maranhão. Trazendo agora essa informação aí, seguindo no estado do Maranhão, porque tivemos aí um homem que foi condenado aí a 20 anos de prisão pelo latrocínio de um policial militar, foi preso nesta segunda-feira em Timon. O crime aconteceu em 2005 na cidade de Abel Figueiredo, no Pará.
3: E a prisão foi realizada pela Força Integrada de Combate ao Crime Organizado no Piauí, com apoio de policiais do 11º Batalhão da Polícia Militar do Maranhão.
1: Segundo a FICO piauiense, o homem estava foragido e foi localizado após um trabalho conjunto de inteligência e cooperação entre as forças de segurança. Contra ele, havia um mandado de prisão definitiva.
3: De acordo com as investigações, o policial militar foi morto durante a abordagem a um veículo suspeito em Abel Figueiredo.
1: E após o crime, os envolvidos roubaram a arma e a viatura da vítima. Segundo a polícia, os itens foram usados posteriormente em um assalto a uma agência dos Correios da cidade.
3: O homem foi condenado a 20 anos de prisão em regime fechado. A decisão é definitiva e não permite mais recursos.
1: 7 horas e 24 minutos, vai virar 7h25 e agora trazendo as informações direto aí da nossa central de jornalismo no norte do estado do Piauí. Alô, bom dia.
7: Olá, muito bom dia a todos que acompanham o Jornal Verdes Campos Sat, primeira edição, e também a todos os nossos ouvintes que estão aí sempre acompanhando desde cedo, né, a nossa programação. Olha, a gente recebeu um vídeo aqui do morador da comunidade Nova Passagem. Ele denuncia aí mais uma vez e pede socorro aí às autoridades para que tomem providência com relação ao descarte de lixo irregular na comunidade Nova Passagem, que é uma comunidade pertencente à cidade de Buqueirão do Piauí. Essa denúncia é feita pelo morador Tony Gomes, já vem aí pedindo há vários meses que aqui a prefeitura de Buqueirão do Piauí, administrada pela prefeita, no caso, Geni Ferreira, possa fazer, né, a desativação desse lixão que está perto dessas comunidades e possa fazer a troca de um local para o outro. A gente encaminha o vídeo a seguir para que você que está do outro lado do rádio possa entender toda essa situação que acontece e sofrimento com esses moradores dessa comunidade. 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Vamos acompanhar o vídeo e aí, em seguida, segue com vocês no estúdio.
8: Bom, estou aqui mais uma vez no lixão para fazer o vídeo. Eu não vim ontem, porque ontem era muito fogo, muita fumaça. Eu estive ali na frente do lixão, mas não dava para entrar. E hoje eu resolvi vir fazer o vídeo aqui. Já peço para você compartilhar o vídeo para que chegue até as autoridades competentes, para que chegue ao Ministério Público do Capitão de Campo. Estamos pedindo para o promotor de justiça mandar um perito aqui para dar uma olhada nesse lixão e pedindo também para o meio ambiente lá em Teresina para mandar um perito para dar uma olhada. Isso aqui é o lixão da cidade de Boqueirão do Piauí. Então é o seguinte, queremos, nós aqui os moradores dessa região, que é Nova Passagem, Passagem dos Pintos, Sabão, Tanque, Vereda, todo esse pessoal está querendo a mudança desse lixão para outro lugar. Queremos que a prefeitura de Boqueirão compre um terreno em outro lugar e mude esse lixão para lá, que não tem quem aguente mais aqui não, gente. É fumaça demais. Esse fogo agora não acaba tão cedo não acaba. Fiquei sabendo agora recentemente que a prefeitura municipal de Boqueirão contratou um fiscal do meio ambiente. Agora, eu não sei para que esse fiscal, se é só para ganhar o dinheiro, porque eu não estou entendendo, porque esse fiscal do meio ambiente é para atuar em toda a região do município de Boqueirão, mas ninguém, eu nem conheço e não sei nem quem é, e nem pretendo conhecer. Eu só quero que trabalhe e faça alguma coisa pela população dessa região aqui da Nova Passagem, que não tem quem aguente, né? Cadê o meio ambiente, Teresina? Meio ambiente, preciso você ajudar a gente aqui da cidade de Boqueirão do Piauí. A comunidade aqui é Nova Passagem, onde fica o lixão aqui de Boqueirão do Piauí. Ajuda a gente, compartilhe o vídeo para que chegue as autoridades competentes.
1: Então tá aí, foi até o vídeo que a gente até colocou ontem, né? Também mais um vídeo aí do nosso amigo Antônio denunciando esse lixão aí em Boqueirão do Piauí. A gente sempre vai trazer aí essa denúncia para que esse lixão seja aí, posso dizer, exterminado, né? Para que o povo possa ter aí bons ares para respirar, porque mesmo a gente está vendo aí nas imagens, tocando fogo, né, no lixão para ver se resolve, mas na verdade não resolve de coisa nenhuma.
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1: Chegou a hora dele, Gomes de Oliveira Galego, muito bom dia, quais as suas informações de hoje?
10: Bom dia, Manuel Lucas, bom dia, Aline Portela, hoje na sua TV Verdes Campos, canal 123, tem muita informação. A Porsche acaba de anunciar o corte de 5 mil vagas na Alemanha até 2025 para conter crise. Jovem quer retirar, presta atenção nessa informação, uma jovem quer retirar o nome da mãe do registro de nascimento após ter sofrido abusos quando era criança. Ela simplesmente disse que não quer mais o nome da mãe. Ela é biomédica e trata-se de Heloísa Rodrigues, que tem 28 anos de idade. Parece até mentira, mas é a primeira vez que eu vejo esse tipo de decisão. E o Brasil tem 95 celulares roubados ou furtados por hora, confirmando isso aqui para a polícia ficar de olho. O nosso país, o Brasil, tem 95 celulares roubados ou furtados por hora. Uma menina prometida em casamento para quitar uma dívida do pai, só faltava essa. Aí, portanto, uma menina foi prometida em casamento para quitar a dívida de um pai. Ela foi resgatada em Lisboa, Portugal. Daí, portanto, uma situação pitoresca que deixa a gente realmente muito revoltado. E a mulher que estava levando essa jovem para pagar essa dívida com o casamento tem 45 anos de idade e já está na cadeia. Tiroteios, roubos e mortes violentas caem durante o governo interino no Rio de Janeiro. Notícia boa, hein? Porque no final de semana, uma idosa e um idoso foram baleados na briga de facções criminosas na capital carioca. E uma notícia também muito triste. O Brasil acaba de registrar o maior número de feminicídios em 10 anos, o que é profundamente lamentável. Então se faz muita lei, inventam-se muita conversa fiada, mas as mulheres continuam sendo assassinadas pelos marginais. Brasil registrando, portanto, o maior número de feminicídios em 10 anos. E o Ceará tem redução de 10% nas mortes violentas no primeiro semestre deste ano. Está aí uma notícia boa que chega da capital alencarina. O Ceará tem uma redução de 10% nas mortes violentas no primeiro semestre de 2026. E o prazo para renegociar dívidas no Desenrola 2 vai terminar na próxima semana. Então, se você quer participar desse programa do governo, aproveite, porque na próxima semana o Desenrola 2 já estará encerrado. Aí acaba a festa para você que está devendo e que quer melhorar a sua situação financeira. Essa também é do Ceará, hein? No futebol, jogadores do Ceará Esporte Clube reuniram torcedores lá no estádio do Alvinegro de Porangabuçu para confirmar que o Ceará está há 2 meses que não paga os salários dos jogadores. Faltava essa, hein? Não procuraram a imprensa. Reuniram torcedores no estádio Carlos de Alencar Pinto e disseram: estamos há 2 meses sem receber salários do nosso clube querido. Um abraço, Emanuel Lucas. Um abraço, minha amiga Aline Portela. E daqui a pouco, ao meio-dia, eu estarei com o Vanilson Brito no show de informações da sua TV Verdes Campos a partir do meio-dia.
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1: Valeu, Gomes de Oliveira, o Galego. Muito obrigado aí pela sua participação, minha amiga Aline, amigos ouvintes. Não há tempo para mais nada, a gente só tem a agradecer a todos que mandaram a sua participação e que nos acompanharam em mais um Jornal Verdes Campos, primeira edição. Prometemos voltar amanhã bem cedinho, a partir das 6 da manhã.
3: Isso mesmo, Emanuel, agradecendo a sua companhia e a companhia de todos que acompanharam o Jornal Verdes Campos, primeira edição. Desejar um ótimo dia e muita fé, porque ela é a luz que nos guia nos momentos mais escuros. Então, mantenha aí a sua fé acesa e vamos seguindo em frente com essa terça-feira linda. Um ótimo dia para você e até amanhã, se Deus quiser, e Ele há de querer, tá bom?
1: Para você que nos acompanha pela banda KU no canal 365, através das nossas filiadas espalhadas por todo o Brasil, você vai ficar agora Coração do Pai Nosso, logo na sequência o Balança Brasil, agitando a manhã da Verdes Campos com muita música e com muita diversão. E você no canal 123 vai seguir aí com a nossa programação normal. A todos um excelente terça-feira, a gente volta amanhã, se Deus quiser, e Ele assim permitir.
11: Olá, amigos, quem fala aqui é Fran Lee. Quero dizer o seguinte: para você ter êxito na fé, você precisa ter fé. Se você não tiver fé, você não vai ter êxito. Saiba de uma coisa, que um dos melhores remédios, melhor antibiótico, é a fé. Você quer que dê certo sua fé? Se concentre, levante a mão para cima, se encoste em qualquer, numa parede, em qualquer coisa, e peça a Deus aquilo que lhe interessa e tenha fé. Se você fizer isso, vai dar certo, vai dar certo. Quem está falando aqui é Fran Lee. Essa oração foi feita aqui na sede da Rede de Rádio Verdes Campos, com todos os funcionários daqui da rádio. Todos nós fizemos com fé, pedindo para que você tenha saúde, nossos ouvintes, nossos queridos amigos. Então, só quero lhe dizer para você: tenha fé e reze conosco esse Pai Nosso.
12: Pai Nosso que estais nos céus, santificado seja o vosso nome. Venha a nós o vosso reino. Seja feita a vossa vontade, assim na terra como no céu. O pão nosso de cada dia nos dai hoje. Perdoai as nossas ofensas, assim como nós perdoamos a quem nos tem ofendido. E não nos deixeis cair em tentação, mas livrai-nos do mal. Amém. Ave Maria, cheia de graça, o Senhor é convosco. Bendita sois vós entre as mulheres. Bendito é o fruto do vosso ventre, Jesus. Santa Maria, Mãe de Deus, rogai por nós, pecadores, agora e na hora de nossa morte. Amém.
13: Esse Pai Nosso e Ave Maria é um oferecimento da família da Rede de Rádio Verdes Campos Sat e suas afiliadas. Para todas as pessoas que estão nesse momento passando por situação difícil nos hospitais, com a Covid ou com outras doenças. E também para todas as famílias que estão sofrendo porque perderam seus entes queridos. Rogamos a Deus que Ele console cada coração sofredor nesse momento tão difícil nas nossas vidas. A família da Rede de Rádio Verdes Campos Sat e suas afiliadas têm a certeza que juntos vamos passar por tudo isso e sair do outro lado mais forte.
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18: Olha, muito bem. Bem, senhoras e senhores, bom dia. Vamos juntos então tomar aquele cafezinho juntinhos a partir de agora aqui no Balança Brasil.
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18: É, pessoal, uma feliz manhã para todo mundo chegando aqui na rede Verdes Campos Sat. Estamos começando mais um Balança Brasil. E aí? Tudo certinho, pessoal? Olha, hoje é terça-feira, dia 28 de julho de 2026, né? Finalzinho aí do mês de julho, e a gente vai seguindo da mais popular do Brasil, a rádio mais verde do Brasil. Olha, desejando pra você um ótimo dia, uma excelente manhã. A partir de agora tem muita música boa, entretenimento de qualidade, vamos ter informações também, muitas dicas de saúde, até porque a gente tem aqui o oferecimento dos produtos GF8 e também a rede de hotéis Cajuína, a sua hospedagem durante todo o mês de julho. Muito bom, sejam todos bem-vindos a mais um Balança Brasil. Pra quem não me conhece, eu sou Marcelo Macedo. Que prazer, gente. Estamos aqui juntinhos mais uma vez com vocês até 11 horas da manhã, levando muita música boa, o melhor do entretenimento, e você em qualquer cantinho do Brasil, hein? Obrigado demais aí pela companhia. Você que tá ligado aí pela TV também, um abraço. Você é sintonizado na TV Verdes Campos Sat, os nossos milhões de espectadores pelo canal 123. Estamos aí na banda KU, antena para Parabólica, vai seguindo, e você pode inclusive nos dizer como é que tá chegando aí a nossa imagem, como é que tá chegando o som da Verdes Campos Sat. Faz um vídeo aí da nossa TV Verdes Campos no canal 123, nos envia pra cá, porque é muito importante pra gente, tá? Pra gente verificar se precisa ajustar alguma coisa, o áudio, a imagem. Você dá o toque aqui pra gente, a gente vai ficar muito grato, tá bom? Estamos aí também no canal de áudio, na mesma antena parabólica, no canal 365. Bem-vindos! Multiplataformas também, muita gente aí no aplicativo GF Play, curtindo mais uma manhã aqui com a gente. Tudo de bom, pessoal? Uma feliz manhã pra todo mundo, uma manhã maravilhosa, uma semana também sensacional. Olha, vai mandando teu zap, zap, zap. WhatsApp 86 994 47 50 82. Vem participar da nossa super manhã. Cadê o galo, produção? Cadê o galo? Olha aí. Rapaz, vamos dar mais um pouquinho de milho pro bichinho, rapaz. Bota mais um pouquinho de milho pra ele. Vamos lá. Agora sim, agora foi, agora deu certo. Bom dia, Brasil! Estamos aí começando mais um Balança.
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18: A sua manhã em alto astral na Rede Verdes Campos Sat. Deixa a vida me levar. É a Bete Carvalho com Diogo Nogueira vindo nos trabalhos de hoje. Manda teu zap aí, vamos participar, gente. Bom dia!

0: 7:50, hora de Brasília. Tá aí o forrozão tropical, a música não dá prazer. Comecei com a Bete Carvalho e o Diogo Nogueira, a música Deixa a Vida Me Levar. Vida leva eu. Bom dia, Brasil. Estamos começando mais uma super edição aqui do Balança Brasil. Bom dia pra você em casa, no trabalho ou no campo, né? É os trabalhadores rurais, muita gente aí acompanhando a Verdes Campos Sat na roça, meu amigão. Leva o radinho lá pra roça e fica, olha, acompanhando aqui o Balança Brasil. Bom dia pra todo mundo. Muita gente também no trânsito. Olha, você que tá ainda se dirigindo para o trabalho, você amigo caminhoneiro, motorista de van, os nossos amigos também de ônibus, taxistas, motorista de Uber, muita gente já chegou no trabalho e já sintonizou aqui na mais popular do Brasil. Muita gente também despertando pra mais um dia. Bora contar, minha gente. Vamos pra luta, meu povo. Vamos pra labuta do dia a dia que o galo já cantou.
1: Oi, bom dia!
0: Tudo de bom? E tomando aquele cafezinho com vocês aqui, fica tudo de bom pra gente amanhecer o dia muito bem, né? Tomando aquele cafezinho e já curtindo aqui o Balança Brasil. Muito obrigado a você em qualquer cantinho desse país. Eita, Brasil maravilhoso! O Brasil é o maior e o melhor país do mundo, né? O que falta mesmo é uma boa administração de todos os órgãos públicos pra alavancar de vez esse Brasil. O Brasil é um dos países mais ricos do planeta, meu amigão, até porque a sua dimensão diz tudo isso e muito mais. Bom dia pra você, vamos nessa. Até às 11 da manhã, seu amigo Marcelo Macedo vai te fazendo companhia. 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Olha, vamos lá então, a gente vai seguindo agora sim. Vamos saber quem tá mandando bom dia aqui pra gente. Bom dia!
1: Bom dia, meu jovem amigo Marcelo Martins.
0: Opa, bom dia!
1: Estou passando e quero pedir aquela música com João Paulo e Daniel. Eu não posso aceitar o fim. Esta música eu quero oferecer para você, especial, para sua família, para todos os componentes da Vez Campate, para todos os seus ouvintes.
0: Muito obrigado, dona Fátima.
1: Para meu esposo José de Marque, em Piripiri, meu filho Jamilson, para Nalu, aqui de Piripiri, com o casal de filhotes que ela tem, que são muito lindos, o casal de menino da Nalu, e para todos que estão curtindo aqui em Piripiri, assim como eu. Eu sou fanática na Vez Campate, tá bom, Marcelo Martins?
0: Oh, coisa
1: boa! Um grande
0: boa.
1: Abraço para você e para todos.
0: Um abraço tchau, forte, tchau. Dona Fátima de Piripiri. Eita, dona Fátima! Amanheceu o dia, foi tinida, dona Fátima. Obrigado, dona Fátima. É um prazer imenso fazer companhia para a senhora todas as manhãs aqui no Balança Brasil. Fique à vontade, então, para conferir sempre aqui com a gente, tá bom? É uma alegria tremenda ter a senhora aqui com a gente. Vamos chegando, Verdes Campos Sat, a rádio de mais de 60 milhões de ouvintes. Alô, Marcelo, estou aqui ligado no programa. É o Bruno, Bruno Carlos, em Barras do Piauí. Bom dia para você, Bruno. Benedita, dona Benedita Ribeiro também. Bom dia, dona Benedita Ribeiro. Olha, o nosso amigo Geraldo está nas Cajazeiras da Paraíba. E Marcelo, um dia muito feliz, um dia de muita paz para todos nós. Um dia abençoado, Marcelo. É o senhor Geraldo das Cajazeiras. Caseiras, acompanhando a Rede Verdes Campos Sat. Bom dia, Marcelo, passando aqui para desejar para todos uma ótima terça-feira. Bom trabalho para vocês aí. É o Zeca de Santo Antônio do Descoberto, em Goiás, acompanhando a gente. Ô, Zeca, bom dia para você, Zeca, em Santo Antônio do Descoberto, no estado de Goiás. Um abraço para vocês em Goiás. Alô, você, bom dia.
2: Bom dia, opa, meu amigo Marcelo.
0: Bom
2: Marcelo,
0: dia, minha queridona.
2: Bom dia. Uma feliz terça-feira abençoada para você. Macedo, Marcelo Macedo, estou ligando para esse maravilhoso programa, Balança Brasil. Quero lhe pedir uma música de Roberto Carlos. A Montanha.
0: A Montanha do Roberto.
2: E todos os seus ouvintes.
0: Obrigado, dona Francisca.
2: Você está pedindo a dona Francisca aqui de Campo Maior.
0: Eita, dona Francisca já está com a gente. Se Campo Maior.
2: Se não for, não tem
0: não
2: problema.
0: Vai ser possível, sim. Bom dia, dona Francisca. Um abraço para a senhora. Campo Maior inteira ligada na Verdes Campos Sat, na frequência 102.9. Alô, Campo Maior. É terra boa, né? Tão boa a cidade de Campo Maior, rapaz. Lugar realmente fantástico. Olha, bom dia, bom dia. Deixa eu mandar um abraço, Zé Oliveira também. Alô, meu amigo Marcelo, coloca a música Amélia. É, Marcelo, Amélia, que era mulher de verdade. Quero oferecer pra Joaninha em Altos, Anaís de Façanha também, a Irene, o Raimundo Cunha e todo mundo aqui, Marcelo, a Tiesca Sorriso também. Um abraço pra vocês aí. Zé Oliveira, Campo Maior no Piauí, também tá ligado na Verdes Campos Sat. Eita, Zé. Bom dia, amigão. Obrigado pela participação. Mais um ouvinte.
3: Bom dia, Marcelo Macedo. Aqui é Dom Guilherme de Paraíba do Maranhão. Quero lhe dizer que a TV está quase perfeita. A tela limpa, limpa mesmo. Agora tem um ruídozinho. Mas breve eu sei que vai ficar melhor ainda.
0: Estamos ajustando tudo aqui, amigão.
3: Com Roberta Miranda. É Majestade Sabiá.
0: Majestade o Sabiá. Seu Dom Belino, bom dia. Seu Dom Belino tá ligando com a gente lá na cidade de Paraibano, Maranhão. Alô, Paraibano, bom dia pra vocês em Paraibano, curtindo a gente nessa super manhã, manhã de terça, finalzinho aí do mês de julho, e você com a gente. Obrigado aí, viu, meu amigo? Olha, já a gente traz aqui mais fácil.

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1: Agora 8:02, hora de Brasília. Bom dia, a gente volta já.
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1: A hora certa para você agora, 8h, mais 7 minutos, hora de Brasília. Bom dia. É, meu amigo, voltamos aqui com Balança Brasil. Olha você em primeiro lugar. O Brasil inteiro vai chegando, vai sintonizando. É a programação que faz a diferença. Balança Brasil está de volta.
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1: O seu balançado de todas as manhãs. E você continua mandando aí o teu zap zap. E aí, como é que você tá, pessoal? Tudo bem? Como é que tá a terça-feira de vocês aí? Acordaram animadinhos? Acordou assim? Como é que você acordou hoje, hein? Manda teu zap pra cá. Olha, vai ligando também, participando. Prazer imenso ter vocês aqui na Rede Verdes Campos Sat. É a programação mais dinâmica do Brasil. Muita gente também no canal 365 na Parabólica Digital. E o pessoal também agora com a TV Verdes Campos no canal 123. Gente, tem cada programa bom na TV Verdes Campos, né? Tem documentários, olha, tem

na TV Verdes Campo Sat, a TV mais verde do Brasil. Então, ó, canal 123 já tá no ar aí para mais de 60 milhões de ouvintes em todo o Brasil inteiro, gente, tá acompanhando esse novo meio de comunicação para levar entretenimento, levar informação, levar notícias, documentários e o que há de melhor para você. Uma TV suave, programação decente, uma programação familiar que vai de encontro aí a você, ok? TV Verdes Campos Sat tá no ar nesse momento no canal 123. Olha lá as quebradeiras de coco, produção. É bonito demais, né? Ver essas mulheres aguerridas, trabalhando. E é isso, o documentário tá rolando aí na TV Verdes Campos Sat, no canal 123. E o nosso canal de áudio é o 365, para você também acompanhar em qualquer cantinho. E as nossas mais de 170 afiliadas. É o Grupo GF8 crescendo junto com vocês, e esse meio de comunicação chegou para ficar, levando realmente o que há de melhor para todos nós. Vamos lá então, a gente vai agora de Tarek Mariola. 8:10 agora. Bom dia para você. Olha, daqui a pouquinho a gente traz mais participações, hein? É o Balança Brasil. Até às 11 da manhã, seu amigo Marcelo Macedo vai acordando todo mundo, né?

0: saudade recordar e aonde, hein? É na Vinges Campos Sati, né? Aí a cantora Lilian, música Sou Rebelde. Que sucesso, hein? Eita, música boa! E você vai curtindo só aqui nas ondas da rede de rádios Vinges Campos Sati e o Balança Brasil.
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0: 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Grande abraço, meus amigos. 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Bom dia, onde é que você tá agora, hein? Qual é a cidade que você tá? Manda teu zap pra cá que eu vou mandar um abraço pra você agora. Marcelo, eu tô em Minas Gerais, eu tô aqui no Rio de Janeiro. Marcelo, eu tô no Amazonas, eu tô no Maranhão, Marcelão. Marcelo, manda um abraço aqui pro Mato Grosso. Eu tô no Rio Grande do Sul, eu tô no Rio Grande do Norte. Eu tô na Paraíba, no Sergipe, nas Alagoas. Marcelo, eu tô no Piauí te acompanhando. Marcelo, manda um abraço aqui pro Ceará. Opa! Bom dia pra vocês no estado do Ceará, acompanhando a maior rede de rádios do Brasil. É que mais cresce. Vamos juntos então, vamos trazer o ouvinte agora. É muita gente já participando aqui do nosso programa. Bom dia, bom dia.
2: Oi, Marcelo, bom dia.
0: Bom dia.
2: Vem almoçar comigo hoje.
0: Bora.
2: Olha, hoje tô fazendo uma leitoinha no molho pardo.
0: Olha aí, rapaz, uma leitoinha.
2: Estamos na casa de farinhada.
0: Na casa de farinhada.
2: Aqui é só animação.
0: Ah, rapaz, o negócio aí tá bom.
2: Bem gostoso pra gente forrofiar aqui, raspando mandioca. Aqui é a Zélia, da Laranjeira, município de Buriti, de Inácia Vaz.
0: Pronto, Buriti,
2: mande aí um alô pra minha rainha, minha mãe, Meire, aqui em Laranjeira.
0: Dona Meire, bom dia, Dona Meire.
2: O seu programa. Aliás, todos nós aqui somos sua fã, viu? Um abraço e bom dia.
0: Rapaz, o pessoal tá na farinha de hoje, vai ter uma leitãozinha laçadinha, produção, bora lá. Bora, produção, vamos fazendo as malas aí, vamos começar a leitoa, rapaz. Ei! Deixa a leitoa pra mim que eu tô chegando, viu?
3: Eu que tô.
0: Não vão comer a leitoa sozinha aí, não. Rapaz! Tá certo, querida. Muito obrigado pelo convite e pela participação também. Gisélia, obrigado, Gisélia. Tudo de bom pra você, minha querida. Bom dia, bom dia. Oi, Marcelo. Queria que você colocasse a música do Júnior Viana pra mim, Marcelo. Aqui é o Raimundo de Granja, no bairro Brasília. Alô, pessoal de Granja, no bairro Brasília. Bom dia, bom dia. O Reginaldo Neres. Oi, Marcelo. Hoje eu queria uma música aí, Deus do Amanhã, com a Kelly Santos. É um louvor? Tá certo, então. Manda aí, Marcelo, pra mim, Reginaldo Neres. E também pra todos os ouvintes da Verdes Campsat e a Selene também. Bom dia, Selene, acompanhando aqui a mais popular do Brasil. Fica bom demais a nossa manhã, tá bom, Silene? Alô, você, bom dia.
4: Bom dia, Marcelo, bom dia.
0: Fala, campeão, bom dia.
4: Passa, Zezé de Camargo pra mim. Tem dó de mim, salva meu coração. Tô na espera da música, tô ligado no programa.
0: Tá certo, Anaildo de São Mateus.
4: Dessa rádio, Verdes Campos.
0: Essa rádio é boa, né, não?
4: Pelo menos com você.
0: Tá certo.
4: É,
0: obrigado, então, nosso amigo Anaildo lá de São Mateus, o Maranhão, ligando aqui com a gente. 10 é você, Anaildo. Você que é 10, meu amigo. Obrigado pela participação. Vamos juntos. Bom dia, bom dia.
5: Bom dia, Marcelo Macedo.
0: Bom dia, meu amigo.
5: E bom dia a todos os amigos, né, que estão sempre sintonizados aí na Verdes Campos, com muita música boa. Com as pessoas se interagindo, as pessoas pedindo aquela música, mandando aquele abraço. Quem fala é seu Avilão aqui do Centro Teresino, mais precisamente do Mercado Central.
0: Mercado Central.
5: Sato, ei, né, que é seu muito ouvido aqui do Piauí. E pelo Brasil afora, via internet, né? Se possível, aí tu bota aí Velho de Sangalo, dançando, dançando. E o Balança Brasil é isso, rapaz. É animando a Teresina e o Brasil todo do Ceará, com muita música, muita informação. E nós estamos aí sempre juntos e misturados. Um bom dia pra você. E a todos os amigos, né, que estão sempre sintonizados na Verdes Campos.
0: Opa, seu Odilon. Bom dia, então, seu Odilon. Tá aí o seu Odilon no Mercado Central, famoso Mercado São José, no centro do coração de Teresina, o pessoal do mercado aí, os feirantes, os vendedores. O nosso bom dia, bom dia. Muito obrigado pela companhia, o pessoal do Mercado Central. Eita, Mercado Central. Tô quase indo aí, viu, comer uma panelada com vocês aí no Mercado Central. Comer uma paneladazinha, bota um limãozinho, bota uma pimentinha, rapaz, bom demais. Tá certo, meus amigos aí do Mercado Central. Pessoal também do artesanato, tem muito artesanato lá no Mercado Central. Vai lá, gente, vamos dar uma forcinha pra eles aí. Pessoal tudo trabalhando e aí você vai lá, tem muitas novidades também, né, pra você levar pra casa. Alô, você, bom dia.
6: Bom dia, Marcelo Nascer.
0: Bom dia.
6: Eu desci de Nova Vida, no município de Joselândia, aqui na região central do Maranhão.
0: Joselândia.
6: Rádio tá chegando aqui, nota 10.
0: Quero maravilha, Joselândia. Pronto, meu amigão de Joselândia. Olha a rádio chegando muito bem em Joselândia, rapaz, o seu Antônio Dersi. Seu Antônio, obrigado, seu Antônio. Obrigado pelo feedback, tá? Tá aí acompanhando a Verdes Campos Sat, viu, hein, Jackson? Diretamente de Joselândia, que o nosso amigão participou aqui com a gente. Valeu, meu amigo. Obrigado aí pela participação com a gente. Alô, você, bom dia.
7: Bom dia, seu Marcelo, do programa GF8. Eu gostaria, eu sou a Benedita, aqui de Coroatá, moro aqui na segunda travessa do hospital. Gostaria de que você colocasse a música de parabéns com José Orlando. Oferecer pro meu filho, que está completando um ano hoje.
0: Parabéns pro seu filho, hein? Como é o nome do filhão?
7: O nome dele é Valdinar,
0: viu? Ah, o Valdinar.
7: Parabéns, pra mim, muito agradeço.
0: Tá certo, então. Então, parabéns ao nosso amigão Valdinar. Tá aí trocando de idade, hein, Valdinar? Parabéns, rapaz. Aí a mamãe parabenizando o filhote. Seu Valdinar hoje completando mais uma volta ao sol. Que Deus abençoe, seu Valdinar. Obrigado, dona Benedita. Ligadinha na Verdes Campos Sat. Tudo de bom. Mais uma participação. Bom dia.
8: Bom dia, Marcelo. Aqui é a Ilha que tá falando. Bom dia. Quero que você rode a música pra mim, a Dama de Vermelho, oferecer para mim, só para mim curtir, para todos que falam o programa, todos os ouvintes. Então, bom dia, uma boa terça-feira, que Deus nos abençoe, nós todos. Manda um alô pra mim todo dia, que eu tô ligado no programa.
0: Que coisa boa, minha querida, obrigado. Ligadinha direto na Priscila Sati. Dona Hilda Maria, bom dia, Dona Hilda. Um abraço bem forte pra senhora aí, Dona Hilda. Acompanhando o nosso programa, fica bom demais, viu, Dona Hilda? Vamos lá, cadê o seu Adão de São João dos Patos, hein? Bom dia.
3: Ô, Marcelo Macedo, bom dia, meu amigo. Marcelo Macedo, eu gostaria que hoje se botar a Amado Batista, se não for por amor. É o nome da música, né? Acho que é assim, se não for por amor.
0: Isso mesmo, tá certo, daqui a pouquinho.
3: Maranhão, povoado Bacuri.
0: Povoado Bacuri, né?
3: Só pra curtir aqui.
0: É
3: agora.
0: Só pra curtir o seu Adão no povoado Bacuri na região de São João dos Patos. Obrigado aí, seu Adão. E já já a gente faz aqui mais um bloquinho com sua participação, porque agora tem a música Ai Que Saudade da Amélia. Ei, tá chegando sucesso, aumenta o volume aí, Brasil.

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7: E a hora certa para você agora, 8:38, hora de Brasília. Bom dia.
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7: Estamos de volta então com Balança Brasil e a gente vai seguindo. Grande abraço, pessoal. Olha, você pode participar com a gente também, tá? Olha, estou doidinho para mandar um abraço aqui para você. Mas diga pra gente, qual é a cidade que você tá aí? Manda para cá o teu zap no 86 994 47 50 82. É só participar com a gente, tá bom? Vou repetir pra você o nosso zap 86 994 47 50 82. Vai interagindo, manda tua mensagem, teu alô, pede aquela musiquinha também que você gosta e a gente vai tocando tudo pra você na Rede Verdes Campos Sat. Grande abraço, meus amigos, e aqui a programação é feita com muito carinho. Agora tem Roberto Carlos da Montanha.

0: O Balança Brasil com a música da Ivete Sangalo dançando, dançando, dançando. E a gente vai juntinho com vocês até as 11 horas da manhã. Olha, grande abraço. Vamos chegando aqui no nosso Balança Brasil, o novo Balança Brasil até as 11 da manhã. Em casa, no trabalho, no campo. Bom dia, bom dia. Obrigado, pessoal, pela audiência aqui com a gente todas as manhãs, né? O seu dia vai começando muito bem no alto astral aqui do Balança Brasil. Vem chegando, aumenta o volume. Vai mandando o teu zap também, vai interagindo e vai fazendo parte também da Rede Verdes Campos SAT, a rádio que mais cresce no Brasil. 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Olha, muita gente aqui nessa manhã, né? Aqui no Balança Brasil, balançando a gente, balançando com a gente. Vamos nessa, vamos trazer você agora. Olha, olha, Marcelo, bom dia pra você. Aqui é a Maria José, Marcelo de Pastos Bons. Manda pra mim a música de Renan e Raí, Chorei no Sinal. Manda aí pro meu esposo, Adonildo. Pronto, um abraço pro Adonildo e a Maria José também, acompanhando a Rede Verdes Campos SAT. Bom dia pra vocês aí. Vamos lá, bom dia, bom dia.
1: Marcelo, Marcelo, bom dia, Marcelo, aqui é a René de Carmaúra, pedindo, Marcelo, sabe? Pedindo, mandando esse áudio, pedindo a música de Milionário José Henrique, ainda ontem, chorei de saudade.
0: Chorou de saudade.
1: Curti aqui. E eu ofereço com muito amor e carinho para você. Você é um ótimo locutor, o locutor da voz mais linda. Bom dia, Marcelo.
0: Eita! Rapaz, eu fiquei até sem jeito agora aqui. Tá certo, querida. Muito obrigado pelo seu elogio. Fiquei muito grato, tá bom? Um abraço pra senhora e um bom dia. Oi, Marcelo Macedo. Bom dia pra você. Aqui quem fala é o Carteirinha, Marcelo, na localidade Veneza de Campo Maior. Coloca a música Leonardo. A música hoje. Quero oferecer pra minha mamãe, a dona Raimunda, Marcelo. Ela adora esse programa demais. Pronto, um abraço pra você. Aqui é o netinho dela, Marcelo, que tá falando. Muito obrigado aí, o Carteirinha, acompanhando a Rede Verdes Campsat. Tudo de bom pra você aí, meus amigos. Vamos nessa, alô você, bom dia.
2: Bom dia, Marcelo.
0: Bom dia, meu amigo, tudo bem?
2: Manuel Ferreira, aqui de Coité de Noia, só que hoje eu tô em Arapiraca, Alagoas.
0: Tá em Alagoas, um abraço, estado de Alagoas.
2: A música com Leandro e Leonardo, Pense em Mim, se for possível. Muito obrigado, meu amigo.
0: Essa daí é boa, viu? Um modão, rapaz, das antigas de Leandro e Leonardo. Pensa em mim, chore por mim, liga pra mim. Não, não, liga pra ele. Tá certo, meu querido, um abraço. Alô, bom dia, Marcelo. Manda um abraço aqui pra Novo Santo Antônio do Piauí, Marcelo. Pronto, manda aí Zé Ramalho pra gente. Estou aqui em casa, Vanilda Moura. Bom dia pra você, Vanilda Moura. Ligadinha mais popular do Brasil. Alô, você, bom dia.
3: Alô, Marcelo Macedo, bom dia, meu
0: irmão. Bom dia, meu irmão.
3: Estamos aqui curtindo aqui a folga do trabalho hoje, né? Por conta do feriado estadual. E ligado aí na grande audiência da Rádio Verdes Campos.
0: Obrigado, né? Meu amigo, pela audiência aí, tá?
3: Gostaria de ouvir Hit, Tela Notícias. É Júnior aqui no Centro Comercial de Coelho Neto.
0: Um muito abraço. Bem, o nosso amigo Júnior tá aí, rapaz, tá de folga hoje aí do trabalho. Feriadão lá de Coelho Neto, é isso? Então tá bom. Um abraço pra você então, nosso amigo Júnior, Coelho Neto, Maranhão, acompanhando a Verdes Campsat. Ô Marcelo, manda um abraço aqui, José Marques, aqui na cidade de Marco, no Ceará. Tô te acompanhando, Marcelo, aqui no distrito da cidade de Marco, no Ceará, Marcelo. Aqui no Panacuí, pessoal do Panacuí, em Marco, muito obrigado pela participação, distrito de Marco, né? Acompanhando a gente, tudo de bom pra você. Olha, Marcelo, você é uma bênção. Obrigado então, Zé. Você também é uma bênção, viu, Zé? Muito obrigado pela participação. Olha você, bom dia.
1: Marcelo, bom dia. Eu sou a Inês Leite de Campo Maior, mãe do Dedé Leite. 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
0: tá
1: bom
0: certo,
1: dia.
0: Tá certo, querida. Bom trabalho aí para vocês em Campo Maior, tá bom, Inês? Tudo de bom para você, minha amiga. Olha, vamos lá, pessoal, vai mandando. 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Olha, bom dia, Marcelo, eu sou o Bruno, na cidade de São João dos Patos, aqui do Maranhão. Coloca a música do Amado Edilson. Tá certo, Bruno. Um abraço pra você, amigão. Tá ligado, tá curtindo, tá ouvindo? Então tá bom demais. Vem chegando, vamos lá. Mais mensagem chegando, o Brasil inteiro tá na Verdes Campos Sat, né? Bom dia.
4: Bom dia, meu amigão Marcelo Macedo, rapaz, que é o filhão do canto da Palmeira.
0: E aí, filhão?
4: Bote a música pro meu vida, Amado Batista, Folha Seca, somente me oferecia pro meu filho Henrique Vaqueiro, Ian Vaqueiro lá na Raca Brava, meu amigo Xangorim também lá na fazenda Alto Bacuri, viu? Na Raca Brava, minha esposa Júlia, meu filho Paulo Ricardo. Meu amigo seu Zé lá nos tantos, viu? Meu amigo Chico Ribeira. E meu amigo que é só que era da Vila Nova Zelândia e toda a vaqueira que tem curtindo essa rádio maravilhosa aí, viu, amigão?
0: Tá certo então, filho. Obrigado pela participação. Bom dia pra vocês aí. Alô, você, bom dia.
5: Bom dia, Marcelo Macedo.
0: Bom dia, bom dia.
5: Sucupira do Riachão.
0: Sucupira do Riachão.
5: Quero que você Maranhão. Pra mim a música de Amado Batista Seresteiro.
0: Olha, vai já tocar uma,
5: pra
0: viu?
5: Pra todos os meus amigos, minhas amigas, meus compadres, para meus irmãos. E para meus filhos e todos que gostarem da música, E principalmente para você, que é um ótimo locutor.
0: E eu fico feliz demais com a sua audiência aqui com a gente. Tá? Alô, Sucupira do Riachão, do Maranhão. É a Dona Luísa. Dona Luísa, bom dia para a senhora, Dona Luísa. Mais um ouvinte, vamos nessa.
6: Oi, Marcelo Macedo. Aqui quem tá falando é a Dona Leonice.
0: Dona Leonice. Lá do
6: Capão Redondo, em São Paulo.
0: São Paulo.
6: Só Marcelo, que ela tá aqui do bairro São Luís, em Alto, Marcelo.
0: Ah, faz coisa boa.
6: Vou passar 3 meses agora aqui, Marcelo Macedo.
0: Seja bem-vinda no Piauí, querida. Tudo
6: Marcelo,
0: de bom pra senhora.
6: Se você puder, eu quero ouvir a música da Alcione, meu web. Tá bom? Abração e um cheiro, Marcelo.
0: Um cheiro grande. Muito obrigado pela participação. Seja bem-vinda no Piauí. Tá na cidade de Altos. Olha aí. De São Paulo pra Altos. Tá certo, então. Um abraço. Tudo de bom. Vai passar 3 meses aqui. Ah, eu acho que ela vai comer muita manga, né? Porque em Altos, gente, é a capital da manga. Dona Leonice, se prepara a bacia de manga aí, Dona Leonice. É 3 meses agora comendo manga, produção. Eita, manga de Altos é uma delícia, né, não? É, a manga de Altos é massa demais. Tá certo, então. Bom dia pra senhora, obrigado pela participação. Mais um ouvinte.
7: Bom dia, Marcelo Macedo.
0: Diga aí, né?
7: Aprendi por Rádio Faveiro, município Boa Hora.
0: Boa Hora
7: aí
0: no
7: bote aí a música Menino Veneno. Menina. E a Dona Luzia tá ali ouvindo aqui na Faveira.
0: Na Faveira,
7: ela
0: tá
7: disse
0: certo.
7: Que é todo santo dia, que desde 6 da manhã, quando começa o rádio cedinho, jornal, né? Ela fica até 2 horas. Só na programação da rádio.
0: Que legal, um abraço pra vocês em Boa Hora, aí, Piauí, né?
7: Tem gente lá.
0: Uhum.
7: Assistindo... O programa é que ela disse que gosta bem do Gomes.
0: Do Gomes já levou o galego?
7: Do Fábio Vitor gosta de férias.
0: Tá de férias, tá voltando aí.
7: Mas ela também gosta do Emanuel Luque e do Ivanils. Uhum. E da Mandinho.
0: Pronto, então tá bom, meu amigo Breno. Um abraço pra ela. Obrigado pela audiência, essa queridona na cidade, então. De Boa Hora no Piauí. Acompanhando ela, pensão de Boa Hora. Bom dia pra vocês aí. Vamos nessa, mais um ouvinte. Muita gente com a gente na Verdes Campos.
8: Marcelo, como é que estão por aí?
0: Estamos bem.
8: Tá tudo bem.
0: Graças a Deus.
8: Jordânia Maria Ferreira de Souza, de Sucupira do Riachão.
0: Sucupira do Riachão, Giovana.
8: Amor do Mato, pensa mesmo de José de Camargo. Qualquer uma.
0: É a Jordânia, né?
8: Eu não vou lembrar do nome, ofereço para todas minhas amigas da Travessa Lagoa do Mato, Luísa, Rosilene, minha filhada Valentina, Doura, Chica Bode, Dona Tereza. Aqui na rua Lagoa do Mato, meus filhos, Evanildo, Rita de Cássia, que tá de folga hoje, minha nora Marisa, Dona Doura, Doura do Renato.
0: Tá aí a família toda curtindo a Verdes Campos SAT. Tá certo, Dona Jordânia. Obrigado pela participação. Dá um abraço na sua família, muito bonita e volumosa, né? Muita gente acompanhando. Vamos lá então, Valdir Soriano, a dama de vermelho. Ótimo dia, Brasil. Balança Brasil até as 11 da manhã. Olha, com você, vai mandando teu zap, daqui a pouco a gente faz aqui mais um bloquinho com a sua participação. Bom dia!

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E acompanhando também a Verdes Campos SAT. Tudo de bom pra vocês. Uma ótima terça-feira, uma terça-feira iluminada, uma terça-feira sensacional. Roberta Miranda, majestade, o Saviá. Alô, seu Dom Belino em Paraibano do Maranhão. Bom dia, seu

0: sucesso chegando na Vintes Campos Sati. Olha, se não for por amor, né?
1: Eu vou te amar.
0: Tá certo, então, Amado Batista, tocou aí, pronto. E a gente vai atendendo todo mundo na mais ouvida, a mais verde do Brasil. A mais verde do Brasil. E aí, gente, você já deu uma olhada na TV Verdes Campos? Estamos no ar e na Antena Parabólica Digital. Canal 123, né? 123 na Parabólica Digital. Estamos aí com vocês agora. A programação bem dinâmica, bem descontraída, com vários documentários. É muito bom acompanhar a TV Verdes Campos Sat agora na Parabólica no canal 123. E para não esquecer, é um, é dois, é três. Um, dois, três. Vamos lá, todo mundo comigo em casa. É um, dois, três. Um, dois, três. Um, dois, três. É, gente, é o nosso canal na Parabólica Digital. É só, então, olha, atualiza a tua lista de canais aí, você que tem Parabólica em casa, atualiza a tua lista de canais pra você, então, acompanhar também a TV Verdes Campos Sat. É isso, chegando com aquela qualidade de imagem digital pra vocês em todo o Brasil, mais de 60 milhões de ouvintes acompanhando a TV Verdes Campos Sat e o nosso canal de áudio também na mesma Parabólica, tá? E aí, no canal de áudio, é no 365. Rapaz, agora ficou, foi bom. Eu vou ouvir é a rádio 365. Eu vou assistir a TV Verdes Campos, canal 123, 123. Ai, ficou, foi top demais. Vamos lá, vamos seguindo agora. Tem na música No Dia Em Que Eu Saí de Casa, com Zezé de Camargo e Luciano, pra você que indicou e pediu. Bom dia, Brasil! É o balanço que continua.

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6: Ok, então, agora 9h, 35 minutos, zona de Brasília, de volta com Balança Brasil.
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6: É isso aí, o Balança Brasil vai seguindo. Agora sim a gente vai trazer sua participação, o oferecimento Rede de Hotéis Cajuína e também produto GF8. Agora tem você aqui com a gente, vai mandando a tua mensagem, o teu alô, o teu abraço e vai deixando a nossa manhã mais feliz. Alô, você, bom dia, bom dia.
7: Bom dia, bom dia, Eduardo. Aqui é o Sandro aqui de Altos, aqui, bairro Tranqueiras.
6: Muito bem.
7: Miguel, coloca aí pra nós aí a maçã, Raul Seixas. Bom dia.
6: A maçã do Raul Seixas, tá certo, Sandro. Um abraço pra vocês aí no bairro Tranqueira, em Altos, no Piauí. Grande abraço, amigão. Vamos seguindo. Olha, Marcelo, não importa se você enfrenta a vida, nunca solte a mão de Deus. Olha aí que mensagem bonita. Quem mandou essa mensagem aqui pra gente foi o Leal. Ô, Leal, bom dia, meu amigo. Obrigado pela participação aqui com a gente, tá? Tudo de bom pra você. Olha, bom dia também aqui o nosso amigo Maria Marques, a dona Maria Marques, em Passagem do Vaz, em Chaval, no Ceará. Alô, pessoal de Chaval, ligados e antenados na frequência 106,3, né? Em Chaval. Um abraço pra senhora aí, dona Maria Marques, inclusive agente de vendas aí na cidade, né? Olha o contato dela aí, gente. O contato dela para pedido GF8 DDD 88... 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O pessoal de Chaval agora conta com a nossa agente de vendas, a Maria Marques. Um abraço, Maria. DDD 88-98893-5900. Bom trabalho para você aí, minha querida. Olha, Marcelo, hoje é feriadão estadual aqui, Marcelo. Em adesão à independência do Brasil aqui no Maranhão. Tá certo, meu amigo Júnior, ligado na Verdes Campos Sat, feriadão bom aí pra vocês, né? Alô, você, bom dia.
8: Bom dia, Marcelo Marcelo.
6: Ô, meu amigo, bom dia.
8: Como é que tá a
6: tá
8: sua
6: bom?
8: Nossa excelência? Tenha um bom dia. Ô, Marcelo Macedo, eu quero lhe pedir Indiferença com Léo Magalhães, né? Me bote essa música aí, oferecida todos os ouvintes desta rádio que estão me ouvindo agora neste momento, me bote essa linda música. Oferecida a todo mundo que está me ouvindo, principalmente aos locutores dessa grande rádio.
6: Coisa boa, meu irmão.
8: Eu adoro. Todo dia, o dia, todo dia um radinho ligado nela. Aqui é o Francisco Teixeira, do Dom Velar.
6: Eita, seu Francisco Teixeira do Dom Avelar. Bom dia, seu Francisco. Olha, seu Teixeira, obrigado pela companhia com a gente. Todo dia acompanhando a Verdes Campos Sat. Liga o rádio cedinho, passinha todinho na gente. Ei, Teixeira. Um abraço, meu amigo. Bom dia pra você. Obrigado pela companhia. Alô, Marcelo, aqui quem fala é o Anaildo, aqui de Tocos, no interior de Granja. Queria pedir pra você uma música de Oswaldo Montenegro, A Lista. Estou aqui, Marcelo, te ouvindo. E a gente manda um abraço pra todo mundo acompanhando. Acompanhando aí a Verdes Campos Sat. Estamos aqui ouvindo pela frequência 106,3. Muito bem. Então faça aí a sua companhia diária 106,3 em Granja, tá bom? Interiorzinho de Granja, lá nos Tocos, né? Pessoal dos Tocos, rapaz. É Anaildo. Grande abraço, Anaildo, nos Tocos, acompanhando a Verdes Campos Sat. Olha, vamos lá, pessoal, vamos juntos. Deixa eu mandar um abraço ao nosso amigo Nilson Moraes, do Amazonas. Alô, Nilson Moraes, bom dia pra você, Nilson. Vamos nessa, bom dia, bom dia.
9: Bom mais dia, ouvinte. Marcelo, Marcelo.
6: E aí, meu
9: bom
6: queridão?
9: Bom dia pra você.
6: É
9: pra
6: o Cícero.
9: Aqui é o Cícero de Penedo, viu?
6: Nas Alagoas?
9: Queria pedir uma
6: Penedo.
9: Música aí da A Desconhecida, com Fernando Mendes. Ofereço para você, sua produção, todos meus amigos, viu? Todos meus amigos e amigas daqui do Penedo, para todos aí, viu? Um bom dia pra você e um bom trabalho.
6: Bom dia, tá certo, seu Cícero. Rapaz, o seu Cícero tá ligado em peneiro.
9: Se estiver me assistindo.
6: Todo mundo que tá ligado, então, assistindo, não é isso? Tá bom, seu Cícero. Obrigado a vocês em peneiro na Sala Coas, curtindo a Verdes Campos Sat. Um abraço.
10: Bom dia, Marcelo Macedo.
6: Bom dia.
10: Marcelo Macedo.
6: Ou não?
10: Eu gostaria de ouvir a música de Jefferson Rufino, Nas Garras da Morte. Marcelo Macedo, me tirou uma dúvida. Esse telefone que eu mando mensagem pra você, vale por todo ou não?
6: É todos os programas, tá?
10: Abençoado por Deus. Aqui é a Maria Lúcia de Parnaíba. Marcelo, manda um abraço pra mim, hein?
6: Uhum, pronto, Maria Lúcia. Olha, dona Maria Lúcia, esse zap é o zap oficial da rádio, tá? A senhora participa de todos os programas pelo mesmo zap em rede nacional, pela rede Verdes Campos, tá bom? As afiliadas têm o telefone local, as afiliadas, mas aqui é o telefone da rede nacional, que é 86 994 47 50 82. Tá combinado? Estamos aqui à disposição de todos vocês com muito prazer. Alô, você, bom dia.
11: Bom dia, Marcelo Macedo.
6: Bom dia, bom dia.
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6: E aí, Luciana?
11: 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E pedi uma música, Viajante Solitário. 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Um abraço, Marcelo.
6: Um abraço, Luciana, querida. 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E aí ela vai atendendo todos vocês com muito prazer. 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Olha, bom dia, bom dia.
12: Bom dia, Marcelo Macedo.
6: Opa, bom dia.
12: Peço a música de Zé Vaqueiro, Minha Deusa, só pra mim curtir e oferecer pra minha família. Minhas filhas, Kellyanne, Tatiana,
6: Kellyanne, Kellyanne.
12: Certo. Itália.
6: Uhum.
12: Pra você e para todos da rádio.
6: Muito bem, Antônia. Obrigado, Antônia.
12: Antônia Lima, do bairro Boqueirão do Piauí.
6: De Boqueirão do Piauí, a nossa amiga Antônia, ligadinha na Verdes Campos Sat. Bom dia, Antônia. Bom almoço pra você. Já preparando o almoço aí, né, Antônia? O que, que vai ter hoje? Vai ter um franguinho cozido? Vai ter um franguinho cozido? Ah, se tiver um franguinho cozido, principalmente ao molho, chama nós, né? Chama o Marcelo Macedo que ele vai. Olha, Marcelo, aqui quem fala é a Silvane. Marcelo, eu tô lavando roupa, Marcelo. Eu tô te ouvindo aqui no quintal. Ah, tá no fundo do quintal, batendo roupa e ligadinha com a gente. Valeu, Silvane. Tá na cidade de Timon, no Maranhão. Olha aí o pessoal de Timon, do Maranhão. Bom dia pra todos os timonenses acompanhando a Verdes Campos Sat. Obrigado, viu, pessoal de Timon. Valeu, Silvane. Vai lavando a roupinha aí, Silvane.
13: Oi, bom dia, Marcelo Macedo.
6: Bom dia.
13: Marcelo Macedo, que fala aqui a Maria Antônia, do Buritizinho, município de Jefferia do Batido. Marcelo Macedo, eu tô pedindo a música de José de Camargo e Luciana, irmão da lua, amigo das estrelas, ofereço pra você, que você é um locutor muito, muito legal. Ofereço para toda a minha família e para minhas filhas e para todo.
6: Tá certo, minha querida. Obrigado, tá bom, Maria Antônia? Um abraço pra você, a família toda da Maria Antônia, todo mundo acompanhando a Verdes Campos Sat. Bom dia, Maria! Já já tem mais ouvintes. Agora tem a banda Limão com Mel. Bora dançar, gente, aqui no Balança Brasil. Olha o forró.

sucesso em São Toca na Verdes Campos Sabe. Quando você quiser matar a saudade, meus amigos, sintoniza com a gente, tá? Porque aqui a gente só toca as antigas, né? Quero mandar aqui um bom dia pra Maria Lúcia em Regeneração Piauí. Alô, Regeneração, Maria Lúcia, bom dia pra você, Maria. Tá no bairro São Vicente, lá de Regeneração. Grande abraço a vocês aí no São Vicente. Olha, a Socorrinha também tá em Regeneração, na Avenida Alberto Leão Nunes, lá no bairro Alto do Balanço, né? Pessoal do Alto do Balanço, balançando com a gente. Balançando com Balança Brasil. Valeu, Socorrinha, ali pertinho da rodoviária de Regeneração. A Socorrinha tá ligada. Bom dia, Socorrinha. Grande abraço pra você, minha querida. Olha, o programa Balança Brasil, seu programa de segunda a sábado, sempre às 7:30 da manhã até às 11, né? Pra você ouvir muita música boa, informação, descontração e, claro, a sua participação via satélite pra todo o Brasil. Agora a gente vai ao portal verdescampos.com. Vamos atualizar agora as informações. É, a gente precisa ficar bem informados também, né? Pra saber o que tá acontecendo no Brasil e no mundo. E agora a gente vai convocar o nosso amigão Emanuel Lucas, né? O grande jornalista da Verdes Campos Sat, Emanuel Lucas, agora vai chegar aqui para atualizar as últimas informações aqui no Balança Brasil. Você continua aí mandando o teu zap, que daqui a pouquinho eu vou fazer mais um bloquinho com a sua participação. 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Agora sim, Emanuel Lucas tá chegando aqui e agora tem as informações. Grande Emanuel Lucas, tá com você. Bom dia, Emanuel.

0: Olá, muito bom dia. Estamos começando mais um boletim com as informações direto da redação do portal da Rede de Rádios Verdes Campusat. Vamos destacar as notícias do Brasil e do mundo, transmitindo o nosso sinal via satélite para mais de 150 rádios espalhadas em todo o Brasil, via internet através do aplicativo GF Play e através da banda KU no canal 365. Vamos às informações. Caixa Econômica Federal paga hoje a parcela de julho do Bolsa Família aos beneficiários com número de inscrição social NID final 6. Neste mês, o valor médio do benefício está em R$ 679,19. Os moradores de 175 municípios de 6 estados receberam o crédito no último dia 20, independentemente do número do final do NIS. O pagamento unificado beneficiou localidades em situação de emergência ou de estado de calamidade pública nos seguintes estados: Amazonas com 3 municípios, Paraíba com 31, Paraná com 8, Rio Grande do Norte com 120, Roraima com 6 e Sergipe com 7. O valor mínimo corresponde a R$ 600, mas além do benefício mínimo, há o pagamento de 3 adicionais. O benefício variável familiar Nutris paga 6 parcelas de R$ 50 a mães de bebês de até 6 meses de idade, para garantir a alimentação da criança. O Bolsa Família também paga um acréscimo de R$ 50 a famílias com gestantes e filhos de 7 a 18 anos e outro de R$ 150 a famílias com crianças de até 6 anos. Um homem de 59 anos foi preso suspeito de estuprar uma criança de 2 anos em Quixadá, no interior do Ceará. Ele foi capturado nesta segunda-feira no mesmo município. O crime aconteceu no ano de 2023, no mês de dezembro. A vítima é uma criança neta da companheira do suspeito. Após um trabalho de inteligência, equipes da Polícia Civil localizaram o endereço do indivíduo e deram cumprimento ao mandado de prisão. Após a captura, o suspeito foi conduzido à Delegacia de Defesa da Mulher de Quixadá e, em seguida, encaminhado à cadeia pública do município, onde permanece à disposição da Justiça. O Departamento Nacional de Infraestrutura e Transportes informou que vai demolir a ponte interditada no Estreito dos Mosquitos e construir uma nova estrutura no mesmo local em São Luís. A decisão foi tomada após a conclusão de estudos técnicos sobre as condições da ponte. Segundo o DENIT, o processo de contratação da empresa responsável pela obra já está em andamento. O cronograma do serviço será definido depois da conclusão dessa etapa. Até o momento, o departamento não informou quando a obra deve começar, nem qual a previsão para a conclusão dos trabalhos. De acordo com o DENIT, os estudos técnicos indicaram que a ponte interditada deverá ser demolida e substituída por uma nova estrutura. O órgão não informou quais problemas foram identificados durante as análises e nem divulgou o valor estimado da obra. O DENIT afirmou ainda que outra ponte do Estreito dos Mosquitos, que continua sendo usada pelos motoristas, permanece em condições adequadas de segurança. Segundo o departamento, a estrutura passa por monitoramentos e inspeções técnicas periódicas. As avaliações, de acordo com o órgão, confirmam que a ponte pode continuar em funcionamento. E um homem identificado como Francisco Wanderson do Nascimento Rego, de 27 anos, foi morto a tiros dentro da própria casa na madrugada desta terça-feira, no bairro Santa Rosa, em José de Freitas, cidade localizada a 50 quilômetros da capital. Segundo informações repassadas pelo 16º Batalhão da PM, um grupo de pelo menos 5 homens chegou ao local em uma caminhonete, usando coletes balísticos, armas de grande porte e uniformes semelhantes aos da Polícia Civil. O grupo entrou na residência e efetuou vários disparos de arma de fogo contra Francisco Wanderson, que morreu no local. O IML foi acionado e realizou a remoção do corpo. A PM informou que realiza diligências para localizar os suspeitos e apurar as circunstâncias do homicídio. Estas e outras informações você encontra no nosso portal verdescampus.com.br. 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Voltamos a qualquer momento com mais notícias. Siga agora com a programação normal da rede de rádios Verdes Campussat e de suas afiliadas.
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0: Não perca o seu compromisso, são 10 horas em ponto.
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5: 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Muito bem, estamos de volta então na Rede Verdes Campos Sat, agora trazendo para você Alímpio Martins, a música Garota. Olha, você que indicou o Alímpio Martins, a gente vai tocando para você. Agora são 10 da manhã, 5 minutos, hora de Brasília. Ei.

Pois é, tá aí o sucesso então, garota, na voz então de Alípio Martins aqui na Rede Verdes Campos Sat. Oh, já são 10 da manhã, 8 minutos agora. Olha, muito bom dia pra você chegando aqui com a gente na Rede Verdes Campos Sat. Agora a gente vai pro litoral do Piauí, né? 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

0: 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Vamos lá, pessoal, vamos saber quem tá com a gente aqui mandando bom dia. Olha, a demanda muito grande hoje, viu, pessoal? Já vou pedindo desculpas aqui, porque não vai dar pra gente atender todos os pedidos musicais, viu, gente? Vamos lá, bom dia, bom dia.
1: Bora, Marcelo Macedo, tomar um cafezinho com tapioquinha com queijo.
0: Olha aí, tapioca com queijo, vamos, né, Poliana?
1: Marcelo, bota uma música aí pra minha
0: Eita,
1: dama de
0: que
1: vermelho,
0: bacana,
1: Marcelo.
0: Rapaz.
1: Bom dia, Marcelo, escuta o
0: Cirra. Uhum.
1: Eu tô até com medo do meu celular não explodir, porque eu começo da boca da noite em teste.
0: Vai o dia
1: se
0: todinho.
1: Eu não sair de casa, eu desligo, Marcelo.
0: Tá
1: eu
0: certo,
1: sou a fã
0: Poliana.
1: Número... Aí tem uma fã número um e eu sou a número dois,
0: é
1: viu,
0: a
1: Marcelo?
0: Poliana. Pronto.
1: Porque desde que eu consegui essa... o link dessa rádio, que eu não deixo ela hora nenhuma. Eu assisto todos os programas. Então coloca aí, Dama de Vermelho, para nós saborear
0: esse cafezinho.
1: Olha, já
0: tocou,
1: aqui,
0: né?
1: Viu,
0: tocamos agora há pouquinho, Poliana, Dama de Vermelho. Um abraço. Epa, uma tapioquinha com queijo, né? É tudo de bom, Poliana. Obrigado, Poliana, pela participação. Dona Maria do Rosário, bom dia.
2: Bom dia, Marcelo Macedo. Eu queria pedir a música do... do Bartô Galeno,
0: Bartô
2: toca
0: Galeno,
2: a fita do meu carro. Só
0: que
2: eu vim, bom dia pra tu, meu nome é Rosário.
0: Muito bem, Dona Maria Rosário, bom dia pra senhora, obrigado pela companhia. Bom dia.
3: Marcelo, aqui é Domingos de novo, Nilo. Marcelo,
0: aí,
3: tô ligado na programação da Rádio Rio de Campos.
0: Coisa boa, seu Domingos.
3: Ei, Marcelo, eu queria que você mandasse um alô pro meu compadre Zé e minha comadre Maria, lá do povoado Pimenta, município de Buriti, que estão lá na casa de forno nessa hora. E o rádio é ligado o dia todo na programação da Verde Campo Sátio, viu?
0: Pronto, tá mandado um alô aí, meu amigo.
3: Qualquer uma das músicas de Paulinho Paixão, pra eles lá que estão ligados na rádio, viu?
0: Paulinho Paixão.
3: Bom dia pra você,
0: tá
3: meu
0: certo,
3: amigo.
0: Certo, meu amigo. Um abraço pra vocês em Novo Nilo, seu Domingos em Novo Nilo, ali pertinho de União. Alô, Novo Nilo, União. Também o pessoal lá em Miguel Alves, acompanhando a Verde Campo Sátio. Alô, Miguel Alves, um abraço. A cidade também de Porto dos Marroás, também acompanhando a Verdes Campos. Um abraço.
4: Bom dia, Marcelo.
0: Bom
4: Marcelo.
0: Dia, Dona Maria
4: Bom
0: Lopes.
4: Bom dia a todos os ouvintes que estão sintonizados com Balança Brasil.
0: Balança Brasil.
4: Ô, Marcelo, eu gostaria que você colocasse uma música da Carmen Silva, Adeus Solidão. Isso para todo mundo que está sintonizado com o Balanço Brasil. Bom dia, tudo
0: tá bom. Certo, bom dia, tudo de bom para a senhora também.
4: Ótima segunda-feira.
0: Ótima terça. Tá legal então, querido, um abraço forte. Vamos lá, a gente vai seguindo com vocês aqui no Balanço Brasil, mais uma participação. Bom dia.
5: Oi, amigo Marcelo Macedo. Bom dia, amigo.
0: Bom dia, minha amiga.
5: Eu gostaria de pedir a música do Zezé de Camargo Luciano, Flores em Vida. Também se me curtir mesmo, que eu lavar a roupa aqui, curtindo a rádio
0: Verdes Campos. Ah, tá lavando roupa
5: também. Alô, vovó Cléa, um cheiro.
0: Tá certo, tá aí, rapaz. A mulher tá lavando roupa, arrochando na roupa, né, Francisca das Chagas? E o radinho aqui na Verdes Campos Sate. Bom dia pra senhora aí. Olha, vamos lá, pessoal, vai mandando o teu áudio, participa com a gente. Pode mandar vídeos aí também. Se tiver vídeo aí lavando roupa, manda pra cá. Olha aí, Marcelo, tô lavando roupa. Esse aqui é meu radinho. Pode fazer a filmagem aí, manda um vídeo bem legal aqui pra nossa produção. Tá? Vamos lá, bom dia!
6: E aí, doutor Marcelo Macedo.
0: E aí, meu campeão?
6: Toque a música Menina dos Olhos Verdes de Amado Batista.
0: Olha os
6: para
0: verdes.
6: Para para a família Fonseca, Roberto Macedo, Cristina Almeida, Jane Almeida, Vitória, minha sobrinha, Vitória, Lobo, Maria Alice, Adriano, obrigado, filha com Deus, a sua família completa.
0: Tá certo, meu amigo, um abraço para você, muito obrigado pela participação. Vamos juntos, alô você, bom dia!
7: Alô, bom dia, meu amigo.
0: Opa.
7: Marcelo Macedo.
0: Bom dia, meu queridão.
7: Da cidade de Timbeira, do Maranhão. Ah, no momento eu estou aqui no Axixá, município de Timbeiras, curtindo o som maravilhoso pela minha antena parabólica. Também quero que você coloque uma música para nós aqui. Nós temos uma amiga que sempre é cadeira cativa do seu programa, Dona Maria das Neves, do Axixá. Na cidade de Timbeira, no município de Timbeira, no Maranhão.
0: Muito bem, Luiz.
7: Você colocar.
0: Um abraço, tudo de bom pra vocês aí, Timbiras, Maranhão, acompanhando a Rede Verdes Campos SAT. Valeu mesmo, tá? Um abraço apertadão pra vocês em Timbiras. Vamos nessa, bom dia.
1: Quer me matar com essa moça?
0: Vamos lá, cadê, rapaz?
1: Essa música aí me enlouquece, rapaz. Essa música
0: é
1: Amado Batista, cara.
0: Só música boa assim?
1: Eu gosto demais.
0: Eita.
1: Meu radinho tá aqui ligado na cozinha. Tô lavando louça.
0: Lavando a louça.
1: Comida. Tô

0: varrendo aqui debaixo dos pés de pitomba do lado de dentro, que tá o chuveiro, tá
1: debaixo do pé de pitomba. Cadê a pitomba?
0: Rapaz, essas músicas aí, a de Amado Batista, todas eu gosto.
1: Tá certo, dona Pátria Malencar? Todas as músicas
0: que você bota é do meu tempo, eu tenho 69 anos. No dia 12 de maio eu completei 69 anos. Já tô na casa dos 70. Mas sou uma mulher doentia. Eu tenho artrose, artrite, tendinite, bursite. E um bom programa e tudo de bom.
1: 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GF8, a senhora vai se sentir muito bem. Alô, você, bom dia.
2: Essa é a Maceira, que quem fala é assim, que sou de Novo Oriente, do Piauí. Sou
1: Novo Oriente.
2: Rádio, adoro essa rádio, viu? Uhum. Desejo tudo de bom pra você. Se puder colocar a música pra mim, João Mineiro Marciano. Seu amor ainda é tudo, eu agradeço.
1: Seu amor ainda é tudo, tudo. Tá certo, minha querida. Um abraço pra Novo Oriente do Piauí, acompanhando a Vídeo Camusati. Alô, Novo Oriente, bom dia, bom dia.
3: Bom dia, Marcelo Macedo. Aqui é o Benício.
1: Benício.
3: Do Piauí.
1: Fala, Benício, bom dia.
3: Queria que você botasse aí Leandro Leonardo, um sonho. Com Sheik Mernaldo.
1: Ah, ele tá na obra? Ah, tá na obra, tá lá na construção civil acompanhando a Vídeos Campsat. Tá bom, meu amigo, obrigado pela participação. Ó, pra mandar um vídeo aqui tomando chimarrão? Ah, rapaz, vamos tá tomando chimarrão, produção. Tá tomando chimarrão. Ligado na Vídeos Campsat, nosso amigo Leal. Valeu, Leal, bom dia pra você, meu amigo. Obrigado pela participação aqui na mais popular do Brasil. Alô, você, bom dia. Muito bem, então, tá aí a Maria de Nazaré. Valeu, Maria, um abraço pra família toda, viu, Maria? Tá ligada na Vídeos Campusat, então tá bom demais, Maria. Vamos lá, mais um ouvinte.
4: Bom dia, meu amigo Marcelo Macedo.
1: Bom dia.
4: Um abraço pra você, meu amigo, tudo de bom dia, bom dia.
1: Tá certo, bom dia pra senhora também. Obrigado pela audiência aí, tá? O nome dela aqui é Maria de Jesus. Vai ligado, dona Maria de Jesus. Vamos lá, já já a gente traz aqui mais participações. Agora tem Léo Magalhães. Balança Brasil, vamos juntos até 11 da manhã.

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8: Muito bom, estamos de volta então com Balança Brasil até as 11 horas da manhã na sua rede de rádios Verdes Campos Sat. Obrigado, pessoal, você que vai chegando aqui com a gente. Deixa eu mandar um bom dia aqui, pessoal, também no Maranhão. Alô, cidade de Poção de Pedras. Olha, Trizidela do Vale também já chegando com a gente na frequência 91.3. Alô, Bernardo do Mearim, Joselândia também, Dom Pedro, né? Santo Antônio dos Lopes, Lima Campos, Capinzão do Norte, Bacabal, Lago do Junco também estão aí acompanhando a nossa rede Verdes Campos Sat na região de Esperantinópolis aí no Maranhão. Valeu, turma! Muito obrigado aí pela audiência de vocês aí curtindo a nossa programação. É simplesmente demais ter você aqui com a gente. 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Colágeno tipo 2 com MK7. 10 horas e 39 minutos agora e a gente vai seguindo com vocês até as 11 da manhã. Balança, Balança Brasil, o teu programa aqui de segunda a sábado às 7:30 da manhã na maior rede de rádios do Brasil. E a gente vai com vocês com muito prazer. Vou mandar aqui o bom dia nosso amigo Araújo. Bom dia!
9: Bom dia, Verdes Campos Sat. Bom dia, Marcelo Macedo. aqui é o Araújo, já estou ligado, viu?
8: Pedis Campos Sati, tá certo então, Araújo. Um abraço pra vocês aí, amigão. Obrigado pela participação. Vamos juntos, Chico Rita, bom dia.
10: Olá, Marcelo, bom dia. Aqui é o Chico Rita, dos Currais 1 Barras Piauí. Toca aí com a Sandy e o Júnior, Maria Chiquinha, pra oferecer pra todos os ouvintes dessa grande emissora de rádio que tá fazendo essa nesse país inteiro. Bom dia.
8: Muito bem, o Chico Rita de Barras. Obrigado. Vê se vai dar tempo aqui, seu Chico. Mas muito obrigado pela participação. Alô, você, bom dia.
11: Ô, Net Campos, rapaz.
8: A Net Campos só daqui a pouquinho, a partir de 11 horas da manhã, viu, amigão? Vamos nessa. Bom dia.
12: Vamos juntos. Bom dia, Marcelo. Bom dia. Do Subestação. Coração, coloque aí Luana Margalhães pra me ouvir aqui. É blusa amassada, só pra me curtir aqui em casa, viu? Elizabeth da Subestação de Coelho Neto, tá bom?
8: Coelho Neto, bairro Subestação, cheiro grande. Valeu então, Elizabeth. 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Lá no bairro Subestação. E a nossa loja de Coelho Neto Maranhão fica aí por trás do restaurante popular, ao lado do mercado do produtor. Bom dia, Marcelo. Olha, Marcelo, manda um abraço pra mim, o Jackson de Coroatá, Maranhão, no bairro Eco Marajá. Vou botar agora a participação do nosso amigão aqui, Ari de Água Branca. Bom dia, Ari!
13: Bom dia, Marcelo.
8: Fala, meu campeão.
13: Macedo, eu, o Ari, aqui da cidade de Água Branca, e quero te pedir que toque para nós escutar aqui em todo o Médio Parnaíba a bela música de Anísio Silva.
8: Isso,
13: Alguém
8: Silva.
13: Me disse.
8: Alguém me disse.
13: Lá, que tá na sua escuta, lá na cidade de Água Branca. Eu praticamente tô na zona rural.
8: Zona rural, né?
13: Marcelo Macedo.
8: Tá
13: sucesso
8: aí
13: no Balança Brasil.
8: Balança Brasil, balançando o Brasil de ponta a ponta. Valeu então, Ari. Bom dia pra você, meu amigo. Obrigado pela participação. Olha o nosso amigo aí, rapaz. Mandou uma foto aqui bacana, o nosso amigo. Lá tá no São Joaquim Teresino, o José Pereira. Obrigado aí, meu queridão. Bom dia pra você. Dá um abraço a todo mundo aí na Avenida Boa Esperança, no bairro São Joaquim, o José Pereira. Tá ligado na Pedis Campos Sati. Bom dia pra você. Bom dia, vamos nessa.
14: Cheguei hoje.
8: Já tá ligado aí na Pedis Campos Sati.
14: Aí mandou alguém pra mim aí, já cheguei aqui, já.
8: Uhum, chegou em casa e já ligou o rádio, né?
14: Nossa, cidade de Lago Verde, que vai pro Estaleão, é o São de Acho.
8: Lago Verde fica no Maranhão, né?
14: Vai pro Maranhãozinho, vai pro estado do... Vai pro Zé Paluá, vai pro Zé Paluá.
8: Certo, meu amigão. Então, um abraço, Antônio Lago Verde do Maranhão, acompanhando a Vídeos Campos Sati. Um abraço pra você. Maria Luzia, bom dia, Maria.
15: Cadê a Maria? Marcelo, bom dia.
8: Pronto.
15: Aqui é Luzia, do Renascença 2.
8: Renascença 2, Teresina Piauí, bom dia pra vocês aí.
15: Posso ser uma música do...
8: Diga aí. Qual é o sucesso, Maria Luzia?
15: Bruno e Marrone.
8: Bruno e Marrone.
15: Eu quero dormir na praça, viu?
8: Uhum. Vê
15: só
8: se vai dar tempo, viu, Luzia?
15: Não vou oferecer pra ninguém. Só pra eu curtir, tô aqui
8: só
15: limpando a casa, eu tô ouvindo a programação.
8: Tá limpando a casa, tá aí limpando a casa e curtindo a mais popular do Brasil. Obrigado, Luzia, obrigado pela companhia aí. Agora a casa vai ficar cheirosinha e limpinha, né, Luzia? Olha, Marcelo, manda pra minha música de Roberto Carlos, rapaz. Tô aqui te acompanhando todo dia. É a dona Nenê de Parnarama. Bom dia, dona Nenê. Vamos lá, vamos seguindo. Maria das Graças. Cadê a Maria das Graças?
16: Bom dia.

0: música de Roberto Carlos, Escreva uma Carta, Meu Amor. Só pra ouvir mesmo uma boa e mandar pra vocês aí da rádio e pra toda a minha família, viu?
1: E a família toda. Bom dia então, Maria das Graças, Lagoinha do Piauí também com a gente, Rádio Ligado, na mais popular do Brasil. Vamos lá, gente, vamos com tudo, hein? Eita, gente, é muita mensagem. Olha aí, rapaz, mandaram um vídeo aqui pra nós. A dona Francisca tá fazendo o arroz. Olha aí, produção, ela mandou um vídeo fazendo o arroz. Olha lá, pegou a bacia, agora vai botar na panela o arroz. A dona Francisca. A dona Francisca tá arrochando o arroz, dona Francisca. Obrigado, viu, dona Francisca. Mandou um vídeo bacana aqui pra gente. Tá lá preparando a comidinha. Ei, delícia. Bom dia, Marcelo. Manda aí Christian Ralph, rapaz. Qualquer uma. É a Maria de Água Branca, tá ligada com a gente. Valeu, Maria de Água Branca. Bom almoço pra você, Maria.
2: Bom dia, Marcelo Macedo. Aqui quem fala é o Francisco, do Canto Alegre. Marcelo Macedo, eu gostaria que você colocasse aí a música do... da Diana, por que brigamos, Marcelo Macedo?
1: Diana, você é um grande amigo. Um abraço, Marcelo Macedo. Um abraço pra você também, tá? Obrigado pela participação. Olha, estou aqui ligada na programação em Paracuá, em Uruoca, Ceará. Quem mandou aqui pra gente foi ela, Francimar. Bom dia, querida Francimar. Vamos nessa, gente. Tá todo mundo ligado na Verdes Campos SAT. Todo mundo acompanhando aqui com a gente, né? Bom dia pra todo mundo. Marcelo, bom dia. Manda uma música pra mim, Eu Daria de Tudo, do cantor Nelson Nege. Vai ficar pra amanhã, viu, João Pedro? E a Margot no Disseu. Grande abraço pra vocês aí. Eita, gente, é mensagem demais aqui no nosso Balança Brasil.
3: Bom dia, Marcelo. É a Bom Maria dia. De São João dos Patos.
1: Ah, de São João dos Patos, Maria.
3: Partindo agora, mas já tava. Já tinha feito pedido, eu ouvi a música. Eu quero ouvir Carlos Santo, Marcelo. Quero você. Quero oferecer para todas minhas irmãs aqui de São João dos Patos.
1: Certo, de São João dos Patos.
3: Para minhas irmãs do Riachão, Marcelo. Bom dia.
1: Tá certo, bom dia. Então, Maria Antônia tá ligada, tá curtindo, tá ouvindo, então tá bom demais. Alô, Antônio Cabelo, rapaz, na Vila Irmã Dulce. Bom dia, Antônio Cabelo. Ligada na Vila Irmã Dulce, na Zona Sul da capital. O Merito tá em Campo Maior. Manda um abraço, Marcelo, aí pro primo. Meu primo, Bona Primo, né? Tá bom, meu amigo. Valeu, então, nosso amigo Romerito Campo Maior. Gente, é muita mensagem aqui. Pelo amor de Deus, Brasil. Alô, você, bom dia.
4: Bom dia. Esse número que a senhora mandou não tá dando certo, não. Eu tô ligando lá e não tá dando
1: certo. Não, o número não tá dando certo, porque esse número aqui é só pra mensagens, tá bom? É só pra mensagens. Marcelo, manda pra mim, Roberto Carlos. Tô na escuta aqui, é o Cleomar. Dona Cleomar, um abraço pra senhora, dona Cleomar. Ligadinha na Verdes Campos, sabe?

0: Muito bem, tá aí o sucesso então de Roberto Carlos aqui na Verdes Cansados, a música sensacional. Escreva uma carta, meu amor. Bom, pessoal, e com essa canção a gente vai finalizando mais uma edição aqui do Balança Brasil. Obrigado demais pela companhia. Olha, se a sua música não tocou, nos perdoe. Por conta da demanda muito grande aqui de pedidos musicais, não foi possível a gente contemplar todos os ouvintes. Mas muito obrigado, gente. Gratidão por cada participação aqui no Balança Brasil. Até o nosso encontro de amanhã. Às 7:30 da manhã, já vai começando aqui o Balança Brasil, logo após aí o Jornal Verdes Campos Sat, primeira edição. Olha pra você, bom dia, bom almoço! Vamos ficar agora com o Momento GF8, a Net Campos e o Franli GF8 já já. É a próxima atração aqui pra você curtir. Obrigado, gente! Tudo de bom! Uma feliz manhã pra todo mundo. Obrigado pela audiência mais uma vez. 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Em qualquer cidade aí do Brasil. E é como eu digo sempre, coloca Deus no coração e nada mais.
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Bom dia, Rainha. Bom dia, vovó, vovô. Bom dia, caminhoneiros. Bom dia, agricultor, pedreiro, servente, pescador e todos esses meus irmãos que estão me ouvindo agora nesse momento. Bença, vovó, bença, vovô. Me abençoe para me ser feliz, porque a bênção, a fé, a água e os produtos GF8 salva a vida e pode salvar a sua também. Eu vou deixar esse copo com água para receber as mensagens de fé, de coragem, de autoestima para mim e para todos que estiverem nos ouvindo, o anjo da nossa guarda. E vamos começar mais um dia, mais uma jornada, e com fé em Deus e nos produtos GF8 nós vamos chegar bem longe. Nós não somos mais que ninguém, nós somos diferentes e estamos bem aí pertinho de vocês. É isso aí.

Se tudo na vida fosse só alegria, não daríamos valor à felicidade. Às vezes precisamos chorar para sabermos quanto é bom sorrir. É preciso sentir saudade para sabermos o quanto gostamos de alguém. Quando temos tudo na vida, nada parece ter valor. Por isso, viva hoje. Esqueça o ontem. Deixe o amanhã para Deus decidir. Abraço, Franli GF8. Bom dia. Estamos iniciando mais um momento GF8.

0: Muito bem, a gente já está no ar com o nosso Momento GF8 a partir de agora. É, todo o nosso sistema de comunicação, rádio e TV, que agora nós estamos na nossa TV Verdes Campos SAT no canal 123, a mais verde do país, e também a nossa rede de rádios Verdes Campos SAT, a partir de agora com o nosso Momento GF8 no ar. Pedir bênção, porque renovar a fé é importante diariamente, e agradecer recebendo todas as bênçãos que vêm de todo o canto do Brasil através da água, que a gente faz questão de abençoar diariamente todas as pessoas aqui, tá? Franli, seja bem-vindo. Mais uma edição. Hoje é o quê? Dia 28 de julho. Nossa, acabou o mês. Bom dia.
1: Bom dia, rainha.
0: Bom dia, Franli.
1: Como é que tá? Tudo bem?
0: Tá tudo tranquilo. Oh, no clima da mais verde do país. Que é a nossa rede verdinha. De rádio. É a mais verde, agora sim.
1: É a mais verde do Brasil.
0: A mais verde do Brasil.
1: É, estamos aqui. É, bom dia, vovó. Bom dia, vovô. Benção, avó. Benção, avô. Me abençoe para me ser feliz. Porque a felicidade não tem preço. Ela tem consequência. E por isso eu quero lhe dizer, me abençoe para me ser feliz. Porque felicidade a gente não compra na esquina. É a gente feliz.
0: A gente tem que buscar, né?
1: Gente, correr atrás dela para a gente ter.
0: É.
1: Então não tem para vender, é igual o tempo. O tempo não tem para vender, nem no quilo e nem no metro. Tá certo? Não é isso, Raí?
0: É verdade. Você tem que acordar todo dia agradecendo a Deus, né? Pelo dia que você está sendo abençoado, que você tem, pelo trabalho, pela comida na sua mesa e pela fé que você tem. Porque a fé, gente, faz toda a diferença na minha vida, na sua vida, na vida das pessoas que realmente costuma lidar com isso, né? Com fé, com amor, com carinho. E a felicidade, ela está entre tudo isso. A gente tem que buscar a fé, a felicidade, e não perder tempo com bobagem, com inveja, não é? Você não pode perder tempo, você tem que estar sempre atento às coisas, não é, Franli? Eu não pode ficar só querendo viver a vida do outro, do vizinho.
1: Não vai viver a vida dos outros.
0: Vai viver a sua.
1: E para começar esse dia, eu quero pedir a benção à vovó e o vovô, aqui pela TV e a rádio da vovó e do vovô.
0: Uhum.
1: E dos meus irmãos caminhoneiros. Me abençoe, vovó, que eu tô com meu copo com água aqui para receber as bênçãos. E as bênçãos que eu receber, eu quero transferir para quem estiver me vendo e ouvindo. Benção, vó, benção, vô. Me abençoe para me ser feliz. Porque um copo com água em jejum é o melhor antibiótico. A benção é a melhor autoestima. A fé é quem conduz nós. E os produtos GF8 salva vida e pode salvar a minha e a sua também. Nada melhor do que uma pessoa chegar ao filho, ou seja, quem você tem, não tem mais pai, não tem mãe, peça a bênção ao nosso Senhor Jesus Cristo. Peça a bênção, que com certeza ele vai lhe abençoar. E quando você toma a bênção, o filho toma a benção dos pais, e os pais mexem o dia, tomam um copo com água e diz: benção, pai, benção, mãe. E eles respondem: Deus te abençoe, meu filho. Deus te dê um bom dia. Eu te amo. Fique com Deus. Nada melhor do que isso aí. Quando ele sair de casa, ele já sai no caminho certo, vai dar tudo certo. Por quê? Porque ele vai com fé. Ele já teve a autoestima dos pais e disse que amava ele. E a coisa, uma palavra mais bonita de que você falar para uma pessoa: eu te amo. Um casamento, um namorado, um amigo, tem problema você dizer: meu amigo, eu amo você. Tem
0: sim,
1: problema
0: é.
1: Nenhum.
0: Ficou mais simples,
1: isso,
0: né?
1: Não vai tirar a
0: sua masculinidade, né?
1: Não vai, entendeu? 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Porque a gente já salvou muitas vidas. Principalmente as pessoas depressivas. As pessoas que estavam com a depressão, que é uma das piores doenças, né? Chama depressão.
0: Porque ela é silenciosa, né, Pelê?
1: Silenciosa e diabetes. Uhum. Eu nunca vi uma pior. Uma delas eu tenho, que é a diabetes. Você tem que estar todo o tempo cuidando dela. Porque até uma topada, ela aumenta a glicose. Até uma topada. Um susto. Aumenta. Então é uma doença que é corrosível.
0: Uhum.
1: Ela é igual a água
0: mata
1: do mar.
0: Silenciosamente.
1: Ela corrói. Ela corrói. O sangue vai virando água. E o sangue vai virando água. E aí ele vai virando. E vai virando. Parece que tem pedra de sal dentro das veias.

0: viu? Então, você precisa de conversar com alguém. E esse alguém, entendeu? Então, vamos viver a vida. Vamos procurar se entender. Eu acredito assim, que sempre a gente fala aqui. Às vezes, eu vou falar de casais. Às vezes o casal, por pouca coisa... Gente, você não sabe o que é uma dor da separação. A separação é uma das dores pior que existe. Porque ela vem lá do fundo. Ela amarga. Por qualquer que seja. Principalmente quando você tem família. Tem filho. Ela amarga. A separação é cruel. Sai todo mundo perdendo, as duas partes. Agora, quando não se ama mais, aí é melhor separar. Mas separar por bobagem não é bom negócio. Então, procure entender ambas as partes. E você que está com a sua mulher aí, está pensando em separar ela por uma bonitona, nova, preste atenção. Que é complicado.
1: Ah, eu concordo, Franli.
0: É complicado.
1: Complicadíssimo. Procure, o arrependimento sempre vem.
0: Procure olhar pra sua mulherzinha. Primeiro. Cuida, né? Ela é velhinha, mas quando você pegou ela, ela tava toda durinha.
1: Tava
0: toda durinha. Tenha gratidão. E assim também é o outro lado. Tem um amigo meu, né? Amigo, dizendo ele. Vou tomar meu chazinho bem aqui, que não se vai esfriar. Viu, produção? Vou tomar meu chazinho aqui pra
1: mim. Viu, produção? Deixa eu dizer aqui. Aproveitar, Franli, que você me deu essa deixa aqui. Quem esteve aqui visitando você foi o Jairo, que é gerente do Banco do Brasil. E ele disse que, nesse momento, a dona Joana Maria de Oliveira Cruz, que é a mãe dele, e é consultora GF8, está ouvindo a gente na cidade de Pedro II, Piauí.
0: Olá, meu irmão Jairo e a dona Maria, né?
1: Dona Joana Maria de Oliveira Cruz.
0: Consultora de vendas.
1: Consultora GF8, lá na cidade de Pedro II.
0: Felicidade. Primeiro, né, é ter um filho bom, né?
1: É, verdade.
0: Trabalhando no Banco do Brasil. E segundo, ter um filho que dá atenção à mãe, né?
1: É.
0: Isso já é vantagem. Nete, não tem, você como é mãe, não tem uma felicidade melhor do que você ter um filho bom.
1: Verdade, Felipe.
0: Você concorda, Nete?
1: Plenamente, eu tenho toda a certeza do mundo, eu vivo isso.
0: Ah, Maria, sou muito grata a Deus. E não tem a pior infelicidade quando você tem um filho ruim.
1: Isso.
0: Não é verdade?
1: Um filho ruim.
0: Você fez
1: dá
0: tudo
1: trabalho
0: pra aquele filho e ainda ele ainda quer fazer mal a você.
1: E fazer coisa errada,
0: infelizmente,
1: né?
0: Infelizmente, ainda fazendo coisa errada. Mas aí tem um ditadozinho, né? Quando o filho chega com a bola em casa, muito pai faz rir, diz: ô, bola bonita, meu filho. Nem pergunta de onde foi quem deu pra ele, quem trouxe a bola.
1: Exatamente.
0: Aí depois ele chega com a bicicleta, ele não pergunta de quem foi a bicicleta, nem acha que bicicleta bonita.
1: Chega com uma roupa diferente também.
0: Aí ele não pergunta nada. Entendeu? E aí, como é que você adquiriu essa bicicleta? Quem é que pegou essa bola? Não, pai, encontrei essa bola aqui, vá deixar lá onde você encontrou.
1: Fiz muito
0: isso. Vá lá, deixa lá onde você encontrou. Não, encontrei menino na rua, pois joga lá na rua onde você encontrou. O dono vai aparecer. E a bicicleta também é mesmo, ninguém anda dando bicicleta, ninguém anda dando bola. E aí, quando você vai visitar ele na cadeia, ou vai comprar o caixão pra ele, de defunto, repetindo no caixão, aí você, será que não vai doer na sua mente? Rapaz, isso aqui, tudo culpa é minha. Porque meu filho chegou com a bola, chegou com aquela bicicleta, eu nunca disse pra ele, que perguntei de onde é que ele vinha. E aí começou.
1: Disse,
0: e aí
1: menina,
0: depois você reclama, meu amigo, aí não dá.
1: Ainda disse, menino já me dá trabalho desde criança, mas não corrigiu enquanto podia,
0: menino dá,
1: né?
0: Menino dá trabalho desde criança. Já acha que menino dá trabalho,
1: não,
0: né?
1: Não corrigiu no momento que devia.
0: Bota o menino de castigo em casa. Vai estudar esse livro todinho. Tem um amigo meu que o filho dele não gostava de ler. Ele botou de castigo, aí ele leu o livro todinho e gostou. Aí gostou, nunca mais deixou de ler.
1: Olha aí.
0: É, pronto, eu digo, ô castigo bom.

0: E aí eu tô com, aqui com a dona, como é o nome dela lá de...
1: A dona Joana Maria de Oliveira Cruz.
0: Que dona
1: a mãe...
0: Maria de Oliveira Cruz. Com certeza você deu um livro de bom pro seu filho ler.
1: O Jairo, não é o seu Jairo.
0: O Jairo é um grande homem.
1: Pedro II Piauí.
0: Pedro
1: II,
0: tá. Um abraço aí, nosso contador, o Charles. Charles é um contador de primeira.
2: É
0: tá,
2: excelente, né?
1: É Piripiri que ele mora?
0: Não, ele faz faculdade em Piripiri. E direito, e ele é a sede dele de contabilidade aí. Pedro II.
1: Produção, eu mandei pra você uma foto do seu Zé Oliveira. Ele disse que tá tão emocionado, tão feliz, a filha dele também, porque tá agora acompanhando a gente pela TV.
0: Pela TV.
1: E eu queria mostrar Oliveira. Uma foto dele. E ele aí, já mandou várias fotos
0: pessoal,
1: aqui.
0: Pessoal, cadê viu? Aqui minha produção? O controle da
1: TV.
0: Da TV. Da TV, do receptor.
1: Do receptor. Deixa eu ver aqui. Pra me botar o áudio da filha dele aqui. Deixa eu botar aqui o áudio.
0: Bota ele aí.
3: Satisfação. Eu, Maria. Luciana Maria, aqui em Campo Maior, bairro de Fátima. Vendo você pela televisão. Você e o senhor Franlin. Muito, muito gratificante. Muito bom. Que Deus e Nossa Senhora abençoe a todos vocês.
4: O Neto Campo, aqui é o Zé Oliveira, do bairro de Fátima, viu? Eu tô assistindo aqui você e o Franli falando aí, e tô muito emocionado, porque até agora nós só pegávamos no rádio, agora estamos lhe vendo na televisão aí, viu? Ô Nete, esse vídeo aqui que eu tô mandando é eu na casa da minha prima. Minha prima já tem 90 anos, viu? Eu visitei ela agora.
1: Olha aí, ele foi visitar a prima, tem 90 anos, e tá muito emocionado, porque disse que antes só escutava o programa pelo rádio, né? E agora tá tendo a oportunidade de conhecer a gente pela TV.
0: Muito bem, muito
1: bem.
0: Seu
1: Zé Oliveira.
0: Você que tá ouvindo rádio e quer nos ver também pela televisão, às vezes a televisão não vai pegar. Eu botei o canal 1, 2, 3 e não pegou. Primeiro você vai lá no menu, todo controle remoto tem um menu. Aí você bota, aperta no menu e bota atualizar. Entendeu? Aí entra. Quando você bota atualizar, ele faz atualização automática. E aí você pode botar 1, 2, 3 que a nossa TV entra. Porque é assim, toda televisão é assim, tem o controle de atualizar. Às vezes entra uma TV nova, às vezes não tá pegando direito, tá chiando. Aí você aperta no seu controle remoto da TV, da TV, você bota atualizar, tá certo? Você bota o controle remoto da TV e bota o teu nome lá, atualizar. Aí pronto. Que dá certo. E aí o nosso canal entra. Entra. Esse aqui é do aparelho, né? Também é pode botar atualizar. Isso, você botar atualizar que chega lá. Sempre vamos dizer isso. Porque muitas pessoas comprou a televisão, tá botando agora e nós não estava.
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1: É verdade.
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1: É verdade.
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1: Eu mesmo tenho medo. Não vou mentir, eu tenho medo de mexer com energia, então é melhor a gente procurar sempre um especialista mesmo.
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0: 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Aí você vai mesmo e instala. Ou pede pra uma pessoa instalar, né, Neto?
1: Exatamente.
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0: 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Pronto, mas eu moro aqui no interior. Aqui da cidade tal, do Brasil. 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Eu moro aqui no interior, na tribo. Aqui não tem rua. Aqui não tem CEP. Aqui não tem nada. E tô precisando. Mas qual é a cidade? Nós mandamos e você retira nos correios. Da cidade, né?
1: Exatamente.
0: Aí
1: olha,
0: você não vai deixar. Nós mandamos entregar em qualquer tribo.
1: Qualquer canto do Brasil. Se tiver.
0: Eu sei que os índios lá, a tribo, estão nos ouvindo. Porque todos eles têm antena parabólica.
1: Todo canto.
0: E não vão deixar de estar assistindo esse programa maravilhoso.
1: Uhum.
0: É, que é aqui da, da rede de Rádio Verde Campo e a televisão agora, que é que nós estamos em toda América Latina.
1: Uhum.
0: É, digital, na TV digital. Então aí você está nos ouvindo, você que é índio, está na tribo, né? Tem cada índia bonita, viu?
1: É verdade.
0: E índio também. Tem muito. Mas índio.
1: É tanto que a gente fala.
0: Tanto homem como mulher. Não tem um bonito?
1: Tem, sim. Tem, lógico que tem.
0: É assim. É, tanto homem como mulher de 25 anos, 20 anos.
1: É.
0: São lindos.
1: São verdade.
0: É, né? Eu acho bonito, né? Ah, Maria.
1: Pra mim, tem uma pessoa aqui.
0: Eu assisto muito.
1: Eu acho.
0: Vídeo de aldeia.
1: É, eu também gosto. Quando tem qualquer reportagem na TV ou qualquer documentário.
0: Tem um índio lá que pega uns peixes.
1: Eu tenho curiosidade em ver também. Eu acho bonito.
0: Maria, eu adoro.
1: Ó, eu não queria ajudar essa pessoa aqui a encontrar alguém que ela tá procurando. E como esse horário a gente tem muita audiência.
0: No mundo todo.
1: No mundo todo. No ela mundo, falou, ela já mandou vários.
0: Nós chega no mundo todo, tem várias opções. Olha essa índia aí.
1: Olha que linda.
0: Olha o cabelo dessa mulher.
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0: 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Produção é nossa TV aí, que eu vejo as TV por aí. Tem. Tem como é o nome daquele quadradozinho lá.
1: Mostrando.
0: Como é o nome desse quadrado aqui, produção? Vê que tu não bota na TV aí. Produção, olha pra cá. Esse quadradozinho preto aqui. Não sai na nossa TV. Eu tô ficando com inveja. Porque não sai na nossa.
1: Mas vai dar certo, produção, né, produção?
0: Produção.
1: Vai dar certo.
0: Vai dar certo.
1: Bom, aí, deixa eu. Vamos encontrar aqui essa senhora aqui.
0: Vamos, né?
1: Olha, eu gostaria que a rede de rádios Verdes Campos divulgasse uma nota. Francisca Adriana está procurando sua mãe biológica, Maria do Socorro Bezerra, que é natural da cidade de Batalha, no Piauí. Francisca Adriana, ela foi adotada por Dona Raimunda Belisário em Esperantina, no Piauí. A Dona Raimunda foi embora para o Maranhão e aí tem muita audiência lá. Com Francisca Adriana, ainda pequenina. Dona Socorro tinha um irmão chamado Antônio Socorro. Antônio Socorro, Francisca Adriana, tem muita vontade de encontrar sua filha biológica. Se alguém souber de alguma informação, entre em contato com Rafaela, que é filha da Francisca Adriana. Ela deixou um número de telefone aqui.
0: Tá, Nete, mas deixa eu fazer a pergunta. Aí bagunçou tudo.
1: Foi.
0: Quem é que tá aqui em Barras? Como é? Em Barra,
1: Tá em Batalha.
0: Batalha. Quem é que tá? É a mãe ou é a filha?
1: Francisca Adriana.
0: É a mãe ou é a filha?
1: É a mãe biológica.
0: A mãe biológica.
1: Tá procurando pela filha Maria do Socorro Bezerra, que é natural de Batalha também.
0: Tá,
1: ela é natural de Batalha.
0: A Maria do Socorro Bezerra é que foi embora com outra família.
1: Outra família. E a mãe dela, Francisca Adriana.
0: Tá procurando ela.
1: Isso.
0: Pra ver a filhinha, né?
1: Aliás, é a Francisca que está procurando sua mãe biológica.
0: Ah, Nete.
1: Francisca Adriana.
0: A Francisca Adriana.
1: Está procurando sua mãe biológica.
0: E onde é que a Francisca Adriana está?
1: Ela é natural de Batalha, foi para o Maranhão, é o que diz aqui, ó.
0: Mas ela está no Maranhão procurando a mãe dela em Batalha? Essa história tá complicada aqui.
1: Tá meio complicada aqui. Eu queria que ela gravasse um áudio.
0: Eu queria que ela mandasse um áudio.
1: Um
0: que era
1: áudio
0: melhor.
1: Explicando direitinho pra gente, viu?
0: Assim, ó, eu sou filha, eu moro aqui em Bacabal, no Maranhão. Sou filha da Maria tal.
1: Que a gente vai encontrar.
0: E é com certeza que a gente vai encontrar.
1: Certeza
0: agora
1: absoluta.
0: Agora você manda bem feito, porque nem eu que tô aqui não tô vendo. É. Não tô entendendo nada.
1: Eu não consegui entender. Ela tá gravando um áudio. Vamos ver.
0: Mande o áudio que a gente fala, viu? Nós estamos aqui para prestar serviço mesmo. E outra coisa, é grátis.
1: É grátis, vocês não cobram.
0: Se você tiver um São Gonçalo, se você tiver aí um Bumba Meu Boi, se não vai cobrar entrada, se não é feito em bar, em churrascaria, é feito... Tem um leilão, nós vamos. Uma missa de sétimo dia. Uhum. Tudo enquanto isso a gente faz gratuitamente.
1: Olha, e a dança gente de São Gonçalo, bingo beneficente, a gente não... Desde que não seja em bar... Restaurante, eu vou deixar bem claro, porque às vezes a pessoa manda dizer no bar de fulano de tal.
0: Não, nós não fazemos.
1: Que aí revender a bebida e
0: aí
1: e
0: nós
1: não
0: fazemos,
1: é um intuito...
0: mas pago, viu, gente?
1: Pago.
0: É pago, porque nem nada é de graça.
1: Prali, tem um ouvinte aqui que disse que a mãe dele, a dona Luzia, lá na Faveira, o Breno, disse que a mãe dele é muito sua fã, tá tentando sintonizar lá para lhe conhecer na TV e não tá conseguindo. Ele consegue somente sintonizar a rádio, pela TV dele. Quando ele tentou botar aqui no 1, 2, 3,
0: mas
1: que apareceu, foi
0: mas aí é aquilo que nós falamos, ele precisa botar lá.
1: Pra atualizar.
0: Atualizar. No todo tecladozinho, tem atualizar. Atualize. Produção, a gente bota atualizar. É na antena ou
1: no controle remoto?
0: Sim, mas da antena ou da TV? Tá. Ah, pronto. Agora tá bem explicado.
1: Pronto.
0: Você pega o controle remoto do receptor da antena. Controle remoto do... Não é o controle remoto da TV. E da TV também, se você quiser botar depois, você pode botar. Sempre é bom você estar atualizando. Mas primeiro você vai atualizar com o controle remoto do receptor da antena. Da antena do satélite. Antena digital. Você ganhou aquela pequenininha ou comprou aquela pequenininha de 60 centímetros. Aí você ganha. Se você tá me ouvindo na rádio e quer sintonizar também a Verde Campos, ó, gente, estamos comentando no ar agora dia 23. E estamos com muita programação boa. Entendeu? E também fazemos o seguinte: se você é prefeito, quer inaugurar alguma coisa na sua cidade, fazer um evento, chame nós. Que nós fazemos ao vivo daí das suas mãos, um carro pra ir, todo equipadinho, nós vamos fazer ao vivo. Aí eu quero transmitir aqui a vaquejada, nós vamos fazer ao vivo. Quero transmitir um show aqui, uma festa aqui na cidade. Quero transmitir aqui, entendeu? Uma inauguração. Nós vamos aí fazer ao vivo para nossa ao vivo. Não esqueça que nós fazemos isso. A nossa TV vai aí, o pessoal firma, estão todo equipado. Pode ser qualquer buraco. Entendeu? Daí qualquer coisa. Se não tiver, nós temos o nosso a nossa transmissão bacana via satélite. Tranquilo, viu? E deixando bem claro, se você quer fazer aí um show, e você que tá fazendo um show na sua cidade, trabalha com evento, quer divulgar, também nós divulgamos. Divulgamos e mais um detalhe, ainda nós falamos quantas TV tem na sua cidade aí. Não é isso, produção? Quantas antenas parabólicas tem na sua cidade? Que hoje ninguém assiste mais TV que não seja da antena parabólica, né? Primeiro, o sinal é digital.
1: Mesmo.
0: O sinal é digital.
1: É.
0: Segundo, tem muitos canais.
1: Sim.
0: E quando ele chegar no nosso 1, 2, 3, vai ficar lá. Entendeu?
1: Tá
0: então,
1: certo.
0: Aí, se você quiser divulgar, nós estamos aqui. Os meninos estão aprendendo aqui, ó. Ele não soube botar o QR Code na tela ainda. Mas daqui até meio-dia ele aprende, aí bota.
1: Tá certo.
0: E aí pronto. Pessoal, são inteligentes. Eles vão botar o QR Code, né?
1: Tá bom, Fran. Deixa eu mandar um abraço aqui.
0: Quem quer, vale quanto como ele bota.
1: Bota, até antes de encerrar. Antes de encerrar aqui.
0: Oi,
1: já tá lá o QR Code ali, ó.
0: Tá bom. Não, vou passar uns cantonetes pra ele. Pra ele passar nos ouvidos. e aí pronto. Pronto, já tem o canto. Olha aí, gente. pega teu celular aí. 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
1: É verdade.
0: É verdade?
1: Verdade.
0: É igual fofoqueiro. Aí descobre tudo.
1: É verdade.
0: Esse QR Code é só apontar seu. Deixa ele aí, né? Não faz igual a Rede Globo, não. A Rede Globo é que bota e não dá tempo nem você te olhar.
1: É verdade. Ela deixa bota um pouquinho e ratira, aí. Né? Deixa um pouquinho aí, produção.
0: Deixa aí, rapaz, pra as pessoas verem. A Globo bota tchau, tchau. Olha o que nós
1: corremos. Não dá tempo,
0: Quando eu vou buscar o telefone pra olhar, já foi.
1: Já foi. Verdade.
0: E aí, produção, vamos fazer assim não, produção.
1: Vamos lá, deixa eu mandar um abraço aqui que é pra gente de vendas. Deixa eu ver aqui. Oi, Anete, avisa aí que eu tô com estoque renovado. 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É o Valdete Marques de Alto Longar. 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
1: Verdade, Fernando.
0: Aí, como é o nome dele?
1: É o Valdete Marques de Alto Longar.
0: Ó, seu Valdete. Seu Valdete já tá com o comérciozinho dele.
1: Uhum.
0: Só de produto F8.
1: Verdade.
0: E tá vindo mais aí, gente. E só de produto F8, gente.
1: Uhum.
0: Ele já botou o comérciozinho dele, tá trabalhando por conta própria. Não vai mais sair no sol, só vai sair na hora que precisar. Pessoal, vão lá na casa dele comprar. Quantos não estão fazendo isso, né, Nete?
1: É verdade.
0: Graças a Deus. 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E aí também aqui em Timon, né? Nós não falamos na loja de Timon. E principalmente o Macedo não fala.
1: Nós estamos
0: eu
1: na
0: quero
1: loja
0: saber
1: em Timon.
0: Que o Macedo tem a... Tem contra. Contra o Timon.
1: Vi.
0: Porque ele não fala lá. Ele não fala
1: tem,
0: o nome
1: Marcelo?
0: Timon. Falou, ó, acho que falou 11 de ontem. Marcelo, rapaz.
1: Fale nossa loja, rapaz.
0: Isso, ó. A nossa loja lá no Angelim também, ó. Lá no Resort Hotel. Quem mora na Zona Sul. Também tem a loja da Eurimar lá no Hotel Cajuína Sul, né, Neto?
1: Isso, Eurimar
0: Lacerda.
1: Ele não
0: fala de jeito nenhum. E o programa dele é pela manhã. Entendeu? É um programa que eu acho de rádio. No Brasil, acho que tem o que tem mais audiência.
1: Uhum.
0: Ele hoje tava afobando aí, ó. Não dá conta nem abrir o WhatsApp. Mas também, né, programa bom. Começa de 7h30 da manhã. Vai até 11h. O horário do pique. O horário que as mulheres estão assistindo, ouvindo, botando a comida no fogo.
1: Uhum.
0: E assistindo, ouvindo, né, Nete?
1: Verdade.
0: E agora ouvindo. Meu amigo, aí não tem pra ninguém não, Marcelo.
1: Pra mim, vamos terminar a informação da moça. Vamos encontrar a mãe dessa moça. Eu perguntei aqui, o nome da moça é Francisca. Ela mora em São Luís Gonzaga do Maranhão. Tá procurando a mãe dela.
0: Pronto, ela mora. A
1: filha mora. A Francisca mora em São Luís Gonzaga do Maranhão.
0: Gonzaga do Maranhão.
1: Sim.
0: Ela
1: não sabe aonde a mãe dela está, mas o nome da mãe dela é Maria do Socorro Bezerra. Ela tem muita vontade de reencontrar a mãe.
0: Maria do Socorro Bezerra de Luzilândia, não, de Esperantina.
1: Esperantina, é verdade.
0: Esperantina. Uhum. Então você aí de Esperantina, que tá ligado aí na TV, e eu tá ligado na rádio, 104,1. Verde Campo, Esperantina. Aí, quem conhece a Dona Maria Oliveira? Não é isso, né?
1: Maria do Socorro Bezerra.
0: Maria do Socorro Bezerra. Ei, Dona Maria do Socorro Bezerra, a sua filha biológica, que você teve, passou 9 meses com ela na barriga.
1: Francisca Adriana.
0: A Francisca Adriana, que tá morando em...
1: São Luís Gonzaga do Maranhão.
0: São Luís Gonzaga
1: do Maranhão.
0: Do Maranhão. E aí, você dá uma ligada pra cá, nesse telefone aqui. É 86-994-47-50-82. Você liga pra cá, é assim. Aí nós vamos dar o telefone da sua filha. Que pode alguém tá fazendo trote, entendeu? E aí nós não vamos dar no ar. Você liga pra cá ou manda um recado. E aí, nós damos o telefone da sua filha. E você vai ficar feliz. A sua filha vai ficar feliz. E eu e a Nete também.
1: É.
0: Porque nós chegamos a encontrar uma mãe com a filha, né, Nete?
1: Exatamente, falei. É
0: felicidade
1: topada.
0: Completa,
1: é verdade.
0: Pra nós quatro.
1: Felicidade completa, topada mesmo. E é tão importante.
0: A sua filha não quer nada seu ou não. Ela só quer a benção. Ela só quer a benção. Meu amigo Charles tá me ligando agora lá de Pedro II.
1: Tá ouvindo a gente, com certeza. Tá acompanhando.
0: Lá, tá ouvindo. Tô aqui no ar, eu ligo já pra você. Grande contador. O homem é contador, né? É tanta empresa lá em Pedro II que o homem nem sabe mais aí. Mas ainda tá querendo mais. Contador, advogado. Parece que vem, é igual gente com fome, sabe? quanto mais tem, mais ele quer. Ele tá...
1: Eita.
0: Mas aí você é contador, rapaz. Contador, tô falando que contador, advogado. Meu amigo, esses homens não saciam a fome nunca. Portanto, cliente que você já tem, ainda tá querendo mais. Eu lhe dar seu telefone no ar aqui, viu? Bote aí seu telefone, se alguém quiser lhe procurar no Brasil todo, diga aí. Rapidinho.
2: É 869-9571-7165.
1: De novo, repete.
0: Bem devagarinho, bote devagar, velho. Você 86, tá vendo igual a Rede Globo é que diz que não tem como.
2: DDD 86, no nosso amado Piauí, 869-9571-7165.
0: Mais uma vez.
2: Nós estamos preparados para a reforma tributária. Já estamos todo adequado para a reforma tributária, de qualquer tipo de empresa.
0: Agora me diga uma coisa, viu? Se eu tiver uma empresazinha pequena, MA, ou quero botar meu negócio, quero vender produto F8, aí você abre a empresa dela.
2: Abra sim.
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0: Olha aí.
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0: Olha aí, aí diga você de Pedro II.
2: Pelo Franli.
0: Vocês estão ouvindo aí, não é, pessoal? De Pedro II.
2: Diga que foi mandado pelo Franli.
0: Foi mandado pelo Franli, pronto. 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
2: A pessoa que é pessoa física e tá com problema na Receita Federal, na Procuradoria Federal, em qualquer instância de órgão governamental inerente a tributo, nos procure que a gente regulamenta o seu nome. Deixa tudo organizadinho.
0: Me dê seu telefone de novo, que eu não consegui anotar. Você deu dinheiro demais.
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2: de novo.
0: 65.
2: É.
0: Agora eu anotei. Vê se você confere.
2: Franli, depois a gente faz...
0: Deixa eu ver se você confere aí.
2: Depois eu queria lhe sugerir para nós falarmos fazermos um podcast aí na TV ou na rádio explicando sobre a reforma tributária. Franley, tá bom, é muito sério o que vai acontecer. Pessoas têm que se preparar, viu, Franley?
0: Tá, vamos marcar muito aqui. Sério. Ei, vamos marcar isso aí.
2: Deixa eu só dizer. Vou falar com uma linguagem bem simples, para que todo mundo entenda o que, que vai acontecer, como é que vai funcionar.
0: Mas deixa eu marcar aqui, o Charlie, e dizer aqui de novo aqui, é porque as pessoas hoje não estão usando caneta e nem mais papel. Eles botam o telefone para gravar, na rádio ou na TV.
2: Isso.
0: Eu tenho que dizer, olha, ajeita o telefone aí, grave. 86... 995 71 Ei, mestre, não me atrapalhe não. 7165, tá certo?
2: Tá certíssimo.
0: Eita, já. 86 995 71 7165. Pronto. Agora quem não anotou, mestre, só amanhã, viu? Um abraço, Charlie. É isso aí, né?
1: Tá
0: e
1: certo.
0: E a pessoa lá do coisa, e a pessoa lá vai achar a dona, esse casal que nós vamos achar ele.
1: Vamos sim. Eu acho importante,
0: viu? Que as pessoas não estão vendo. Lá em Esperantina, produção, pode me dizer quantas TV tem ligada lá em Esperantina, essa produção diz. Quem souber da dona Maria, é lá, Maria de Queto, né?
1: Vamos lá, de novo. Deixa eu procurar aqui novamente o recadinho dela. Chegou tanto recado aqui, Franley. Tem muita gente acompanhando aqui a nossa programação. O nome dela, da filha, é Francisca Adriana. O nome da mãe é Maria do
0: Francisca
1: Socorro.
0: Francisca Adriana, lá dentro de São Luís.
1: De São Luís Gonzaga do Maranhão, a Francisca
0: São
1: Adriana.
0: São Luís Gonzaga, que a sua filha tá lá, viu? Doida pra tomar a benção pra mãe, e a mãe não pode deixar de dizer, ela não quer nada. Se você for rica, for qualquer coisa, ela não quer nada, só quer tomar a benção. E pode ser até pela aqui pela rádio. Você manda a sua foto, eu mando pra ela e ela manda a sua pra ela. Diga aí, produção. Quantas televisões tem lá? 9.280. Ei, rapaz, essa minha produção aqui tá. Eu tô orgulhoso dessa produção. 9.280 TV lá em Esperantina. Você é aqui 9.000, Dente. Se 10% estiver nos ouvindo agora, são 900 pessoas. Se não conhecer a dona Maria, lá tá ruim. É Dona Maria porque não existe mais.
1: Dona Maria do Socorro
0: Bezerra. Mas eu quero saber, gente, que às vezes a dona Maria deu déficit. Deus defende, tomara que ela tenha viva. Pode ser que ela tenha falecido, né? E aí alguém me dizer, os filhos dela, parentes dela aí, mande pra cá, viu? Pra TV aqui, pra TV e pra Rádio Verde Campo. Agora, Nete, vamos falar de produto Jeff hoje?
1: Agora é 12 horas. Agora é 11h54, tá certo.
0: 11h54, vamos falar de óculos.
1: Nós temos 5
0: horas. 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
1: Somos melhor, entre os melhores,
0: não.
1: Né?
0: Nós estamos entre os melhores. Então já tá bom demais. Só estar entre os melhores já tá bom demais.
1: Concordo com você.
0: Esse negócio de querer ser mais que os outros. Sabe o que que é?
1: Isso as pessoas muito... se perdem, né?
0: Se perde, tu é doido. É igual um rapazinho que eu soube acolar. Ele, o pai rico. Lá do Ceará, pai muito rico. O filho... não prestou atenção os filhos tudo fumando droga, usando droga. E aí os filhos começaram a morrer. De drogado. Começaram a morrer e o pai disse, o que que eu fiz? O que você fez, mestre? Que nunca orientou seus filhos. Aí seus filhos chegavam na faculdade, chegavam lá que filho de rico, né? Só escolhe. Não é que seja os cursos pior, é os mais fáceis, que tinha mais vaga. Ele procura qual é o curso que tem mais, menos, que tem
1: menos concorrente.
0: Menos concorrente na faculdade, é o que ele procura. E aí ele passa 10 anos no mesmo curso. E aí a pessoa pergunta, cadê fulano, seu filho? Tá na faculdade. Tá na faculdade, tá na universidade. E aí o filho nunca sai de lá do curso. Ele procura o curso que tem, que é pra passar, sabe? Até com 200 pontos ele passa. Mas pra direito, pra medicina, pra contabilidade, não passa não, mestre. Não estuda.
1: Verdade.
0: E aí...
1: Que é a vida mansa, né?
0: Que é a vida mansa. Que é facilidade. E aí, me disseram aqui que dois filhos dele, né, morreram drogados. E é muito rico lá do Ceará. E eu digo, ô tristeza.
1: É por isso que dinheiro não é tudo, né, Felipe?
0: Por isso que dinheiro não é tudo, né? E agora, como é que eu fiz pro meu filho? O que você fez, mestre? Foi, deu tudo. Deu tudo, nunca ensinou o filho pra ele lavar a cueca dele. Nunca ensinou o filho. Achou que o filho é a casa, é um hotel de luxo. Né? E ainda briga com a mãe. Mãe, eu não quero esse queijo aqui, não. Eu quero é queijo polonguesa. E aí a mãe no outro dia compra. Aí, mãe, eu não quero esse aqui, leite aqui, não. Eu quero é leite tal. E aí compra. Verdade. Aí acabou com 24 anos, 25 anos, as custas da mãe dentro de casa, trabalhar, vagabundo. Ai, trabalhar, rapaz, comer, viver as custas alheias. E eu quero é ver que o filho de um pobre vai, sai de casa, né, só tem um ovo pra comer. Quando chega na faculdade, ele vai se inteirar pra fazer, de rapaz, hoje, ele vai estudar, porque eu vou tirar minha barriga da miséria estudando.
1: É.
0: E do meu pai. Aí estuda, né?
1: Estuda. Passa. Quem quer faz.
0: Mas quando chega lá, o menino chega na faculdade, encontra um amigo da mesma raça ali na entrada da faculdade, nem entra.
1: É.
0: E quando entra, não sabe de nada. Já tá com a barriga feia, cheia de queijo
1: provolone.
0: Provolone. Não sei nem dizer.
1: Queijo mais caro.
0: Não, isso é tão caro, né? Que eu nem sei. Tô fora. Meu irmão e minha irmã já tá dando, vai dar 12 horas. Ontem nós ultrapassamos
1: o tempo, né?
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0: 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Eu não vou ficar muito tempo sem óculos, porque eu fico feio. Eu fico mais bonito de óculos, né?
1: Acho tão engraçado o jeito que você fala pra ali. É bom quando a gente se ama. Que a gente se olha no espelho e diz, eu sou bonito, e acabou.
0: Eu aposto, se você quiser, amanhã eu mando a foto pra vocês. Lá no meu banheiro não tinha um espelhão, pra me olhar de cima e embaixo.
1: Olha aí.
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1: Olha aí.
0: É a Vera, um abraço, Vera. Neto, e agora nós vamos rezar, porque ela não vai sair do horário. Aqui é desocupando a cadeira e entrando no outro. Agora o Fábio tá de
1: férias. Ele volta no início de agosto.
0: No início de agosto, Fábio. Boas férias, viu? Se divirta. Ô, rapaz estudioso, rapaz do Fábio.
1: Verdade.
0: Ele é formado em
1: história. Ele é em comunicação social e acho que em história também.
0: E agora tá se formando em história,
1: exato,
0: né?
1: Exato.
0: Vai contar tudo. Dá certinho com ele. Quem se forma em história é bom o rádio, né?
1: É verdade.
0: Sabe de tudo. Vamos rezar aquela oraçãozinha. Vou no caminho de São Jorge, Santo Antônio na minha guia, quem tem o irmão não me enxerga, quem tem pé não me alcança. Os anjos cantam nas alturas e o galo no pé da cruz, para sempre a mim Jesus. Meu Senhor Jesus, o anjo da minha guarda, me leve para onde eu for e me traga de ida e volta, sã e salvo.
1: Amém.
0: Com 4 eu me fecho, com 5 eu me tranco, com a chave do sacário e vem do Espírito Santo. Benço pai, benço mãe. E eu vou tomar essa água que veio cheio de orações, benção, e vou oferecer para nossa amiga lá de São João, São Luís do Maranhão.
1: Isso.
0: Que ela encontra a mãe dela. E se não tiver nenhuma chamada hoje, amanhã você pode mandar uma mensagem novamente, viu?
1: Tá bom.
0: Enquanto nós não encontrar, nós vamos sossegar, não.
1: Agora grava um áudio, vou explicando direitinho, que é pra gente botar no ar, a gente vai encontrar com toda certeza. Aproveitar e mandar oração pra dona Luzia da Favela e pro Breno, ela pediu desde cedo que a gente oferecesse oração pra ela também. Muito obrigada, a gente vai encerrando por aqui. O seu Zé Oliveira, lá de Campo Maior, o seu Zé Oliveira e a filha dele. Um abraço a todos vocês. A gente encerra por aqui, peço desculpa não ter podido colocar todos os áudios, as perguntas no ar, mas a gente volta, eu volto às 14h. Com sucesso total, agora vai ter jornal com Vanilson e Gomes de Oliveira o Galego. E até amanhã, se Deus quiser.
5: Amigos, quem fala aqui é Franli. Quero dizer o seguinte, para você ter êxito na fé, você precisa ter fé. Se você não tiver fé, você não vai ter êxito. Saiba de uma coisa, que um dos melhores remédios, melhor antibiótico, é a fé. Você quer que dê certo, sua fé, se concentre, levante a mão para cima, se encoste em qualquer, numa parede, em qualquer coisa, e peça a Deus aquilo que lhe interessa, e tenha fé. Se você fizer isso, vai dar certo, vai dar certo. Quem está falando aqui é Franli. Essa oração foi feita aqui na sede da Rede Rádio Verde Campos, com todos os funcionários daqui da rádio. Todos nós fizemos com fé, pedindo para que você tenha saúde, nossos ouvintes, nossos queridos amigos. Então, só quero lhe dizer para você, tenha fé e reze conosco esse Pai Nosso.
6: Pai Nosso que estais nos céus, santificado seja o vosso nome, venha a nós o vosso reino, seja feita a vossa vontade, assim na terra como no céu. O pão nosso de cada dia nos dai hoje, perdoai as nossas ofensas, assim como nós perdoamos a quem nos tem ofendido. E não nos deixeis cair em tentação, mas livrai-nos do mal. Amém. Ave Maria, cheia de graça, o Senhor é convosco. Bendita sois vós entre as mulheres, bendito é o fruto do vosso ventre, Jesus. Santa Maria, Mãe de Deus, rogai por nós, pecadores, agora e na hora de nossa morte. Amém.
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0: Olá, muito boa tarde, eu sou Vanilson Brito e a partir de agora você segue aqui com o seu Jornal Verdes Campos, segunda edição, nesta edição de terça-feira, 28 de julho de 2026. A partir de agora, todos os nossos canais de interatividade estão abertos para você mandar a sua participação. Mande aqui a sua participação para o 86 99447-5082. Mande aí a sua reclamação, a sua queixa e mande também como está chegando o sinal da nossa TV Verdes Campos Sat, canal 123 da sua antena parabólica. Como está chegando o sinal aí na sua casa, na sua região? Manda aqui pra gente. 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Você que nos acompanha pela rede de rádios Verdes Campos Sat, nossas afiliadas espalhadas em todo o Brasil. Você também que está nos assistindo pela TV Verdes Campos Sat, canal 123, que está nos assistindo pelo aplicativo GF Play e pelo portal verdescampos.com.br. Seja bem-vindo, que Deus nos abençoe e vamos dar aqui o nosso boa tarde a ele, Galego Gomes de Oliveira.
1: Boa tarde, Ivanilson Brito, boa tarde, amigos que acompanham a mais popular do Brasil. Olha, hoje no meu comentário, eu queria lembrar que o ex-jogador do Botafogo, Luiz Henrique, que também jogou pelo

0: pegava nem fazer o teste do bafômetro mais. Então é isso que eu provo todo dia aqui, com todo o respeito que eu tenho a você que acompanha a TV Verdes Campos e que não é obrigado a concordar comigo. Quando eu digo aqui que é o país da impunidade, eu falo de cátedra. O jogador Luiz Henrique tem 52 multas no seu carro lá na União Soviética. Se ele não pagar até hoje à tarde, ele vai pra cadeia. Aqui o cara mata no trânsito, vai preso em flagrante, sai na audiência de custódia quando não paga fiança. E a família fica chorando o resto da vida pelo ente querido que foi assassinado por um canalha, embriagado, um rabo cheio de cachaça, como aconteceu em São Paulo ontem, um empresário chinês, riquíssimo, que não vai dar em nada. Rapaz, trabalhamos na limpeza, foi assassinado por esse bêbado. Então é para você ver, quando eu digo uma coisa aqui, eu falo com conhecimento de causa, o Franli sabe disso. Eu nunca cheguei aqui nessa rádio para inventar história, para mentir, para fazer média com ninguém. O que eu digo aqui é porque a gente constata todo dia que aqui no Brasil a impunidade campeia. O cara mata no trânsito, vai solto. Na União Soviética, se o Luiz Henrique, que jogou no Botafogo e na seleção, não pagar as 52 multas, ele vai pra cadeia. É o meu recado aqui na sua TV Verdes Campos.
1: Otai Gomes de Oliveira já dando o seu boa tarde hoje, já com muita informação aqui no seu Jornal Verdes Campos, segunda edição, edição desta terça-feira, 28 de julho de 2026. E nesse dia 28, a cidade que está em comemoração hoje, galego, é Pindaré Mirim, que é um charmoso município histórico brasileiro, localizado no nosso estado maranhense, ali no nordeste do Brasil. A cidade ela fica aproximadamente a 255 quilômetros de distância da capital do Maranhão, São Luís, fazendo limite com municípios vizinhos ali, como Santo Inês, como Monção e Bom Jardim. Com uma população estimada em 32 mil habitantes, ele destaca-se principalmente por sua rica bagagem ali cultural e uma forte ligação com o Rio Pindaré, né? A cidade ela fica às margens do Rio Pindaré, cortando ali a cidade. E os principais atrativos, você que está passando por Pindaré Mirim nesse exato momento, olha, os principais atrativos da cidade é o Engenho Central, que é o principal cartão postal histórico da cidade. Trata-se de um importante casarão, datado ainda do século XIX, construído para produção açucareira. Também tem um outro ponto ali que você pode aproveitar também, que é o próprio Rio Pindaré, a orla fluvial do Rio Pindaré. Você pode fazer ali passeios, você pode curtir ali a gastronomia à beira-rio. E também, religiosamente, tem a Igreja de São Pedro Apóstolo, que fica situado ali na orla do Rio Pindaré e possui ali uma arquitetura antiga, com forte valor religioso e histórico para a comunidade local lá dessa cidade tão deliciosa, de povo tão acolhedor, que é Pindaré Mirim, no Maranhão, galego.
0: Um abraço ao povo de Pindaré Mirim, no Maranhão, acompanhando a sua TV Verdes Campos. Sintam-se todas as pessoas que moram nessa simpática cidade, abraçados aqui pelo maior grupo de comunicação do estado do Piauí. Um grande abraço e uma abençoada terça-feira a todos.
1: Olha, mais uma vez eu vou reforçar aqui o nosso WhatsApp. Você que quer mandar a sua pauta, você quer mandar sugestões, você quer mandar a sua reclamação, a sua angústia, algo que esteja acontecendo ruim, que você precisa tomar providências, mas ninguém resolve, mande aqui pra gente. 86-99447-5082. Mande aqui para a sua TV Verdes Campos SAT e peço também a ajuda de vocês. Você está nos assistindo de qual estado do Brasil? Você está nos assistindo do Rio Grande do Sul, do Acre, do Mato Grosso do Sul, de São Paulo, Rio de Janeiro? Manda aqui para a gente esse mesmo número, 86-99447-5082.

0: jornal trazendo aqui uma atualização sobre o terremoto no Japão. Uma explosão em shopping, ela deixou mortos e várias pessoas feridas sob os escombros. Essa, infelizmente, o Japão, pela localização geográfica dele, né, que fica ali embaixo das placas tectônicas, sofre muito com essa questão de terremotos. O terremoto de magnitude 7,1, que atingiu o sul do Japão nesta terça-feira, foi seguido por uma forte explosão dentro de um shopping da cidade de Kashima, em Kumamoto, né, ali a província. Imagens aéreas mostram, galera, que o teto do estabelecimento desabou parcialmente. Há relatos de mortos, desaparecidos e pessoas sob os escombros. As TVs japonesas, elas informaram que o incidente deixou diversos mortos e feridos. Uma outra emissora lá do Japão relatou que há de 20 a 30 trabalhadores desaparecidos no shopping. Mais cedo, a polícia de Kumamoto disse acreditar que há um número considerável de mortos no local e que possivelmente há pessoas presas ali debaixo dos escombros. Segundo a NHK, que é essa forte explosão no shopping, aconteceu cerca de uma hora após o terremoto atingir o local. Nesse meio tempo, foi possível evacuar cerca de 200 pessoas, segundo autoridades locais. No entanto, não se sabia quantas ainda estavam dentro do complexo ali no momento dessa explosão, galego. Galego, o Japão é um dos países ali do Oriente Médio, acho que se não for um, é um dos que mais sofre com esse tipo de catástrofe natural. Terremotos, tsunamis, é complicado, né, galego?
1: É complicado e a gente lamenta profundamente, porque muitas pessoas com certeza perderam a vida. Tivemos antes dois terremotos lá na Venezuela, foi um negócio complicado, o país ficou destroçado, muita gente morreu, muita gente ainda está desaparecida, então a gente não deseja para ninguém. Eu queria até aproveitar, deixa, Vanilson, para confirmar aqui que uma mulher foi presa com drogas e R$700 em dinheiro durante a ação da PM no litoral do Piauí. Suspeito preso após ameaçar matar a mãe, que vagabundo, hein? E depredar a casa da família no Piauí. Isso é o tipo do canalha, viu, Jairo? O cara que ameaça matar a própria mãe, rapaz. Pelo amor de Deus. Homem é preso após furtar ar-condicionado do cartório. Eita, diabo. Mulher presa suspeita de fazer arrastões contra motorista de aplicativo. Que bicha vagabunda, rapaz. Os detalhes já já, aqui na TV Verdes Campos, para todo o Brasil, Vanilson Brito.
0: Olha, galego, além dessas informações, você também vai conferir no jornal de hoje que esse filho, né, o galego que trouxe aí com o filho, foi preso, rapaz, por agredir a própria mãe, galego. Não tem condição um negócio desse. Brasil aciona a OMC contra tarifaço dos Estados Unidos. Uma médica foi presa ali após se envolver em acidente com 5 veículos e ser denunciada por injúria racial. Esse caso aconteceu lá no estado da Bahia. Você vai ver hoje também no jornal Verdes Campos, segunda edição, mais informações como um incêndio que atingiu um supermercado e também um depósito ali, e além de um apartamento. São três imóveis, um supermercado, um depósito e um apartamento lá no norte do estado do Piauí. Essas e outras informações você vai conferir agora no seu jornal Verdes Campos, segunda edição.

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0: Muito bem, são 12 horas e 24 minutos. Você recebeu aí o recadinho aqui do Vanilson Brito, do Galego. 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Galego, vamos ao estado do Maranhão trazer umas informações. Olha, lá em Caxias, a cidade lança a pedra fundamental do terminal intermodal voltado à logística de cargas. E temos também informação maranhense sobre o governo do Maranhão, que assinou uma ordem de serviços para a pavimentação da MA-040. Essa assinatura foi neste último domingo. Quem vai trazer mais detalhes dessas informações é o nosso correspondente direto de Coelho Neto, direto de nossa central de jornalismo, Rede Verdes Campos Sat, em Coelho Neto, o Milton Vieira. Boa tarde, Milton.
2: Boa tarde, Vanilson Brito. Boa tarde, Galego. Boa tarde, ouvintes e telespectadores do Jornal da Verdes Campos, segunda edição em todo o Brasil. Caxias, no Maranhão, dará início no próximo sábado, dia 1º de agosto, a um novo empreendimento voltado ao setor logístico. Será realizada às 10 horas da manhã a solenidade de lançamento da pedra fundamental do terminal intermodal Gonçalves Dias, no Parque Empresarial de Caxias, às margens da BR-316. O projeto de iniciativa privada prevê a integração dos transportes ferroviário e rodoviário para ampliar a eficiência no escoamento de cargas e reduzir custos logísticos. A expectativa é de que o terminal fortaleça o transporte da produção agrícola, incentive novos investimentos e contribua para a geração de empregos na região. Segundo os organizadores, a localização estratégica de Caxias deverá favorecer a consolidação do município como um importante polo logístico no leste maranhense. O evento reunirá autoridades, empresários e representantes do setor produtivo. E o governo do Maranhão realizará neste domingo, dia 2 de agosto, a assinatura da ordem de serviço para a pavimentação da MA-040, rodovia que fará a ligação entre os municípios de Timon e Matões. A cerimônia está marcada para as 9 horas da manhã no povoado Vajota e contará com a presença do governador Carlos Brandão e do prefeito de Timon, Rafael Brito. Em publicação nas redes sociais, o prefeito convidou a população para acompanhar o ato. A pavimentação da MA-040 é uma demanda antiga da região e tem como objetivo melhorar a mobilidade, facilitar o deslocamento entre os municípios e contribuir para o desenvolvimento econômico do leste do Maranhão. 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
0: Muito bem, obrigado, Milton Vieira, falando direto de nossa central de jornalismo, Rede Verdes Campos Sat, em Coelho Neto, estado do Maranhão, trazendo muitas informações importantes aos maranhenses e também a todo o Nordeste.
1: E o Milton tem uma experiência muito grande no rádio. Ele trabalhou na Rádio Difusora do Maranhão, no tempo que era do empresário Magno Bacelar, e uma figura extraordinária. Conversei com ele mais de meia hora quando ele esteve aqui na rádio, e ele realmente manja do assunto. Parabéns a ele e parabéns também à Rádio Verdes Campos Sat, que ganhou um correspondente que tem muita experiência no rádio.
0: Ele é um belo de um profissional, profissional experiente, capacitado. E graças a Deus a Rede Verdes Campos Sat, ela está robusta, galera, com esse tipo de profissional. Aí temos, não vou dizer os melhores, porque ninguém é melhor do que ninguém, mas temos profissionais adequadíssimos, gabaritados para estar junto conosco aqui. Mais detalhes, galera?
1: Olha, Vanilson, a Polícia Militar do Piauí, por meio do 2º Batalhão, apreendeu porções de maconha e cocaína e uma balança de precisão, dinheiro também em espécie, e conduziu uma mulher e uma adolescente durante uma ocorrência registrada no bairro Igaraçu, no município de Ilha Grande. O homem, identificado pelas iniciais MFS, apontado como responsável pelo material ilícito, conseguiu fugir. A ação teve início após equipes da Força Tática serem acionadas pelo Centro de Operações da Polícia Militar para prestar apoio ao Serviço de Atendimento Móvel de Urgência SAMU. É uma ocorrência envolvendo um homem em suposto surto psicótico. Durante o atendimento, os policiais descobriram também, em um quarto de uma residência, diversas porções de substância, era maconha, já embaladas para comercialização, além de 2 tabletes do mesmo entorpecente. Então tá aí mais uma atuação brilhante da polícia, tirando de circulação uma vagabunda e apreendendo drogas que com certeza só fazem a desgraça nas famílias.
0: Olha, são exatamente 12 horas 30 minutos, a gente vai sair para o nosso primeiro intervalo, mas daqui a pouquinho, na volta do intervalo, você vai conferir os seguintes destaques. Olha, na volta do intervalo, você vai conferir que dono de Lava Jato é morto a tiros lá na cidade de Bacabal, no estado do Maranhão. Um incêndio, olha que coisa, hein? Um incêndio atingiu um supermercado, um depósito e um apartamento. Isso aconteceu no norte do estado do Piauí, galego.
1: É isso aí, olha o que esse vagabundo fez, atenção. Suspeito, preso após ameaçar, sabe quem? Aquela que o colocou no mundo, a própria mãe. E depredar a casa da família no Piauí. Daqui a pouco eu vou falar desse lixo, desse canalha, aqui na TV Verdes Campos, para todo o Brasil.
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0: Muito bem, estamos de volta aqui com o seu jornal Verdes Campos, segunda edição, aqui na sua edição de 28 de julho de 2026. Você está acompanhando o Jornal Verdes Campos, segunda edição, pela sua TV parabólica aí no canal 123. Estamos aí com a programação em testes, né? Estamos aí fazendo em fase experimental e queremos saber de você como é que está o nosso sinal, como o sinal está chegando aí na sua casa, na sua região. Mande aqui para o nosso WhatsApp 86994475082. A gente precisa saber como é que está para a gente poder levar ainda mais o sinal da TV Verdes Campos SAD com mais qualidade em vídeo e em áudio para você que está nos assistindo aí de todo o território brasileiro. Olha, 12 horas 36 minutos, acerte o seu relógio aí com o meu aqui. E olha, hoje, dia 28 de julho, Galego, hoje comemora uma data de uma classe que a Rede Verdes Campos SAD mais dá valor, que é, além do vovô, além da vovó, além dos nossos amigos, irmãos caminhoneiros, boa tarde aos nossos amigos, irmãos caminhoneiros, que essa hora estão parados ali nos postos de gasolina, fazendo almoço, comendo aquele arroz de carreteiro. Você já comeu, Galego, o arroz de carreteiro?
1: Já comi. Já.
0: É bom, né?
1: É bom.
0: Mas você já dirigiu o caminhão também, Galego?
1: Não.
0: Ainda não chegou?
1: Não
0: teve essa oportunidade,
1: admiro,
0: né?
1: Admiro quem trabalha como caminhoneiro, porque é um trabalho importante para todo o crescimento desse país e merecem ganhar muito bem, porque às vezes o cara deixa a família em casa, é assaltado por um vagabundo. Então é uma profissão que é muito arriscada, mas é uma profissão que honra qualquer pessoa.
0: Benção, vô, benção, vó, um abraço aos nossos amigos e irmãos caminhoneiros. Mas hoje, Galego, comemora-se o Dia do Agricultor, Galego.
1: Que bom.
0: Que é uma das classes trabalhadoras que a Rede de Rádios Verdes Campos SAD mais valoriza todo santo dia em toda a programação. Nós temos até programação especial aqui voltada aos nossos amigos agricultores, não só na parte jornalística, mas na parte musical também. E hoje, Galego, hoje é o dia onde a gente comemora o Dia Mundial, o Dia do Agricultor, tá? Você que está nos assistindo pela TV Verdes Campos SAD, você está vendo aí em imagens uma homenagem aí a todos os nossos agricultores, tá bom? E queria que a nossa produção só confirmasse se a gente consegue colocar o áudio também. Pode ser, produção? Muito bem, a produção está providenciando aí para você assistir com o áudio aí essa bela homenagem feita aqui pela TV Verdes Campos SAD para você, nosso amigo agricultor.
1: E merece todo o elogio por parte aqui da TV Verdes Campos, porque ele presta um serviço importante para a sociedade. Então você que é agricultor, receba nosso abraço fraternal. Você sabe da sua importância e da certeza de que aquilo que a gente imagina de um trabalhador correto está na figura do agricultor. As imagens não mentem jamais. É um cara que trabalha na roça o dia todo, viu? É importante, viu? E a gente presta essa homenagem, que é muito pequenininha em relação ao trabalho que ele presta à sociedade. Parabéns a todos os agricultores do nosso querido Brasil.
0: Aí, parabéns a todos os nossos amigos e irmãos agricultores. Eu sou filho de agricultor com todo orgulho e sei que é um trabalho digno e são a partir deles que também, assim como os nossos amigos e irmãos caminhoneiros que levam aí mercadorias aí Brasil afora, os agricultores também são aqueles que sustentam a nossa agricultura e os nossos alimentos, né, Galego?
1: É verdade, por isso que eu peço a Deus todo dia que o inverno sempre seja bem-vindo, porque o agricultor precisa mais do que nunca de um bom inverno. Então, a todos eles, um abraço fraternal da TV Verdes Campos SAD em todo o Brasil.
0: Olha, são 12 horas 40 minutos. Deixa eu dar uma passadinha aqui na nossa audiência, senão vai acumular mensagens demais aqui. Deixa eu ver quem está conosco aqui. Diz, oi, olá, tem como vocês mandarem essa oração para mim? Aqui é um ouvinte, ele não se identificou. Deixa eu ver quem é. É a Rosângela, na verdade. Rosângela, ela tá pedindo, acho que ela tá falando da oração do Franli. Rosângela, A gente vai dar uma procurada aqui, viu? E aí a gente vê e manda para você. Quem tá conosco também, rapaz, é o seu Martins. Olá, seu Martins. Boa tarde. Boa tarde, seu Martins.
2: Boa tarde, Fábio Vitor. 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
0: Pra... 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Boa tarde, Nonatinho.
3: 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E aqui é o seu Chiquinho, rapaz. Seu Chiquinho mora ali no bairro Santo Antônio, em Alto Piauí, ao lado da Avenida César Leal, onde ele tem um barzinho lá, o seu Chiquinho. Nosso amigo cliente tá ligado, jornal segunda edição, toda a família. E aqui é o seu Raimundo, rapaz. Seu Raimundo da Gruta de Santa Faustina está convidando todo o povo em geral de Alto para o dia 12 de agosto. Grande encontro dos Romeiros ali na Gruta de Santa Faustina, na Estrada do Zundão, em Alto, Piauí, Anderson Brito.
0: Muito bem, está aí o nosso agente de vendas, Nonatinho Fialho. Só para fechar essa primeira parte aqui dos nossos ouvintes, deixa eu trazer aqui um depoimento. Atenção, Franli, olha que depoimento é esse, hein? Olha. Boa tarde, Vanilson. Boa tarde, Galego. Meu nome é Wilson Gino. Eu sou de Campo Maior, sou um ex-parceiro aí de vocês do programa. 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
0: O Wilson, pode mandar, meu amigo. Mande aqui pra gente que a gente coloca aqui, não só aqui no programa, mas nós colocamos aqui em toda a programação da TV Verdes Campos Sade. 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
0: Muito bem, Galego. Vamos aqui às informações, Galego, desse bloco. Olha, daqui a pouquinho nós teremos aqui na nossa bancada o prefeito de Alto Longar, o Berlauto Bigode, falando aqui de algumas ações lá da prefeitura e também da parte cultural, né? A prefeitura lá que vai sediar aqui um evento cultural muito conhecido, já tradicional da região. Daqui a pouquinho ele estará conosco aqui na bancada para falar um pouco mais. Até lá, deixa a gente trazer essa informação, Galego. Olha, lá no estado da Bahia aconteceu algo bem interessante no mau sentido da coisa. Interessante porque não é algo rotineiro que está se acontecendo, mas infelizmente chegou a esse ponto. Uma médica de 40 anos de idade, Galego, ela foi presa em flagrante após se envolver em um acidente de trânsito com 5 veículos e ser denunciada por motoristas de aplicativos por injúria racial e homofóbica. Esse caso aconteceu no último domingo, 26 de julho de 2026, domingo agora que passou, em Lauro de Freitas, que fica na região metropolitana de Salvador. Segundo a Polícia Civil do Estado da Bahia, a mulher identificada como Jamile Cardoso Silva dos Santos, ela foi autuada pelos crimes de dano, condução de veículo com capacidade psicomotora alterada e injúria racial. A audiência de custódia dela está prevista para hoje, terça-feira. Por meio de nota, a defesa da acusada, de Jamile Cardoso, informou que ela está fazendo uso de medicações controladas em decorrência do falecimento da mãe. E de acordo ainda com a defesa da acusada, que atuam no sistema nervoso central, esses medicamentos, as quais podem acarretar severas alterações de humor, estado cognitivo e comportamento como efeitos colaterais. Mas aí, se uma pessoa está tomando uma medicação dessa, como é que ela sai no trânsito, não é, Galego?
1: Olha, é irresponsabilidade, com toda certeza. Porque o trânsito, você sabe que quando você pega um carro, você tem que ter a devida responsabilidade de como conduzi-lo. Então não justifica, por hipótese alguma, que ela, com esse monte de problemas, pega um carro e saia por aí. É irresponsabilidade até que me prove o contrário.
0: Muito bem, Galego, mais destaques.
1: Olha, Vanilson, um homem foi preso, olha o que esse vagabundo fez. Ele foi preso no bairro Santa Luzia, no município de José de Freitas, no Piauí, sob a suspeita de ameaçar matar a própria mãe e destruir a residência da pobre coitada. De acordo com relatos da idosa e da PM, este mau elemento apresentava comportamentos agressivos recorrentes, associados ao abuso de drogas e bebidas alcoólicas. Na ocasião do crime, ele quebrou portas, danificou o telhado de um dos cômodos e ameaçou atear fogo no imóvel e também matar a mãe. os policiais militares localizaram este vagabundo e abordaram o suspeito em um ferro velho nas proximidades da residência. Ele recebeu voz de prisão e foi conduzido à delegacia de polícia civil. A grande verdade tem que ser dita: um crápula desse não deveria sequer ficar morando dentro da casa da mãe, a mãe que lhe deu a própria vida e que teve o desprazer, quem está dizendo sou eu, teve o desprazer de colocar esse lixo no mundo.
0: Muito bem, Gomes de Oliveira trazendo informações. Olha, são 12 horas 51 minutos. E, Galego, nós temos informações direto de nossa central de jornalismo, Rede Verdes Campos SAT, lá no estado do Piauí, lá no norte do estado, da cidade de Barras. O Adilson Carlos está trazendo informações de um homem desconhecido que causou ali preocupação entre moradores na zona rural de Barras e também funcionários de banco impedem ali um golpe contra idoso e acionam a polícia em Esperantina. As informações e os detalhes dessas ocorrências é ele, Adilson Carlos, direto de nossa central de jornalismo, Rede Verdes Campos SAT, em Barras, vai trazer agora para nós. Boa tarde, Adilson.
4: Olá, boa tarde, Vanilson. Boa tarde, Galego. Boa tarde, ouvintes do Jornal Verdes Campos SAT, segunda edição. Trazendo agora as informações da central de jornalismo da Verdes Campos SAT, aqui na cidade de Barras Norte do Piauí. A presença de um homem desconhecido tem causado preocupação entre moradores de comunidades da zona rural do município de Barras. Segundo relatos, ele foi visto caminhando nas proximidades das comunidades Corredores, Paissandu e outras localidades da região nos últimos dias. As informações compartilhadas por moradores deram origem a comentários de que o indivíduo poderia ser um foragido da justiça disfarçado de mendigo, porém essa hipótese ainda não foi confirmada pelas autoridades. Até o momento não há registro oficial de que o homem tenha cometido qualquer crime ou de sua identidade. A orientação é para que a população evite qualquer tipo de abordagem e acione a polícia militar caso observe atitudes suspeitas, informando o local e as características do indivíduo. O caso continua sendo acompanhado e deverá ser esclarecido após a apuração dos fatos e eventual posicionamento oficial das autoridades de segurança. E um idoso de São João do Arraial foi resgatado pela Polícia Militar após ser levado por dois homens a uma agência bancária em Esperantina para contratar um empréstimo. A vítima acreditava que viajava apenas para atualizar seu cadastro e buscar auxílio para aquisição de medicamentos destinados à sua esposa. A tentativa de golpe foi percebida por funcionários de um correspondente bancário que identificaram inconsistências nas informações apresentadas e recusaram a operação. Em seguida, os suspeitos levaram o idoso para outra agência bancária, mas a Polícia Militar foi acionada e conseguiu impedir a fraude. Ao notarem a chegada da viatura, os dois homens fugiram em uma caminhonete Toyota Hilux vermelha e ainda não foram localizados. O idoso foi encaminhado à Delegacia de Polícia Civil para os procedimentos cabíveis. O caso segue sob investigação para identificar e prender os envolvidos. 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

0: Muito bem, muito obrigado aí, Adilson Carlos, direto de nossa central de jornalismo, Rede Verdes Campos SAT, em Barras, estado do Piauí, trazendo essas informações. Galego, a gente vai sair para um rápido intervalo, mas daqui a pouquinho nós vamos... Você vai trazer o quê, Galego?
1: Conversar com o prefeito de Alto Nogal, Belalto, né? Ele que tem feito uma boa administração, e como eu já disse aqui várias vezes, que ele pegou a prefeitura devastada, viu? Sacanagem para todo lado. Ele está tentando reverter a situação, que eu não desejo para o meu pior inimigo, se é que eu tenho, porque não é fácil. Mas daqui a pouco o Beraldo vai contar tintim por tintim aqui na sua TV Verdes.
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Olha, muito bem, estamos de volta aqui com o seu Jornal Verdes Campos, segunda edição. São exatamente 13h, 13 horas, mais popularmente conhecido como 13h. Aproveito você que está nos acompanhando pela TV Verdes Campos SAT, canal 123 na Parabólica. Você que está nos acompanhando agora pela rede de rádios Verdes Campos SAT, em todas as nossas afiliadas espalhadas em todo o Brasil, pelo aplicativo GF Play e também pelo portal verdescampos.com.br. Já sem muita firula, galego, vamos aqui receber, que estamos recebendo, na verdade, aqui em nossos estúdios, o prefeito da cidade de Alto Longar. Alto Longar fica no norte do estado do Piauí, o Belalto Moreira Torres, mais conhecido como Belalto Bigode. Se você andar no norte do Piauí e perguntar pelo Belalto Moreira Torres, ninguém vai saber dizer quem é. Mas se você perguntar por Belalto Bigode, vão dizer: ah, é o prefeito de Alto Longar. Prefeito, boa tarde, seja bem-vindo.

0: o prefeito, aperta bem esse botãozinho aí. Tá ligado? Pronto, tá ótimo, tá ótimo. Tá ótimo. Saiu, tá ótimo, tá perfeito. Pode continuar. Tá ok. Pronto, gente? Pronto, estamos aqui. Estamos só com fazendo um pequeno ajuste aqui no microfone do prefeito para você que está nos acompanhando pela TV Verdes Campos Sat poder ouvi-lo com bastante limpeza e com áudio em alto e bom som. Prefeito, mais uma vez, boa tarde. Seja bem-vindo.
1: Boa tarde. Eu agradeço aqui o espaço concedido aqui para nós Verdes Campos para a gente fazer alguns esclarecimentos e fazer também a prestação de contas do que a gente já fez ao longo desse um pouco mais de um ano e meio de gestão.
2: Prefeito, me diga uma coisa, eu sempre o defendi aqui pelo fato de ser um cara correto. Eu lhe pergunto, quando o senhor assumiu a prefeitura, encontrou muito abacaxi para descascar?
1: Galego, ao assumir a nossa gestão, a gente sabia que os desafios eram enormes, né? Na medida que o tempo ia passando, a gente ia aí apresentando as demandas, ia entendendo e conhecendo a realidade de como se encontrava o município. Mas com muita determinação, muita vontade de ver o Alto Longar prosperar, crescer, eu juntamente com a equipe, a gente trabalha incansavelmente e está levando as políticas públicas para aqueles que mais precisam. Fazer políticas de resultado que, graças a Deus, hoje a população reconhece toda essa dedicação, esse trabalho da nossa gestão em busca de trazer desenvolvimento nas mais diversas áreas. Então, posso aqui estar enumerando algumas, né, que já foi, que é visível a população ver, as pessoas que visitam o município de outras cidades verem, já percebem, é percebível a mudança que nosso município vem passando, essa transformação que vem se passando. A gente pode enumerar aqui algumas delas, a questão da construção da base do SAMU. Hoje o Alto Longar tem um SAMU, é um serviço hoje que ajuda, né, a prestação de serviço na área da saúde.
2: Essencial, né?
1: É essencial. A reforma e ampliação de algumas escolas da rede municipal do nosso município. Ali é um melhoramento, né, significativo da merenda escolar. E um detalhe, prestigiando os nossos agricultores familiares. Então, além do que a lei...
0: Prefeito, você falou aí uma coisa importante, prestigiando os agricultores familiares. Hoje, dia 28 de julho, é comemorado o Dia do Agricultor. E aqui em off, estamos falando aqui para mais de 20 milhões de telespectadores em todo o Brasil, e pegando aqui um gancho nessa questão da merenda escolar, que aqui em off você estava falando aqui de a forma que a prefeitura... O que é normal no interior do Brasil, galera, que as prefeituras, elas, para muita gente, de uma forma errada, enxergam as prefeituras como cabide de emprego.
2: Emprego, é verdade.
0: E o prefeito aqui, o Belalto Bigode, a gente tem informações de que lá em Alto Longar, galera, é diferente. E aí, principalmente nessa ação da questão da merenda escolar, como é que funciona a merenda escolar lá? A prefeitura, não é? Ela compra ali toda a produção dos agricultores familiares, incrementa essa produção lá na merenda escolar, mas aí fica a pergunta, dá conta?
1: Dá sim. Então, assim, a gente compra parte dessa produção, né, para a merenda escolar, onde é distribuído no mais diversas escolas do nosso município, né, posso estar aqui citando alguns exemplos, o milho, a melancia, a macaxeira. Então, são essas políticas públicas que vai dando força para que a gente continue está trabalhando, que a gente continue tá buscando investimentos e melhorias para o nosso município.
0: Está gerando emprego e fazendo dinheiro circular emprego, dentro da própria cidade,
1: gerando,
0: né?
1: Gerando renda, nós já ganhamos prêmios na área da educação. Então, assim, a gente está trabalhando em mais diversas áreas. Agora mesmo, a gente estamos ampliando e reformando a escola Luiz Eugênio, que fica localizada ali no bairro Boa Vista. Então, eu costumo dizer aqui, sempre conversando, que para mim vai ser o que é deixar ela um brinco, pelo fato de ela estar estava bastante tempo, né, precisando de uma reforma significativa. Então, nos próximos meses, a gente vai estar entregando para a população. Nós estamos implantando na Avenida Luiz Eugênio, né, a iluminação no canteiro central, iluminação de LED. Então, a gente já está, na medida do possível que está ao alcance do município, a gente não mede esforço para estar proporcionando o que há de melhor para o nosso município.
0: O prefeito, algumas semanas atrás, o governador do estado do Piauí, Rafael Fonteles, ele esteve fazendo visita lá em caravana, lá em Alto Longar, e fez o anúncio de algumas obras em parceria com a prefeitura. Essas obras que você está falando, já são essas obras anunciadas pelo governo do estado em parceria com a prefeitura, ou são obras exclusivas da prefeitura?
1: Olha, hoje nós estamos fazendo obras nos três segmentos. Obras com recurso próprio, obras em parceria com o governo do estado e obras com o governo federal. Eu posso estar mencionando a reforma e ampliação das escolas, com recurso próprio. A implantação do canteiro central da iluminação de LED é com recurso próprio. Fazendo a pavimentação poliétrica em parceria com o governo do estado. Nós vamos iniciar, após as festividades que vai acontecer nesse final de semana, vai iniciar na terça-feira, nós já estamos programando o início da execução da revitalização da Praça Central do nosso município. Vai ser também revitalizado o abrigo chamado popularmente ali, onde a gente vai apresentar a maquete à população de como que vai ser feito. Nós já temos contratado, nos próximos dias também vai iniciar a pavimentação asfáltica em algumas ruas do nosso município, que vai estar recebendo asfalto, diminuindo assim o déficit, né, do asfaltamento do que existe no nosso município. E nós estamos agora também executando a UBS, né, que fica ali na rua Tenente Brito, que nós vamos estar entregando com fé em Deus e Nossa Senhora dos Humildes até o final do ano, início do próximo ano. É uma UBS tipo A em parceria com o governo federal. E digo a vocês, são essas parcerias que são essenciais, fundamentais e sólidas para qualquer desenvolvimento. Para você ter uma ideia, essa UBS, o estado do Piauí tem 224 municípios. Apenas 24 foram contemplados com essa UBS. Isso é um fruto de trabalho, de gestão, de compromisso da nossa gestão, de estar atendendo às exigências do governo federal, para que na ponta chegue de fato e de direito esse benefício, que nós vamos entregar à população há alguns meses, e ela vai ser essencial e fundamental para a população.
2: Prefeito, como é que o senhor recebeu a prefeitura?
1: Olha, Galego, a gente recebeu com um estado muito crítico, né? Então, nós estamos aqui um ano e meio.
2: Ficou surpreso ou não?
1: Surpreso sim. Não imaginava que seria nessa proporção, mas imaginava que os desafios seriam enormes. Mas eu sempre costumo dizer, eu não gosto de estar olhando para trás. Então, se existir o problema, tem que existir a solução. Se a solução não tiver alcance da prefeitura, a gente vai buscar os parceiros, né? Que nós temos um parceiro, o governador Rafael sempre está fazendo, sempre foi solícito nas demandas do nosso município, ele sempre foi, tem um olhar carinhoso para o nosso município, e a gente agradece muito, né? Porque quando a gente traz esses investimentos, a gente gera emprego e renda, e nós temos a preocupação, acima de tudo, para que a matéria-prima seja comprada, seja adquirida dentro do próprio município, aumentando mais ainda o aquecimento da economia do nosso município. Ou seja, se trouxe um investimento, vai gerar emprego, vai gerar renda. Então, é uma cadeia de fomentação, de aquecimento da economia do nosso município.
0: Prefeito, sobre as estradas, em algumas gestões passadas, lá na cidade de Alto Longar, a gente recebia muita reclamação aqui sobre as estradas lá de Alto Longar, em condições ruins, principalmente época de chuva, tinha crianças que não iam para a escola, porque o transporte escolar atolava. Como é que estão as estradas lá de Alto Longar hoje?
1: Olha, é um dos desafios enormes que nós, a gestão, está enfrentando. Por que que eu digo isso? É porque as condições que a gente recebeu os equipamentos, né? Então, assim, já com muito tempo de uso, o município hoje ela tem uma extensão territorial e rural bastante avançada. Se você ter ideia, Alto Longar faz limite com Coivaras, até o limite, extremando ali, até o limite com a Prata, que vai até a ponte, são 80 quilômetros, então é muito distante. Então a gente faz um planejamento para recuperação das estradas e também nós temos a frota do transporte escolar bastante já com, atendê-los com 2 décadas de uso.

0: já fizemos já do São Nicolau, na região, e nós estamos iniciando agora ali da Baixa da Roça, passando ali pelo Cortado. Então, isso é apenas um equipamento
1: para todo esse território.
0: Todo esse território. Então, assim, entendo e tenho essa consciência que a população, ela está vendo da dedicação, da vontade, dos resultados, dos avanços significativos que estamos tendo nas mais diversas áreas. Entendo e compreendo também que eles querem que, simultaneamente, ao mesmo tempo, Galego, essas políticas públicas, esses resultados, cheguem de uma vez só. Mas é impossível, por conta da limitação, como eu falei, orçamentária e financeira do município. Então, a gente tem que fazer toda uma organização, um cronograma, para estar atendendo isso. Vou dar um exemplo para vocês, a questão do problema que nós tínhamos de água. Então, melhorou significativamente. Eu posso estar falando aqui especificamente de uma localidade que já existia esse problema, essa temática, há muito tempo. Lá a gente perfurou 3 poços e limpou o que já existia. Interligamos todo na rede e hoje praticamente está resolvido o problema de água, a falta d'água que existe. Quem sabe que a água é essencial e é fundamental. A gente pode passar até sem água a gente não vive. A água é vida, porque a água que renasce é da água que fortalece qualquer ser humano aqui na terra.
1: Galego, a gente tem aqui uma participação aqui no nosso WhatsApp, 86994475082, aqui do nosso ouvinte. Deixa eu colocar aqui, que é para o prefeito. Vamos ver qual é a pergunta aqui.
2: Olá, boa tarde, Galego. Galego, é o prefeito que está falando aí. Eu sou do meio aqui do bairro Brejim. Eu quero que você pergunte ao prefeito aí se ele vai botar asfalto aqui de Timon para encontrar aqui no Brejim, né? É um asfalto que uma emenda que não foi feita, né? Sabe dele se ele vai fazer essa emenda aí, tá bom? Boa tarde.
1: Tá aí, é uma localidade de lá?
0: Timon é um bairro Bom Princípio, que é popularmente conhecido como Timon. Fruto do nosso trabalho, da dedicação e parcerias, que eu sempre falei, que são sólidas, em 2023, não existia a pavimentação poliétrica, ou seja, o calçamento ligando o Timon ao bairro Brejinho. Então, uma luta nossa, né, em parceria com os nossos parceiros, nós conseguimos o orçamento lá e calçamos essa rua. E de lá para cá a gente conseguiu também um asfalto, que a gente fez todo no contorno ali da Praça Central, interligando até o cemitério do bairro Timon. E ficou aquele trecho ali, e luta nossa também, uma reivindicação nossa com o governador Rafael Fonteles, juntamente com os líderes lá de Coivaras, foi feito o asfaltamento da PI que liga Alto Longar e Coivaras. E ficou ali aquele trecho sem asfalto. Uhum. Aí onde eu digo para a população, os resultados eles vão aparecendo. Na medida que eles vão aparecendo, as exigências elas vão aumentando. Desde ou seja,
3: possível, né?
0: Exatamente. Não tinham, era estrada vicinal, não tinha calçamento. A gente foi lá e conseguiu o calçamento. Mas eu quero dizer ao ouvinte que nós já fizemos o levantamento, o projeto já está elaborado. Nós estamos batalhando, lutando para que seja asfaltado esse pedaço aí que ficou sem asfaltar. E dizer também, da alegria e satisfação, que tem algumas ruas que já foram contratadas e outras a gente já está articulando para que também nos próximos dias receba o asfaltamento, diminuindo assim o déficit de pavimentação asfáltica do nosso município. Então, assim, a gente está trabalhando a mais diversas áreas, às vezes a população quer que chegue simultaneamente o resultado, como eu sempre disse, tudo isso depende de uma organização orçamentária e financeira, ou seja, depende muito do orçamento do município. E quando não está ao alcance do município, a gente vai buscar essa parceria, né? Então, hoje nosso parceiro é o deputado Flávio Nogueira Júnior, Zé Santana, o governador Rafael Fonteles, a gente sempre solicitando ele para que traga os investimentos para a nossa cidade.
3: Prefeito, me diga uma coisa. As poucas chuvas que ocorreram em Alto Longar prejudicaram sensivelmente a agricultura ou não?
0: Olha, o inverno não foi da forma que a gente desejava, né? Então, a gente teve essa preocupação, né, de dar ali uma garantia para os nossos agricultores. A gente aderiu ao seguro safra, né,

0: através da Secretaria de Agricultura, para que, se houver necessidade, nossos agricultores estejam assegurados e possam estar recebendo ali aquele seguro.
1: Olha, nós estamos recebendo aqui em nossos estúdios o prefeito da cidade de Alto Longar, que fica ali no norte do estado do Piauí, Belalto Bigode, falando sobre investimentos na prefeitura, falando aí sobre obras, fazendo praticamente uma prestação de contas aqui, né? A cidade de Alto Longar é uma cidade que está bem desenvolvida, né? O prefeito está de parabéns pelo trabalho que está fazendo, mas a gente vai agora falar, a gente não pode fechar aqui a entrevista sem falar da parte cultural também, Galego. Galego, Alto Longar vai abrir agora o Festeja Longar. Como é que está aí a expectativa e aí todo o planejamento aí do Festeja Longar?
0: Olha, é um evento que desde o ano passado, quando foi realizado o primeiro da nossa gestão, um evento que envolve muita gente, né? Muitas cabeças pensando, e foi um sucesso total no ano passado. Isso faz com que esse ano, o 24º, a gente tenha por obrigação manter o mesmo nível ou até mesmo aumentar. Então vai ter uma programação bastante vasta, né? E o que é mais interessante, né, de todo evento nessa parte cultural é o aquecimento da economia do município, é a geração de emprego e renda. O que me deixa mais feliz não é só a festa em si, né, proporcionando diversão e entretenimento para o nosso município,
2: gerar emprego,
0: mas e sim é ver, Galego, lá do mais segmentos, né, da rede hoteleira, o comércio, os lojistas, as pessoas que trabalham com salão de beleza, hoje se prepararam para esse momento. E hoje a rede hoteleira, quase na sua totalidade, não tem mais, quase todas as reservas já foram feitas, né? Então isso implica dizer que muita gente de outras cidades vai vindo, vai estar prestigiando as nossas festividades. Então foi uma programação bastante extensa, né? Onde vai ter lá os eventos culturais, eu posso estar dizendo aqui, concurso de sanfoneiro, a escolha do garoto e garota, Alto Longar.
1: Ele tá vendo ali no cartaz, vai ter ciclismo também.
0: Ciclismo, lá, né? Corrida de rua, com um diferencial que nós vamos estar apresentando com uma trajetória diferente, fazendo um percurso
1: ali,
0: diferenciado, que a gente vai já dar publicidade a toda a população, e ao mesmo tempo aquelas pessoas que não irão participar vão estar lá prestigiando, vai ter atração ao mesmo tempo tocando.
1: Essa 24ª edição, ela vai começar quando, prefeito?
0: Na quinta-feira, né, com a abertura com o show musical do Jonas Esticados, artistas locais prestigiando também, né, que foi, nós aprovamos uma lei onde 20% de qualquer evento da prefeitura, 20% dos artistas locais tem que estar presente. E a gente já trabalha nesse sentido de
2: incentivá-los,
0: também,
2: né?
0: Incentivá-los ele, né?
1: A gente vê, Galego, o prefeito ele se preocupa muito com essa questão ali da prata da casa ali, é tanto na questão cultural, mas principalmente a gente vendo aqui a fala dele na questão desse evento, da geração de emprego e renda que é ali dentro do município. São poucos prefeitos que pensam dessa forma.
0: Vai ter também o Boi na Moita. É no dia 31, show do Eric Land, no dia 1º, encerrando, né? Aí é a segunda etapa.
1: E Tatiguel, né? Também lá, né?
0: Tatiguel também, confirmado. E esse é um momento de, como eu disse, né? Muito prazeroso, satisfatório. Evento dessa natureza, outras pessoas de outras cidades vão vir visitar o nosso município, conhecer a realidade e as potencialidades de casa do nosso município.
2: Então, a cidade estará em festa, né?
0: A cidade está em festa. Eu queria aqui aproveitar esse momento, essa oportunidade de fazer um convite especial para toda a população do nosso município que venham prestigiar. Nós teremos também, pensando em um contexto geral, nós iremos também ter um show de humor, show infantil, já pensando ali nos pais, levam seus filhos cedo para assistir ali o show do Bolinho Bolão, depois levam para casa, bota para dormir e volta lá para estar curtindo também a noite, que vai ser muito de muita alegria, de muita diversão, muito prazerosa para o nosso município. Então a gente quer fazer esse convite para essa população, para os municípios e vizinhos, que venham conhecer e venham participar das festividades do Festeja, do 24º Festeja de Alto Longar, que é onde tem o tema aonde a alegria e a cultura se encontram.
1: Muito bem, estivemos aqui nos estúdios da TV Verdes Campos Sat com o prefeito da cidade de Alto Longar. Prefeito, muito obrigado pela presença. Seja sempre bem-vindo, sempre que tiver ali atualizações, coisas boas lá da prefeitura, pode trazer aqui para a gente poder dar uma satisfação aos nossos telespectadores de Alto Longar. Olha, você que está acompanhando aqui a entrevista do prefeito Belalto Bigode, a 24ª edição do Festeja Longar, ele acontece, deixa eu ver, começa nessa quinta-feira, não é? E vai até o dia 1º de agosto, não é, prefeito? Isso, muito bem.
0: Prefeito? Eu queria aqui agradecer ao espaço concedido aqui na Verdes Campos e aproveitar esse momento para parabenizar todos os agricultores, né, familiar, e de forma especial do nosso município. Então, a gente sabe que do que é ali do dia a dia, da luta que eles têm, e a gente que está à frente da gestão, a gente poder, dentro da nossa limitação do que o município está proporcionando, dando as condições para que eles possam estar produzindo e a gente comprando parte dessa produção e entregando para a merenda escolar. E eu quero aproveitar esse momento, agradecer, né, e esse espaço para estar aqui fazendo essa prestação de conta desse um pouco mais de um ano e meio de gestão, que a gente vai sempre estar trabalhando com esse dilema, trabalhar para prosperar, trabalhar para fazer investimento para o nosso município, gerar emprego e renda, porque eu sempre digo, eu não sou prefeito, eu estou prefeito, tenho dia e hora para entrar e sair. Eu quero cumprir essa missão e eu não vou me desforço para que a gente possa estar buscando cada vez mais investimentos e melhorando e desenvolvendo a nossa cidade. Obrigado.
1: Muito bem, estivemos aqui no estúdio com o prefeito Belalto Bigode, prefeito da cidade de Alto Longar, estado do Piauí, né? Ele que esteve aqui fazendo aqui uma prestação de contas lá das ações da prefeitura nesses quase 2 anos de gestão. Olha, deixa eu trazer informações para vocês agora. A seguinte informação, que vem direto do estado do Maranhão, onde um homem, ele foi morto a pauladas em Pedreiras e um indígena morreu em um grave acidente na MA-280. Quem vai trazer mais detalhes é o nosso correspondente da cidade de Esperantinópolis, o Roberlândio Ribeiro. Boa tarde, Roberlândio.
3: Ok, boa tarde, vocês da bancada do jornal Verdes Campos Sat, segunda edição. Eu sigo direto da Central de Jornalismo de Esperantinópolis, Maranhão. Homem é morto a pauladas no centro da cidade de Pedreiras. Um homem, identificado como Antônio Herbert, de 28 anos, foi brutalmente assassinado nas primeiras horas da manhã da última segunda-feira na rua Raimundo Araújo, no centro de Pedreiras. De acordo com informações, a vítima foi morta a pauladas. No local do crime foi encontrado um pedaço de madeira que possivelmente foi utilizado pelo autor do homicídio. Havia também grande quantidade de sangue espalhado pelo chão, evidenciando a violência da ação. As circunstâncias do crime ainda são desconhecidas e o caso deverá ser investigado pelas autoridades competentes. Indígena morre em grave acidente na MA-280, próximo a Montes Altos, Maranhão. Um grave acidente envolvendo uma motocicleta com 3 ocupantes e um caminhão foi registrado na madrugada deste último domingo na MA-280, nas proximidades de Montes Altos. Montes Altos, que fica a cerca de 667 quilômetros da capital São Luís. Uma mulher indígena morreu no local e outras pessoas ficaram feridas. De acordo com informações, as 3 vítimas estavam na motocicleta no momento da colisão. A mulher não resistiu aos ferimentos, enquanto os outros 2 ocupantes foram socorridos e encaminhados para o atendimento médico. Até o momento, não há informações atualizadas sobre o estado de saúde deles. Ainda segundo informações iniciais, o caminhão envolvido no acidente deixou o local após a colisão. As circunstâncias do caso deverão ser apuradas pelas autoridades competentes. 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Informou Roberto Ribeiro para o jornal Verdes Campos Sat, segunda edição.
1: Muito bem, obrigado, Roberlândio Ribeiro, pelas informações aí direto de nossa central de jornalismo, Rede Verdes Campos Sat. Lá na cidade de Esperantinópolis, que fica ali no interior do Maranhão. Olha, são exatamente 1 hora e 27 minutos. Tem destaque aí, Galego, para nós?
2: Olha, um homem identificado como Douglas Silva foi preso em flagrante suspeito de furtar um aparelho de ar-condicionado, atenção, das instalações do cartório eleitoral de Miguel Alves, no município localizado a 110 quilômetros de Teresina. Vou confirmar porque parece mentira. Um homem identificado como Douglas Silva foi preso em flagrante, suspeito de furtar um aparelho de ar-condicionado das instalações do cartório eleitoral de Miguel Alves. Segundo investigações do Antônio Lima, da Delegacia Seccional de Miguel Alves, o investigado é natural de Coelho Neto, no Maranhão, e residia na cidade há cerca de 2 meses. A principal suspeita é de que o furto do equipamento tinha como objetivo a extração e comercialização de fios de cobre. De acordo com a Polícia Civil, esse elemento é investigado por atuar em conjunto com outros 2 indivíduos na prática sequencial de furtos naquela cidade.
1: Olha, são 1h28, 13h28, mais popularmente conhecido como 1h28. A gente vai sair para mais um intervalo comercial, mas não sai daí, porque daqui a pouquinho você vai conferir essas seguintes informações. Olha, na volta do intervalo você vai conferir que criminosos se passam por policiais e executam homem dentro de casa. E vai conferir também que homem é preso por ameaça, perseguição e violência psicológica contra a ex-namorada. Esse caso vem lá do estado do Ceará. Destaques, Galego.
2: Olha, mulher acaba de ser presa porque é suspeita de fazer arrastões contra motoristas de aplicativo. Quem diria, hein? Quem diria? Detalhes já já aqui no Campeão.
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0: Olha, muito bem, voltamos aqui com o seu Jornal Verdes Campos, segunda edição, rapaz, esta edição de terça-feira, 28 de julho de 2026. Você que tá ligando agora a sua TV, tá passando aí, procurando os canais que tenha alguma informação de qualidade, pois você achou o canal certo agora. Canal 123 na sua antena parabólica, é a sua TV Verdes Campos Sat. Aqui hoje com o Vanilson Brito, Gomes de Oliveira, o Galego, aqui trazendo informações no seu Jornal Verdes Campos, segunda edição. Olha, são exatamente 13 horas e 35 minutos, mais popularmente conhecido como 1 e 35 da tarde. 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
0: 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Olha, 1 hora 38 minutos, deixa eu dar uma passadinha aqui na nossa audiência, Galego, vamos ver quem está conosco aqui. Alô, boa tarde.
2: Boa tarde, Fábio Brito. Fábio Brito, eu quero lhe pedir para você fazer um favor, de botar meu áudio aí, para todo mundo ouvir, que na tranqueira está mais de 15 dias que não tem água, o povo está sofrendo, precisando de água, Fábio Brito. É chata a pessoa, mas seu dia vai no banheiro, não tem água no chuveiro nem no sifão para dar descarga, isso não é de brincadeira. Depois que esse prefeito vendeu os poços, a água do Piauí ficou, foi pior, não tem melhora de jeito nenhum, Fábio Brito. Por favor, bote meu áudio aí, pra todo mundo ouvir, esta água tá uma sacanagem.
0: Cuidado com as palavras, vamos mandar aí as participações, mas sem ofensas. É a dona, deixa eu ver aqui o nome da nossa ouvinte, galera, que mandou essa reclamação aqui. É a dona Genuína. Dona Genuína, só pra gente pontuar, olha, a Águas do Piauí, ela é independente da prefeitura das cidades do interior do estado do Piauí, tá? Então, a Águas do Piauí, ela é quem faz toda a distribuição ali da água encanada nos municípios do interior. Então, a gente vai passar essa demanda para a Prefeitura Municipal de Altos para ver se, como prefeitura, eles conseguem dar um aperto, mas a responsabilidade é total e exclusiva da Águas do Piauí.
1: É, o prefeito não pode ser crucificado, com todo o respeito que eu tenho a quem ligou. Irresponsabilidade é essa água do Piauí, porque ela comprou os poços, prometeu que não ia faltar água e tá com sacanagem, a verdade é essa. Então, se a pessoa tá sem água, não deveria pagar o talão, deveriam descontar os dias que não tem água. Ela tem razão no ponto. A irresponsabilidade, a servergonhice é dessa Águas do Piauí, que está sempre de uma irresponsabilidade sem tamanho. O prefeito passou para eles, que eles prometeram tudo, prometeram o céu e a terra, e não estão cumprindo com aquilo que prometeram à Prefeitura de Altos. Então a irresponsabilidade é dessa empresa Águas do Piauí.
0: E vamos com mais participações aqui no nosso WhatsApp, 86994475082. Deixa eu ver quem está conosco aqui, parece que é a senhora Inês, dona Inês Leite. Boa tarde, dona Inês.
3: Boa tarde, Vanilson Brito. Eu sou a Inês Leite de Campo Maior, mãe do Dedé Leite. Vanilson Brito, bora falar um pouquinho a respeito dos produtos GF hoje.
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0: Aí, Inês Leite, que é a nossa revendedora dos produtos GF8, lá na cidade de Campo Maior. Deixa eu ver quem está conosco aqui também. Boa tarde.
4: Boa tarde, Fábio Beto Galego. Quem está falando aqui é o Ian Derek, de 10 anos, e mora na região rural de Teresina, Piauí, na Cacimba Velha. Mas estou passando as férias na casa dos meus avós, que são Antônio Vicente e Maria das Graças. Muito obrigado, amo vocês. Melhor jornal de todos.
0: Olha aí, vovô Galego, Deus Dete aí de 10 anos de idade, rapaz, um assistindo abraço. O Jornal Verdes Campos lá na Cacimba Velha, zona rural de Teresina.
1: É, você tem futuro, pode ser até um grande locutor, meu amigo. Gostei da sua explanação, viu?
0: Fala bem, né, Galego?
1: É, fala bem, Deus Dete, 10 anos, um abraço pra você na Cacimba Velha, um abraço para o seu avô, a sua vovó, e muito obrigado pela audiência também da garotada.
0: A garotada adora o vovô Galego.
1: Ah, estamos na luta.
0: Deixa eu ver aqui quem mais está conosco. Boa tarde, Vanilson Brito e Galego. 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Galera, vamos às informações, tem destaques aí pra nós?
1: Olha, uma mulher foi conduzida à central de flagrantes. Olha o que ela fez, ela é suspeita de envolvimento em arrastões contra motoristas de aplicativo em Teresina. A prisão ocorreu após uma ação da polícia militar que apontou a participação da suspeita dessa vagabundona em roubos praticados durante corridas solicitadas por meio de plataformas de transporte. De acordo com a Polícia Militar do Piauí, a mulher acionava o serviço de transporte por aplicativo e, ao chegar ao destino, anunciava o assalto ao motorista. Conforme o relato da policial, essa vagabunda utilizava essa estratégia para praticar os crimes. Após ser detida, a mulher foi encaminhada à central de flagrantes, onde foi apresentada à autoridade policial para a adoção dos procedimentos legais cabíveis. Por falar em aplicativo, eu lamentei muito o que fez ontem uma mulher que trabalha no aplicativo, estava dirigindo um carro lá, e pegou uma senhora com a filhinha e disse que não podia ninguém ir na frente, tinha que ir atrás, tudo bem, foi resolvido o problema. Quando a mulher desceu do carro, juntamente com a filhinha, ela disse para ela: olha, Deus lhe leve. Sabe qual é a resposta que ela deu para a mulher? Ah, se lascar. Quer dizer, isso é uma mal amada, uma imbecil que está emporcalhando a profissão de motorista de aplicativo. Você é muito mal amada, viu? Irresponsável. Não é a resposta que se dê, não. Está dizendo que sou eu.
0: Infelizmente, em todas as profissões tem os bons, mas tem os maus profissionais também, né, Galega?
1: Mulher mal amada, rapaz. A pessoa diz: olha, vá com Deus, vá se lascar. Você é um imbecil, viu?
0: Olha, Galego, o Eduardo Silva está trazendo informações lá de nossa central de jornalismo, Rede Verdes Campos Sat, em Campo Maior, estado do Piauí. Informações sobre uma denúncia de um morador lá da comunidade Nova Passagem, na cidade de Boqueirão do Piauí. O morador, conhecido como Tony Gomes, ele vem denunciando ali há vários meses a prefeitura de Boqueirão sobre a questão do descarte do lixo a céu aberto, o descarte irregular. Quem vai trazer as informações é ele, o nosso correspondente de nossa central de jornalismo, Rede Verdes Campos Sat, lá em Campo Maior, Eduardo Silva. Boa tarde, Eduardo.
5: Ok, Vanilson Brito, muito boa tarde a você, boa tarde ao Galego e a todos os nossos ouvintes que acompanham o Jornal Verdes Campos Sat, segunda edição. Aqui é Eduardo Silva, da Central de Jornalismo Campo Maior, cidade da região norte do estado do Piauí, para mais um boletim informativo. Olha, hoje vamos falar sobre a denúncia de um morador da comunidade Nova Passagem. Essa comunidade pertence à cidade de Boqueirão do Piauí. Ele vem, continua sempre insistindo em denunciar para que a prefeitura de Boqueirão possa fazer a remoção desse lixo que você acompanha nas imagens aí da nossa equipe, que também coloca as imagens para você acompanhar. É um descarte de lixo irregular em um local aí que deveria ser preservado, né? Em meio à natureza, não tem um controle, simplesmente está com fogo lá, como ele mostra nas imagens, trazendo aí uma verdadeira poluição também no ar e um desconforto para quem sofre aí com problemas respiratórios. O morador Tony Gomes é quem denuncia a Prefeitura de Boqueirão sobre o descarte e também sobre queimadas, principalmente nesse período. Essas informações a gente traz aqui no Jornal Verdes Campos Sat, segunda edição, no oferecimento sempre dos produtos GF8 que salvam vidas, salvam a minha e podem salvar a sua vida também. 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Vanilson, acompanhe aí com todos que estão também na TV Verdes Campos Sat essa denúncia deste morador da comunidade Nova Passagem, em Boqueirão do Piauí.
0: Aí, obrigado, Eduardo Silva, pelas informações direto de nossa central de jornalismo, Rede Verdes Campos Sat, lá em Campo Maior. Informação bastante importante, Galego. A prefeitura lá de Boqueirão está sendo muito criticada pelos moradores por deixar ali, descartar de forma irregular o lixo ali, deixar o lixo a céu aberto. Isso vai trazer muita doença, né, Galego?
1: Vai trazer muita doença. Então, acho que a prefeitura devia ter mais situação de favorável em se tratando de respeito aos moradores, porque esse lixão, esse é um atraso para a cidade. E a prova cabal de que a prefeitura não está preocupada com a população. Não sei nem quem é o prefeito, nem me interessa. A grande verdade é que essa reclamação, ela é recorrente, ninguém faz nada, e fica aqui meu repúdio veemente, porque deviam colocar o lixão na esquina da prefeitura para ver se é bom. Agora, atormentando a população, jamais terá meu apoio.
0: Olha, Galego, lá na cidade de Piracuruca, um incêndio de grandes proporções foi registrado na madrugada de hoje, terça-feira, na rua Tenente Rui Brito, na cidade de Piracuruca. Só para localizar os nossos telespectadores, ela fica lá na região norte também do estado do Piauí. Rapaz, o estado do Piauí hoje está bem noticioso. De acordo com o Corpo de Bombeiros, um supermercado, um depósito de mercadorias e dois apartamentos foram diretamente atingidos. De acordo ainda com o 6º Grupamento de Bombeiros Militar, lá do estado do Piauí, a equipe foi informada por volta das 2 horas da madrugada que chamas atingiam o mercado. No local, constataram ali que o incêndio já estava em estágio bastante avançado, atingindo ali praticamente todo o quarteirão. Os bombeiros informaram ainda, Galego, que iniciaram o combate com o objeto de impedir, com o objetivo, né, de impedir ali a propagação, impedir que esse incêndio tomasse maiores proporções. O fogo ele foi contido após um período. Ninguém ficou ferido até este momento. Não temos informações lá das entidades sobre nenhum ferido. Ainda segundo o Corpo de Bombeiros, o depósito sofreu perda total. Os dois apartamentos localizados sobre o depósito apresentaram colapso parcial da estrutura com rachaduras. Os bombeiros descartaram ali que o supermercado registrou perdas de mercadorias estimadas em aproximadamente 10%. Rapaz, 10% de mercadoria, da mercadoria toda de um supermercado, é muito prejuízo. Até a última atualização dessa informação, que você pode acompanhar lá no portal verdescampos.com.br, os bombeiros seguiram ali no local fazendo o trabalho de monitoramento de todo o quarteirão e vendo possíveis danos a outras estruturas, além do supermercado, do depósito e dos apartamentos.
1: É, parabéns aí ao Corpo de Bombeiros, sempre quando intervém, ele consegue resolver ou minorar a situação. Parabéns a todos eles, a gente sabe dos prejuízos incalculáveis, mas dos males o menor, na minha opinião, porque ninguém ficou ferido, não morreu ninguém, isso é o mais importante.
0: Muito bem, Galego, são 13 horas e 51 minutos. Mais informações, Galego?
1: Olha, na manhã de hoje, uma mulher foi esfaqueada em seu apartamento, localizado no residencial O Orgulho do Piauí, na zona sul de Teresina. Olha aqui, é um negócio que eu não aguento mais ver. O principal suspeito é o ex-companheiro. Que vagabundão, rapaz, que não foi localizado. O Brasil é campeão em feminicídio. Nós perdemos a Copa, perdemos a Copa de Nações de Voleibol, viu? Perdemos muita coisa boa aí, mas em compensação somos campeões com esses canalhas covardes que continuam agredindo as mulheres, leis vagabundérrimas que não servem para nada e a situação só tende a piorar. São 4 feminicídios por dia no Brasil. Eu, como brasileiro, fico envergonhado, sinceramente. Na manhã de hoje, mais uma mulher foi esfaqueada no seu apartamento, localizado no residencial Orgulho do Piauí, na zona sul de Teresina. Principal suspeito é o vagabundo ex-companheiro da vítima, que não foi localizado. De acordo com informações preliminares, a vítima foi atendida por uma equipe do Serviço de Atendimento Móvel de Urgência e encaminhado ao Hospital de Urgência de Teresina. Eu volto a reafirmar aquilo que eu passei a semana dizendo. Essa tal medida protetiva e o cocô do cachorro lá de casa é a mesma coisa. Serve pra nada, serve pra nada, não serve pra nada.
0: Muito bem, são 13 horas e 53 minutos, popularmente falando, 1h53 da tarde. E aqui a gente vai trazer agora as informações com o Emanuel Lucas, trazendo ali um balanço do mercado da bola e também dos jogos dos campeonatos Brasil afora desta terça-feira. É com você, Emanuel.
6: Boa tarde, Ivanilson Brito, boa tarde, Galego, amigos ouvintes do Jornal Verdes Campos, segunda edição, trazendo agora os destaques do esporte, sempre no oferecimento do óleo Santa Helena. 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Ontem tivemos aí a continuação da rodada da Série B, na verdade a finalização de mais uma rodada do Brasileirão da Série B. Tivemos a vitória do Atlético Goianiense sobre o Operário pelo placar de 3-1, o CRB batendo Vila Nova pelo placar de 2-0 e o Sport empatando em casa com o Cuiabá em 1-1. E pelo Brasileirão da Série C, o Floresta ficou no empate com o Maringá em 1-1 e o Guarani ganhou da Inter de Limeira pelo placar de 3-1. Hoje, terça-feira, teremos aí a abertura, né, dos jogos de volta dos playoffs da Copa Sul-Americana. Hoje, o Santos entra em campo às 9h30 da noite contra a Universidade Central da Venezuela. O Santos havia vencido o primeiro jogo pelo placar de 4-1 e pode perder hoje por até 2 gols de diferença, que mesmo assim estará garantido nas oitavas de final da competição para pegar a equipe do Macará. Também na mesma situação, o Tigre da Argentina vai encarar a equipe do Nacional do Uruguai. Havia vencido a equipe argentina, o Tigre, né, da Argentina venceu a equipe uruguaia pelo placar de 3-0 e também pode perder aí por 2 gols de diferença, que estará garantido na próxima fase da segunda competição mais importante do futebol sul-americano. Hoje também tem Brasileirão da Série B, né? Hoje às 7h30 da noite temos Juventude e Avaí no Alfredo Jaconi. No mesmo horário teremos Ponte Preta e Atlético de São João del Rei no estádio Moisés Lucarelli, e o Fortaleza recebe aqui do Botafogo de Ribeirão Preto às 9h35 da noite na Arena Castelão em Fortaleza. E também aí trazendo informações do mercado da bola, né? Porque o Palmeiras recusou aí uma proposta de 120 milhões de reais pelo Flaco Lopes, né? O Spartak de Moscou, né, da Rússia, apresentou aí uma proposta de 20 milhões de euros. Isso aí tá na casa. As cifras, né, alcançam esse valor, as cifras em questão de real, né, 116,7 milhões de reais foi o que o clube russo ofereceu pelo atacante do Palmeiras, né? Além aí de 5 milhões de euros, né, cerca de 29,2 milhões de reais por metas, né, batidas, né? O Spartak havia aí buscado a contratação do Flaco Lopes na janela de transferências anterior, só que a diretoria do Palmeiras não pretende aí vender o seu artilheiro, tá certo? Ele que foi aí vice-campeão da Copa do Mundo com a seleção da Argentina, ele que tem contrato aí com o Palmeiras até o ano de 2029. A multa dele é de 100 milhões de euros, cerca de 583 milhões de reais. O time do Peñarol, né, o Peñarol do Uruguai, também aí está se movimentando no mercado e está de olho no De La Cruz do Flamengo. O Peñarol aí abriu negociações com o rubro-negro carioca para tentar a contratação aí do meia rubro-negro, né? A diretoria, né, carboneira, está buscando agora alinhar aí os termos com os rubro-negros para fechar aí o negócio. A proposta apresentada pelo Peñarol para o Flamengo é um empréstimo de 1 ano, né, sem opção de compra. A cúpula do clube uruguai está tentando tratar o modelo do negócio com cautela, está aí ajustar os prazos do vínculo antes do desfecho das tratativas. O De La Cruz, que tem aí contrato com o Flamengo até junho de 2028, na época, né, o Flamengo estava buscando, né, um substituto para o Arrascaeta, contratou aí o De La Cruz, né, no início de 2024 por 16 milhões de dólares, cerca de 77,7 milhões de reais na época, né, na cotação, junto ao River Plate, tá? Ele que chegou aí, ele tem 22 jogos pelo Flamengo nessa temporada, mas não chegou a atuar em 90 minutos em nenhum deles, tá? Ele que esteve com a seleção uruguaia na Copa do Mundo, mas só saiu do banco, nunca, não saiu do banco, né? Ficou aí no banco direto aí na seleção uruguaia e não jogou nenhuma partida aí da fase de grupos da competição. Então tá aí, né? O mercado da bola movimentado principalmente aí para os lados, tanto do Palmeiras quanto do Flamengo. Portanto, essas são as informações aí do esporte. A gente volta, eu volto amanhã trazendo aí mais informações, os placares dos jogos de hoje e também os jogos de amanhã. Amanhã tem Brasileirão, né, com 4 partidas e também continuação dos jogos aí dos jogos dos playoffs da Copa Sul-Americana. Forte abraço, Anilson Galego, e até amanhã.
0: muito bem, Emanuel Lucas. Obrigado pelas informações aí, o balanço esportivo aqui no Jornal Verdes Campos, segunda edição. Galego, antes da gente finalizar aqui o jornal, deixa só mandar um recadinho aqui. Na verdade, estão pedindo. Sério assim, Vanilson, por favor, pede aí pro Galego mandar um alô pro enfermeiro Denilson, da cidade de Barras. O Denilson é muito fã do Galego e acompanha o Jornal Verdes Campos, segunda edição, todo dia.
1: Ô Denilson, grande abraço, meu amigo. Muito obrigado pela referência. E eu quero dizer para você que é uma honra muito grande para mim ver o teu reconhecimento daqueles que me acompanham há 59 anos no rádio e na televisão. Grande abraço, Denilson, e uma abençoada terça-feira.
0: Olha, antes da gente fechar o jornal, deixa eu só trazer esse recado aqui. A Francisca Adriana, ela está procurando a sua mãe biológica, a dona Maria do Socorro Bezerra, que é natural da cidade de Batalha, no Piauí. Então, você que está assistindo o Jornal Verdes Campos, segunda edição, e que está ouvindo pela rede de rádios Verdes Campos SAT, você que é do estado do Piauí ou do Maranhão, a Adriana, ela mora lá em São Luís Gonzaga, no Maranhão, mas a mãe biológica dela é natural da cidade de Batalha, do Piauí. Então, se você tiver alguma informação sobre a Francisca Adriana, que é a mãe, Maria do Socorro Bezerra, que é a mãe da Francisca Adriana, ela está à procura. Você entra em contato pelo número 99-985-08-9927. Então, ajude aí a Francisca Adriana a encontrar a sua mãe biológica. Francisca Adriana diz aqui que ela é filha adotiva, mas ela queria muito conhecer a mãe biológica. Então, se você tem alguma informação, 99-985-08-9927. Galego, 2 horas da tarde em ponto, não temos mais tempo para mais nada no Jornal Verdes Campos, segunda edição. Queria agradecer a todos pela enorme audiência, pedir desculpas aos nossos telespectadores que não conseguimos colocar aqui no ar, mas amanhã estaremos de volta, com fé em Deus, se Deus quiser. E Galego, a frase do dia de hoje.
1: Olha, a frase do dia de hoje é a seguinte, presta atenção que é para você fazer uma reflexão também. A humilhação é uma arma que não tira vidas, mas destrói corações. Um abraço e eu volto amanhã com o Vanilson Brito. Daqui a pouco tem a Anete Campos com sucesso total. Ela que é realmente uma grande expressão do nosso rádio. Um abraço.
0: Olha, o Jornal Verdes Campos, segunda edição, vai ficando hoje por aqui, mas convido você a ficar ligadinho na TV Verdes Campos SAT, canal 123, e acompanhar a nossa programação mais que especial da TV Verdes Campos SAT na antena parabólica, canal 123. E você agora segue a sua programação musical. Você que está nos acompanhando pela rede de rádios Verdes Campos SAT, segue agora a programação musical com a Anete Campos e o sucesso total dessa tarde. Até amanhã e que Deus nos abençoe no dia de hoje.
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Estamos de volta agora. Deixaram desligado aqui. Rapaz, eu vou lhe dizer que o negócio aqui é sério. Vamos dar início a mais uma edição do nosso programa Sucesso Total. Comigo, Anete Campos, direto aqui dos estúdios da Rede de Rádios Verdes Campsat, com você, onde quer que você esteja, mande a sua mensagem. DDD 86, número 994475082. Lembro que é importante você estar atento aí para poder mandar as imagens da sua cidade, onde você está acompanhando a gente, falar como é que está o som da nossa rádio e também da nossa TV Verdes Campos Sat, a qualidade da nossa imagem, do áudio. Nosso técnico está sempre buscando o melhor, a melhor qualidade para você, toda a nossa equipe técnica aqui, tá? Então, o que você vai fazer? Você vai mandar sua mensagem para cá, vai fazer um vídeo, onde é que você está acompanhando, qual é a cidade, qual é o estado, e manda para cá, que a gente vai preparar material maravilhoso aqui para poder mostrar a sua cidade, divulgar o seu cantinho aí, divulgar aquele cantinho que você acha interessante dentro da sua cidade. Manda para cá que a gente quer mostrar da nossa TV Verdes Campos Sat no canal 123. Ó, a TV mais verde do Brasil, meu amor. É aqui com a gente. E a gente segue agora, porque eu quero saber onde é que você está. Onde é que você está? Você está, qual o seu cantinho agora me ouvindo? É em casa, é no trabalho, é na estrada? Me conta. Bom dia, benção. Bom dia não, boa tarde. Benção vovó, benção vovô. A benção, a água, a fé. 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É o quadro de São Luís. É o forró Mel com Terra para começar essa tarde gostosa na rádio mais popular do Brasil.

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2: Em 1957, Ataulfo Alves fez essa composição. 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

na programação, show do seu rádio, Anete Campos com você até as 5:30 da tarde. A face oculta do meu coração com Araqueto. Coisa mais linda de se ver, não é, gente? É a Bahia, é o axé, é eu e você. Antes eu ouvi o Nando Moreno, né, e o Chapeludo, mas tem muito mais na programação. Gente, nós estamos num teste aqui que o nosso técnico Willis está fazendo uma pequena mudança aqui nos nossos estúdios para levar a melhor qualidade de som para você, tá bom? Estou aqui ao lado do melhor técnico de rádio que nós temos no nosso Nordeste, rapaz, o Willis. E por isso que eu estou um pouquinho ausente aqui do ar, tá? Mas nós estamos aqui junto com você. O que é que você vai fazer? Você vai dizer como é que tá o som aí da minha voz? Você pode falar, fica à vontade. O nosso WhatsApp é DDD 86, número 994475082. 994475082.

0: Muito bem, volta pra mim, porque a voz do povo é a voz de Deus. Comigo, Anete Campos.
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0: No sucesso total da rede de rádios Verdes Campos Sat. Quero você ligado sempre, mandando a sua mensagem pra cá. Carlos André, Baião da Saudade.

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1: Agora, 4:03.
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6: Beleza, então, sucesso total de volta comigo, Anete Campos. E agora eu quero ouvir você. Sabe por quê? Porque eu quero saber de você. Esse aqui mesmo? Acho que é, né? Eu quero ouvir que música você tá pedindo aqui.
7: Olá, oi. Boa tarde, Nete Campos.
6: Boa tarde.
7: Aqui quem fala é Maria dos Reis, São Gonçalo do Piauí. Nete, eu gostaria de ouvir a música da Mala Sem Alça. Qualquer uma delas.
6: Mala Sem Alça. Tá legal. Maria dos Reis, São Gonçalo do Piauí. Você vai ouvir Mala Sem Alça. Boa tarde pra você.
7: Boa

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Você ouvindo a linda canção com Lulu Santos, apenas mais uma de amor, Grupo Revelação, fala baixinho, Anjo Azul. Não sou de ninguém. E agora eu fecho com essa música que eu adoro. O gás acabou, será? Tem pouco dinheiro aqui. Ih, acabou tudo.

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1: Olá, eu sou Vanilson Brito e a partir de agora, em um oferecimento dos produtos de F8 e da rede de hotéis Cajuína, você acompanha o seu Rádio Notícias, trazendo informações do Brasil e do mundo para você pela Rede Verdes Campos Sat.
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1: O Conselho Curador do FGTS atualizou a distribuição de cerca de 13,04 bilhões de reais referente ao lucro obtido pelo fundo no ano de 2025, o que equivale a 89% do resultado total do período. O benefício contempla 138,2 milhões de trabalhadores que tinham saldo em contas ativas ou inativas em 31 de dezembro do ano passado. Os valores serão creditados proporcionalmente até 31 de agosto deste ano e poderão ser consultados no aplicativo do FGTS ou no site da Caixa Econômica Federal. Os recursos serão depositados diretamente nas contas do FGTS e não liberam saque imediato. O dinheiro só poderá ser retirado nas modalidades previstas em lei, como demissão sem justa causa, aposentadoria, compra da casa própria ou saque aniversário. Um barco virou no Parque Nacional de Iguaçu, no oeste do Paraná, e uma pessoa morreu. Duas pessoas que também estavam na embarcação foram levadas ao Hospital Municipal Padre Germano Lauco, em Foz do Iguaçu, para atendimento. A ocorrência foi comunicada ao Corpo de Bombeiros por volta do meio-dia em Foz do Iguaçu como uma busca e salvamento em água. Na última quinta-feira, 23 de julho, a passarela próxima às quedas foi fechada por conta de uma vazão 6 vezes acima da média, com fluxo que chega a 9,1 milhões de litros de água por segundo. Não há informações se há ligação entre este fato e o acidente. 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E agora vamos com mais informações no seu Rádio Notícias. Uma jovem sofreu uma fratura no braço ao se desequilibrar de um trator e cair por cima de um dos seus braços ali durante um evento em Paulistana, no sudeste do estado do Piauí. Esse ocorrido foi no último domingo, 26 de julho. Um vídeo registra o momento em que o veículo tomba durante a manobra e a mulher cai no chão. Outras 3 pessoas também podem ser vítimas do veículo no momento do tombo. As pessoas participavam de um tratoraço, que é um tipo de procissão que expõe veículos e condutores deste transporte. O evento é uma tradição do ramo agropecuário no município.
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1: E uma mulher foi esfaqueada pelo seu ex-companheiro na manhã desta última terça-feira, 28 de julho, no residencial Orgulho do Piauí, na zona sul de Teresina, capital. A vítima foi socorrida e encaminhada ao Hospital de Urgências de Teresina, o HUT. De acordo com informações preliminares da Polícia Militar, a mulher foi atingida por golpes de arma branca, supostamente desferidos pelo seu ex-companheiro. Segundo relatos de moradores da região, o suspeito não aceitava o término do relacionamento. Após o crime, o homem fugiu. A Polícia Militar esteve realizando diligências para localizar o homem e esclarecer as circunstâncias do caso. O estado de saúde da vítima não havia sido divulgado até a última atualização desta informação. O caso está sendo investigado pela Polícia Civil. E agora você segue com o seu Rádio Notícias, direto de nossa central de jornalismo, Rede Verdes Campos Sat, com Aline Portela.
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2: Obrigada, Vanilson Brito. E a partir de agora, vamos conferir as informações da Central de Jornalismo do Ceará, sempre no oferecimento dos produtos GF8. 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Vamos de informações. Mais da metade dos óbitos registrados em acidentes de trânsito nas rodovias federais, nas BRs que cortam o Ceará, tem como vítimas condutores ou passageiros de motocicletas. O cenário é agravado pelo crescimento expressivo da frota de motocicletas e pela exposição cotidiana desses motoristas ao risco de colisões e atropelamentos. Os dados alarmantes apontam a vulnerabilidade desses usuários nas estradas do estado e reforçam a urgência de medidas mais efetivas de segurança viária. Outra informação é que um homem foi preso em Cascavel, na região metropolitana de Fortaleza, suspeito de cometer crimes de ameaça, perseguição e violência psicológica contra a ex-namorada. A motivação estaria ligada ao inconformismo com o término do relacionamento, que durou 6 meses e encerrou após a vítima sofrer agressões físicas motivadas por ciúmes. Após o rompimento, o investigado passou a perseguir a mulher e foi até o local de trabalho dela, na tentativa de forçar uma reconciliação, temendo por sua segurança, a vítima acionou as autoridades policiais, o que resultou na localização e captura do suspeito no bairro Alto Luminoso. E essas foram as informações direto da Central de Jornalismo do Ceará. Fique agora com as informações do Maranhão com Neto GF8.
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3: Olá, Aline Portela, muito obrigado por trazer informação. Agora eu sigo com mais notícias direto de Coroatá, no estado do Maranhão. Vamos direto ali para a capital maranhense, São Luís, porque o Departamento Nacional de Infraestrutura e Transporte, o DENIT, confirmou que a ponte interditada do Estreito dos Mosquitos, em São Luís, será demolida e substituída por uma nova estrutura no mesmo local. A decisão foi tomada após a conclusão dos estudos técnicos realizados pelo órgão. Segundo o DENIT, o processo para a contratação da empresa que executará a obra já está em andamento. O cronograma de execução, no entanto, só será definido após a conclusão dessa etapa. Até o momento, não há previsão para início das obras nem para a entrega da nova ponte. As análises técnicas consideraram a reconstrução da travessia a solução mais adequada para garantir a segurança e a continuidade da ligação entre a capital maranhense e a região continental do estado. Enquanto a nova estrutura não é construída, a ponte atualmente em operação continua liberada para o tráfego. O DENIT informou que ela permanece em condições adequadas de segurança e é submetida a monitoramentos e inspeções técnicas periódicas. O DENIT também anunciou que realizará serviços de manutenção na ponte em operação na próxima quinta-feira, dia 30, das 7 horas da manhã às 17. A intervenção inclui serviços de tapa-buracos para melhorar as condições de trafegabilidade e oferecer mais segurança aos motoristas. Durante os trabalhos, o tráfego será controlado por equipes de operação, podendo haver redução de velocidade e retenções temporárias. A recomendação é que os condutores programem os deslocamentos com antecedência, respeite a sinalização provisória e siga as orientações das equipes que atuarão no local. Portanto, essas foram as informações direto aqui de Coroatá, no estado do Maranhão, para o Rádio Notícia. 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Agora eu chamo o nosso correspondente direto na cidade de Barras, no Piauí, Adilson Carla, trazendo mais informação no Rádio Notícia.
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4: Ok, muito obrigado, Neto. Vamos agora aos destaques da Central de Jornalismo da Verdes Campos Sat, aqui na cidade de Barras Norte do Piauí. Um homem de 27 anos foi morto a tiros dentro da própria residência, no bairro Santa Rosa, em José de Freitas, norte do Piauí. Segundo a Polícia Militar, seis criminosos chegaram ao imóvel em uma caminhonete, usando coletes balísticos, armas longas e vestimentas semelhantes às forças policiais, apresentando-se como agentes para entrar na casa. Após invadir o imóvel, efetuaram vários disparos contra a vítima, que morreu no local. A ação foi registrada por câmeras de segurança e as imagens deverão auxiliar as investigações. Depois do crime, os suspeitos fugiram em direção ao povoado Meruoca e ainda não foram encontrados. A Polícia Militar informou que a vítima possuía antecedentes por roubo e tráfico de drogas e havia deixado o sistema prisional recentemente. A Polícia Civil investiga a autoria, a motivação e as circunstâncias do homicídio. 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E um idoso de São João do Arraial foi resgatado pela Polícia Militar após ser levado por dois homens a uma agência bancária em Esperantina para contratar um empréstimo. A vítima acreditava que viajava apenas para atualizar seu cadastro e buscar auxílio para aquisição de medicamentos destinados à sua esposa. A tentativa de golpe foi percebida por funcionários de um correspondente bancário que identificaram inconsistências nas informações apresentadas e recusaram a operação. Em seguida, os suspeitos levaram o idoso para outra agência bancária, mas a Polícia Militar foi acionada e conseguiu impedir a fraude. Ao notarem a chegada da viatura, os dois homens fugiram em uma caminhonete Toyota Hilux vermelha e ainda não foram localizados. O idoso foi encaminhado à Delegacia de Polícia Civil para os procedimentos cabíveis. O caso segue sob investigação para identificar e prender os envolvidos. Ok, foram esses então os nossos destaques de hoje para o Rádio Notícias. Segue as informações agora com o nosso amigo Milton Vieira, direto do interior do Maranhão, da cidade de Coelho Neto. É com você, Milton.
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5: Ok, Adilson Carlos, e agora vamos falar sobre eleições 2026. A Justiça Eleitoral reforçou as regras que vão disciplinar a propaganda eleitoral na internet durante as eleições deste ano, com destaque para o uso de redes sociais e ferramentas de inteligência artificial. As normas têm como objetivo combater a desinformação e garantir maior transparência nas campanhas. De acordo com o Tribunal Superior Eleitoral, a propaganda eleitoral, inclusive nas plataformas digitais, só será permitida a partir do dia 16 de agosto. Também permanece proibido o disparo em massa de mensagens com conteúdo político por aplicativos e redes sociais. O impulsionamento de publicações continua autorizado, desde que seja contratado apenas por candidatos, partidos, federações ou coligações e esteja claramente identificado como conteúdo patrocinado. Outra novidade é a regulamentação do uso da inteligência artificial nas campanhas para presidente, governador, senador e deputado. Todo o conteúdo produzido ou manipulado por inteligência artificial, como textos, imagens, áudios e vídeos, deverá informar de forma visível que foi gerado com essa tecnologia. A resolução também proíbe o uso de deepfakes, que é uma técnica de inteligência artificial que cria ou altera vídeos, fotos e áudios para imitar rostos e vozes de pessoas reais de forma realista. para favorecer ou prejudicar candidaturas. Além disso, nas 72 horas que antecedem a votação e até 24 horas após o encerramento do pleito, fica vedada a divulgação de novos conteúdos sintéticos com imagem ou voz de candidatos ou pessoas públicas, mesmo quando identificados. Segundo o TSE, o descumprimento das regras poderá resultar na remoção de conteúdos, direito de resposta, responsabilização dos envolvidos e, em casos mais graves, até na cassação do registro da candidatura. 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E agora vamos a Campo Maior, no Piauí, para as informações de Eduardo Silva.
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6: Ok, muito obrigado pelas suas informações da sua região. Agradecer você que está do outro lado do rádio, em todos os cantos do Brasil e do mundo, ouvindo a rede de rádio Verdes Campos SAT. Agora nós vamos trazer informações aqui do estado do Piauí, aqui da Central de Jornalismo Campo Maior, cidade localizada na região norte do estado do Piauí. Olha, dessa vez vamos falar sobre uma cobrança feita pelo município de São Julião, no estado do Piauí, que está cobrando na justiça, uma falta, né, de dinheiro no caixa do município. Quase R$1.037.000. Eles estão cobrando essa conta aí do ex-prefeito da cidade. Essa verba do Fundef foi gasta sem a devida comprovação. E com isso, a ação movida pelo município de São Julião, que ingressou com ação civil pública por ato de improbidade administrativa contra o ex-prefeito Samuel de Souza Alencar, acusado de não comprovar a aplicação desse todo esse valor de mais de R$1.000.000. Esses recursos são oriundos dos precatórios do Fundef. Segundo a ação, né, está pedido na justiça, né, que disponibilize o bloqueio de bens do ex-gestor, até mesmo o valor, né, que chegue a esse prejuízo aos cofres públicos. No caso, eles estão pedindo bloqueio aí que poderá alcançar contas bancárias, veículos, imóveis e casos aí seja autorizada pela justiça. Segundo a Prefeitura de São Julião, o prefeito, né, acabou gastando de forma irregular gastos que deveriam ser pagos aí, segundo, né, a fiscalização do Tribunal de Contas. Esses valores, esses recursos, deveriam ter sido aplicados no pagamento de profissionais, né, no caso do magistério, e que as ações de manutenção do desenvolvimento da educação do município, coisa que não aconteceu. E de acordo com a ação, pelo menos esse R$1.037.000 deveria ter sido destinado ao pagamento de abonos aos professores e movimentando aí quase, né, o pagamento das feito, né, pela própria prefeitura, sem a apresentação da relação nominal dos beneficiários. Por isso tem essa questão aí da prefeitura estar cobrando esse valor interino. Até o momento, o ex-prefeito não apresentou defesa durante o andamento desse pedido da Prefeitura de São Julião, que deverá, e está no caso com esse processo em andamento, para que o prefeito, no caso aí, o ex-prefeito de lá, identificado como Samuel de Souza Alencar, acusado de gastar sem comprovar a aplicação de mais de R$1.000.000, recursos oriundos dos precatórios do Fundef. Ele também não usou as redes sociais para se defender sobre essas acusações. 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É com você, Messias.
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7: Ok, Eduardo Silva, obrigado pela sua participação. E agora vamos com informações aqui da Central de Jornalismo de São João dos Patos, dentro do Rádio Notícia. São João dos Patos será palco de um importante evento voltado à modernização dos serviços extrajudiciais aqui no estado. No próximo dia 13 de agosto, a Associação dos Notários e Registradores do Estado do Maranhão realizará a quarta edição do curso de capacitação regional, notarial e restrital, com o tema Cartórios Digitais. Olha, a capacitação acontecerá a partir das 8:30 no auditório da sede da seccional da OAB, aqui do município, reunindo notários, registradores, advogados, empresários, estudantes e demais profissionais interessados em acompanhar as transformações tecnológicas que vêm evolucionando a atividade notarial e registral. Durante o encontro, os participantes terão acesso a uma programação voltada para a atualização profissional, com debates sobre novos procedimentos digitais, a modernização dos serviços prestados pelos cartórios e as inovações tecnológicas que tornam os atendimentos mais ágeis, seguros e eficientes. Além da troca de experiências entre os profissionais da área, o curso busca fortalecer a atividade extrajudicial no estado, promovendo aí conhecimento e incentivando a adoção de ferramentas digitais que fazem parte da realidade dos cartórios brasileiros. O evento representa uma excelente oportunidade para profissionais e estudantes ampliarem seus conhecimentos sobre as inovações que estão transformando os serviços notariais e registrais em todo o Brasil. 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E agora vamos a Esperandinópolis, no interior do estado do Maranhão, com ele, Robert Lândio, e as informações.
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8: Ok, Messias, muito obrigado pelas informações de sua região. E eu sigo com Rádio Notícia, direto da Central Jornalismo de Esperantinópolis, Maranhão. Em Barra do Corda, corpo de idoso é encontrado em avançado estado de decomposição dentro de residência. Um idoso foi encontrado morto na tarde dessa última segunda-feira dentro de uma residência localizada na Rua 7 do bairro Vila Alvorada, em Barra do Corda. O corpo já estava em avançado estado de decomposição. Segundo as informações, moradores da vizinhança perceberam forte mau cheiro vindo do imóvel e decidiram acionar a polícia militar. Ao chegarem ao local, os policiais confirmaram a ocorrência e adotaram as medidas cabíveis. A área foi isolada para o trabalho das equipes responsáveis pela perícia e pelos procedimentos legais. O corpo foi removido para a realização dos exames que deverão apontar as causas da morte. Até o momento, as circunstâncias do óbito não foram divulgadas oficialmente. O caso será investigado pelas autoridades competentes. 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Homem identificado como Antônio Herbert, de 28 anos, foi brutalmente assassinado nas primeiras horas da manhã dessa última segunda-feira, na rua Raimundo Araújo, no centro de Pedreiras. De acordo com informações, a vítima foi morta a pauladas. No local do crime foi encontrado um pedaço de madeira que possivelmente foi utilizado pelo autor do homicídio. Havia também grande quantidade de sangue espalhado pelo chão, evidenciando a violência da ação. As circunstâncias do crime ainda são desconhecidas e o caso deverá ser investigado pelas autoridades responsáveis. E seguimos com destaques do esporte com Emanuel Lucas.
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9: Obrigado, Roberlândio, trazendo as informações direto aí da nossa central de jornalismo aí de Esperantinópolis, no estado do Maranhão. 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Falando aí das informações aí do futebol, porque o impedimento semiautomático, né, que estreou aí na 20ª rodada do Campeonato Brasileiro, continua dando o que falar. E o presidente do Flamengo, né, reclamou aí do pênalti não dado no jogo entre Flamengo e São Paulo no último domingo, né? O José Bolto questionou a decisão da arbitragem em um toque do braço, né, do braço do jogador Wendel, né, no empate em 1-1 no jogo de domingo. O dirigente também pediu maior transparência no impedimento semiautomático, que anulou aí o gol do Flamengo já nos acréscimos, que seria o gol da vitória, né? Ele cobrou também um critério, né, para um esclarecimento da CBF sobre o critério para toque de mão e outros lances duvidosos, né? Ele elogiou também a atuação dos árbitros brasileiros na Copa do Mundo e afirmou que os profissionais do país não são ruins, mas veio aí uma ausência de clareza na aplicação da regra em solo nacional. O lance aconteceu aos 31 do primeiro tempo, né? Logo após o gol, né? Na verdade, aos 31 do segundo tempo, logo após aí, o gol de empate do São Paulo, onde o Arrascaeta recebeu um passe dentro da área, tentou um drible no jogador do São Paulo, Wendel, e aí fez com que o desarme, a bola subisse e batesse no braço do jogador Wendel, que estava aí no braço esquerdo, né, junto ao corpo. Portanto, aí muita polêmica sobre a questão aí da arbitragem já nessa volta pós-Copa do Mundo. Falando aí do mercado da bola, né, porque o Palmeiras recusou aí uma proposta de 120 milhões de reais pelo Flaco Lopes, né, o Spartak de Moscou, da Rússia. O clube russo ofereceu aí 20 milhões de euros, cerca de 116,7 milhões de reais fixos pelo atacante, que tem aí 25 anos. Além de 5 milhões de euros, cerca de 29,2 milhões de reais em bônus por metas batidas no clube. O Spartak já havia contatado o Palmeiras para tentar aí a contratação do atleta argentino, só que a diretoria palmeirense disse que não vai negociar o atacante agora. Ele que tem contrato com o Palmeiras até o ano de 2029 e que foi vice-campeão com a seleção argentina na Copa do Mundo de 2026 para a Espanha, tá certo? E trazendo também informações aí do mercado da bola do Flamengo, porque o De La Cruz, né, pode estar de saída do clube. O Peñarol pode ser o novo destino do atleta rubro-negro, que está em baixa desde que iniciou aí a temporada, né? Ele que foi contratado em 2024 pelo clube, né, para, digamos assim, ser uma sombra do atleta Arrascaeta, mas que nos últimos tempos não vem aí agradando, né, a torcida. Então aí o Flamengo já abre negociações aí com o clube uruguaio, né, que quer aí o atleta em caráter de empréstimo sem opção de compra, né? Um ano, né, de empréstimo aí do De La Cruz indo para o Peñarol. O time do Peñarol, caso, né, o Peñarol pode mudar de ideia, né, mas de primeiro momento o Peñarol quer o jogador em caráter de empréstimo. Portanto, meus amigos, essas são as informações aí do esporte. Eu volto a qualquer momento dentro da nossa programação para trazer aí muito mais informações aí do mundo da bola. Você segue com a programação normal da sua rede de rádios Verdes Camposat.
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10: Rede de Rádios Verdes Campos SAT informa a hora certa.
11: Vamos lá, agora são 6 horas.
10: Horário. 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

compadre! Olha que maravilha, hein? Como é que você está? Tudo bem? Ah, então seja bem-vindo em mais um Terreirão da Fazenda. Primeiro, não é? Peço licença para entrar na sua casa e saudar com carinho. 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Sou o compadre Irlândio Farias e chego com alegria, paz de espírito e muita energia boa para abençoar a sua noite. Falo direto da rede de rádio Verdes Campos Sat para todo o Brasil e para o mundo via internet. Está no ar mais um Terreirão da Fazenda, na rádio do vovô, da vovó, na rádio do amigo caminhoneiro e de todos os nossos irmãos camponês, que é o lavrador, o homem do campo, sempre ligado no nosso terreirão.

0: 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Falar de coisa boa é bom, não é, hein? Vamos falar do nosso... Ah, e tá também? Ah, daqui a pouco eu vou falar, viu? Olha, falar dos nossos espaços, tanto do Centro de Convenções Maranhense e Centro de Convenções Atlantic City. O Maranhense fica em Timon e o nosso Centro de Convenções Atlantic City é em Teresina. Olha, maravilha, é tudo de bom. Mas, Irlande, como é que eu faço para mandar um vídeo? É simples, gravo um vídeo sempre com o telefone deitado, na horizontal, porque a gente vai colocar a nossa TV Verdes Campos no canal 123. Já tá no ar pela Parabólica Banda Caú. Olha aí que maravilha, hein? Nós estamos na Banda Caú, canal 123 na Parabólica. Você pode sintonizar aí no interior, na cidade. Ah, não tá pegando. É só você atualizar no controle que quando você botar novamente, ela vai pegar. Às vezes é uma falta de atualização, não é? Mas você pode atualizar no controle e aí ela vai pegar na hora. Canal limpinho, educativo, tem filmes, tem... Olha, tem tanta coisa boa, não é? É histórias. Quem não... O que gosta de estudar história? A gente tem, olha, uma variedade para você em informações também. Porque nossa TV chegou agora e está aí com certeza em todo o país. São mais de 60, não é? Milhões de pessoas acompanhando a nossa programação pela antena parabólica. Você pode acompanhar também. Vá lá, canal 123 na antena parabólica e aí você acompanha a nossa programação. Que legal, né, Irlândio? É ótimo, é bom demais. Vamos juntos, mande o seu vídeo que estamos aguardando no 86994. Anotou? 475082. Repetindo, 86 é o DDD 994475082. Manda o seu vídeo, estamos aqui aguardando a nossa programação até 9 horas, muito forró para você que tá aí do outro lado, ligadinho com a gente. Seja bem-vindo, porque já tá no ar o nosso Terreirão da Fazenda.
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0: E cadê o forró? Começa bem, compadre. Luiz Gonzaga, o rei do Baião, canta pra gente no nosso Terreirão.

O terreirão da fazenda, na mais popular do Brasil, levando o melhor do forró. 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

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Vamos lá, compadre, arrocha forró!

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12: Vamos lá, já estamos de volta no Terreirão da Fazenda, meu compadre. Olha, você participa, você pede a sua música que a gente vai atender com carinho. Vamos começar com o nosso agente de venda lá em Pirapemas, no Maranhão, Raimundo Lima. Tudo bem, Raimundo? Boa noite.
13: Boa noite, compadre Irlão de Faria, aqui é seu amigo Raimundo Lima, agente de venda dos produtos F8, Pirapemas, Maranhão, aqui na Avenida João Castelo, em frente à Escola Leão do Rodolfo Pessoa. 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Queria lhe pedir que você colocasse aquele forró com Flávio José, Tarek Mariola, ofereça aí para o seu Antônio José Ferreira Cruz, no povoado Desaperta, seu José Viríssimo, no povoado Bela Vista, e também para o meu amigo Zé do Fumo, no povoado Guariba. Um abraço, compadre Irlande Faria, boa noite, senhor.
12: Um abraço, olha aí, obrigado, compadre, um abração. Olha o povo ligado com a gente, né? Hein? Tá ligado lá. Tá bom, compadre, um abração, muito obrigado pelo carinho, daqui a pouco a gente toca. Vamos lá, bota mais ouvinte pra falar com a gente. Oi, boa noite, Irlande Farias, eu quero ouvir Eduardo. Não, só é forró, compadre. Olha, eu queria oferecer pra Ivone Menezes, amanhã vai voltar para Brasília. E o Bruno Carlos, de Barras, no Piauí. Obrigado, um abração. Tem ouvinte aí? Vamos lá, bota aí, é vídeo, produção.
14: E que maravilha, hein? Como é que você está? Tudo bem?
15: Tudo bem.
14: Seja bem-vindo em mais um...
15: Obrigado.
14: Fazenda.
15: Valeu.
14: Não é? Peço licença para entrar na sua casa.
15: Pode entrar, fica à vontade. Aqui no meu carro, aqui no meu táxi, aqui na Miguel Rosa.
14: Bença, vovô, bença, vovó. E essa bênção me traga a felicidade que traga
15: também
14: para você. Porque a fé cura água, cura os produtos de F8, salvam vidas.
15: Verdade.
14: Salvar a minha, a sua, seu compadre Irlande.
15: Um abraço, meu amigo. Manda aí. Vou logo começar a pedir logo a primeira música aí, viu? De Luiz Gonzaga aí, viu? Qualquer um aí, para me ouvir. Valeu, um abraço.
14: Para todo o Brasil.
15: Aqui na Miguel Rosa aqui.
14: A internet está no ar.
12: Olha aí, que maravilha, não é, rapaz? E ele lá confirmando, e ele lá ligadinho com a gente. Quero abraçar todos os taxistas que acompanham a nossa programação. Muito obrigado pelo carinho que vocês sempre nos dão. Vamos lá, bota mais ouvinte aí, compadre.
16: Boa noite, meu compadre Irlande Farias. Aqui quem fala é o Raquel do Alto do Meio, município de Campo Maior.
12: Oh,
16: meu compadre, bote um forrozão aí pra nós. Bote o forró Brucelose, ficar por ficar. Oferecer para minha esposa Maria Francisca, para minhas filhas Fernanda e Isabela, para meu filho Fernando, para o Cauê lá no Periquito, para seu irmão Kaique, Cauã, para o Beleu, para meu amigo Vanderlei no Tuturubá, para o Pedinho do Tuturubá, para meu compadre Luiz Matias no bairro Cariri e para todos os ouvintes do Terreiro da Fazenda. Bote pra moer aí, meu compadre. Uma boa noite, um forte abraço.
12: Valeu, compadre. Um abração, obrigado pelo carinho. É o vovô ligado. Daqui a pouquinho a gente toca. Bota mais ouvinte aí. Irene, boa noite.
17: Irlande Farias, aqui quem fala é Irene, esposa do Raimundo Cunha, agente de venda dos produtos de F8, diretamente de Campo Maior. Quero mandar minha boa noite para todos os clientes de F8 de Raimundo Cunha. Irene, que Deus abençoe a todos e a nós e a cada um deles. Um abraço. Mandar minha boa noite para o seu Francisco e Dona Livramento no Retiro. Seu Raimundo Simão, na localidade Barroca 2, Campo Maior. Tio Faustino Baiador, tia Maria da Paz, na fazenda que Deus me deu. Seu Cristine, Dona Doraci, seu José Oliveira, seu Chicão no Barra de Fátima. Para o deputado da Paraíba, em nome dele, para todos os caminhoneiros. Para o seu Antônio Rosa e Dona Maria das Neves, seu Carneiro no Alto do Meio. Seu Antônio da Zezé e todo o Passatempo. 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Obrigado, uma boa noite.
12: Obrigado, comadre. Tudo de bom. Olá, boa noite, meu amigo. Tudo bem? É o Diocriso Fontenelles da cidade de Granja, no Ceará. Tamo juntos. Obrigado, compadre. Um abração. Cadê meu compadre? Tá aí? Bota ele pra falar aí, rapaz. É o Martins, lá de São Gonçalo, no Piauí, agente de venda.
9: Boa noite, Irani Faria. 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Olha, aí para você, eu dou nota 1000. E muito bem, meu. Obrigado, Jair Pari. Eu te peço a música de um pinicado.
12: Vamos lá, bota aí o povo para falar. É vídeo?
11: Sim. Boa tarde, boa noite, meu compadre Irlande Faria. Daniel que tá falando por aqui, motorista. Escutando a rádio, a grandona, vem de escampo. Meu compadre, vem, manda um abraço aí pra todos os motoristas aí da rodagem, beleza? E mande pra nós aí uma música aí de Luizinho de Irauçuba, beleza? Qualquer uma, meu jovem, muito obrigado e bom programa, boa noite pra nós, cuida. Eita, meu compadre velho.
12: Eita, obrigado compadre, um abraço, tudo de bom. Rapaz, tá ligado com a gente, um abraço pra todos os caminhoneiros desse Brasil que acompanham o nosso Terreirão da Fazenda, a gente agradece do coração, né, compadre? É um agradecimento maravilhoso. Muito obrigado a cada um de vocês que nos dá essa audiência maravilhosa. Luizinho de Irauçuba, daqui a pouco a gente bota, né? Luizinho sempre, um grande poético. O Luizinho é, meu amigo, é um cantor exemplar. Faz poesia, ele é Luizinho de Irauçuba. Um abraço para ele, que está sempre ligado com a gente, não perde a nossa programação. Luizinho, aquele abraço, tudo de bom do compadre Irlândio Farias para você, que está sempre ligadinho no nosso Terreirão da Fazenda. Vamos lá, bota o ouvinte aí, bota aí, compadre. Solta o áudio.
18: Boa noite, Islânio. Aqui é Antônio Pereira de Cajazeiras, Paraíba.
12: Eita!
18: Estou ligando hoje para escutar uma música de Dedinho Gouveia. Bota aí qualquer uma para a gente ouvir. Valeu, meu irmãozinho. Tudo de bom, Pitiba. Estou ligando hoje para escutar uma música de Dedinho Gouveia. Bota aí qualquer uma para a gente ouvir. Valeu, meu irmãozinho.
12: Obrigado, compadre. Um abraço, rapaz. Dedinho Gouveia. Olha, tudo de bom para você. Obrigado aí pelo carinho, tá bom? Na Paraíba. O pessoal lá não perde, não, né? Estão sempre acompanhando o nosso programa. Um abraço, compadre. Gente boa. É o quê, produção? Ah, é. Produção lá é uma beleza, né? Hein? Oh, rapaz. É tudo de bom. Um abraço e continue aqui com a gente. Quem é, produção? Ah, tá bom. Beleza. Oh, rapaz, é uma beleza. Vamos lá, bota mais ouvinte aí. Bota mais ouvinte. A gente quer ouvir o povão.
19: Quando a gente fala Bila. Faria, compadre. Boa noite, compadre.
12: Boa noite, compadre.
19: Pode bota o forrozão pra gente aí, compadre.
12: Opa!
19: Pai, tô com um dia que não mandava mensagem pra você aí, compadre, porque tava viajando, compadre.
12: Opa!
19: Eu tava pra Goiás.
12: Então nós tava viajando também.
19: Lá pra onde tava a menina minha lá. Aumenta o macejo. Pai, bota Pedro Sertanejo, compadre. Forró na Casa Grande, compadre.
12: Opa!
19: Pai, quem fala aqui é Francisco Cândido, Riacho Verde, município de Barra, compadre. Pai, tô aqui na baladeira, compadre, ouvindo. Pai, cheguei ontem, compadre.
12: Obrigado, compadre.
19: Valeu, pai, boa noite.
12: Tudo de bom. Tá aí, é o povão acompanhando o nosso terreiro da fazenda. Bota aí, mais um vídeo.
20: Boa noite, meu compadre Hernandes. Armando Faria, meu pai.
12: Boa noite,
20: meu pai. Compromisso programa. Meu pai, que bom, meu pai. Se assim, passear aqui na minha cidade, né?
12: Rapaz, beleza. Conheci Camusí.
20: O pai aqui é até bonito, pô. É assim mesmo, viu? Depois vem de novo, tem lugar mais bonito ainda. Que é onde você viu? Uma série ali é bonzinho, mas do outro lado daqui, pai, aqui é bom. Tem aquela praia pra lá, viu? É bom demais, ó. Cheio de mulher, bichinha lá, bicha bonita, né? Se você andava com a sua esposa, não podia olhar pra mulher, né? É, meu pai.
12: Ei,
20: tá com sua música pra me ouvir aí, pai, né? Do Sonca Guiar, aquela música do mototáxi, viu?
12: Ah, tá.
20: Aí, só pra me curtir mesmo aqui, meu pai, viu? Tá bom, pai. Obrigado aí. Se você vem daqui lá na minha cidade, viu?
12: Olha.
20: E era a Rádio Verdes Campos, que é uma rádio muito maravilhosa, viu, pai? Muito bom. E o terreiro da fazenda é bom, pode. E agora também aqui tá entrou um canal aqui da Verdes Campos. Sempre tô sentindo ele aqui na televisão, viu?
12: Rapaz, olha, eu agradeço muito pelo carinho, não é? Camusí no Ceará, conheci cidade boa. Um abraço para todos os cearenses aí que acompanham a gente, não só em Camusí, em Granja, em toda a região. Obrigado, meu povo, pelo carinho que você sempre nos dá. Olha, o compadre gravou 1:55, é no máximo 1 minuto, viu, compadre? Mas vou botar ele aqui para falar com a gente.
21: Ah, pai, Hernandes, parei. É o Mariano de novo, compadre. Essa cantinha aqui pra mim é o Pisa na Flor.
12: Pisa na Flor, Pisa na Flor.
21: Opa, vou cantar ela aqui agora.
12: É boa, compadre.
21: Eita, hoje eu tô abusado demais, meu compadre.
12: Ô, oh, rapaz.
21: Oh, Pisa na Flor, Pisa na Flor, Pisa na Flor, não maltrata meu amor. 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
12: Olha aí,
21: 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Isso olha aqui aí, é pra o Gustavo Lima e o Manguita, lá no Banco de Areia.
12: Boa,
21: e a Maria Antônia do Ormar. E o Beto. O Beto e o Regino lá na roça.
12: Valeu, compadre. Obrigado. Olha, é no máximo 1 minuto, tá bom? O áudio. Um abração. Olha, vamos aqui. Quem é que tá aqui com a gente?
22: Boa noite, meu compadre.
12: Boa noite, compadre. Rapaz,
22: coloca aí uma música aí. Qualquer um aí do meu conterrâneo, João do Vale.
12: Opa!
22: Eu ofereço aí pra minha sogra, minha comadre, Maria Augusta. E pra minha comadre Silane, minha comadre Theo, pra minha comadre Verônica, meu compadre Leonan, meu compadre Atos, minha comadre Walterlane, que estão aí ouvindo o programa aí no Lago do Bicho, município de Pedreiras, Maranhão.
12: Olha aí.
22: Valeu, rapaz. Meu compadre, grande abraço.
12: Olha, obrigado, compadre, obrigado aí pelo carinho. Rapaz, é o meu compadre, o nome dele qual é? É o Romário. De Pedreiras do Maranhão. Obrigado, Romário. Um abraço. Romário Santo, rapaz. Olha aí, pertinho da minha cidade, não é? Grande Romário, um abraço pra você, meu compadre. Tudo de bom. E dê um abraço pra todo esse povão querido aí de Pedreiras. O pessoal que mora no Tuntum também, na região de Tuntum. Lago da Pedra, Lago do Rodrigues. Um abração todo especial. E na minha cidade, Quebacabal, no Maranhão, não é? Olha aí, que coisa boa. Um abração todo especial.
23: Boa noite.
12: Vocês que acompanham sempre a nossa programação. Continue fazendo essa festa maravilhosa. Vamos lá, tem mais ouvinte aí, produção? Bota o ouvinte aí pra falar com a gente.
24: Então, Faria, quero ver o lugar que foi das meninas. Eu ofereço pra todo mundo que eu programa, pra toda minha família.
12: Ah.
24: E eu tô no seu programa, sou tão interessante e ganja. E eu tô aqui sentado na baladeira. E bota essa música aí, Gonzalo, que foi das meninas. Sou tão interessante e ganja.
12: Olha aí, obrigado, viu, comadre? Olha aí, que coisa boa. É o Choque das meninas, não é, produção? Tem aí, produção? Bota aí choque das meninas aí. Tem? Ah, então bacana. Daqui a pouco a gente coloca ela todinha. Hein? Pronto. Pois um abração, obrigado pelo carinho. Aqui é assim, é o povo que pede. Eita, daqui a pouco a gente toca ela todinha. Bota mais ouvinte aí. Quem é que tá aí com a gente? Vamos lá, bota aí, produção.
0: Temos também um forte frango.
2: Boa noite, lançaria. Aqui é o Bernardo da Vecinha, filho.
12: Ô, compadre.
2: Tudo pra ver?
0: Todos esses produtos
2: que o
0: Compadre
2: Grande
0: se encontra
2: correndo. Eu tomei. Aliás, eu quero.
0: José
2: Tarek Mariola. Eu quero forró. Bem gostoso. Que vocês me tiveram na programação. Que das antigas mesmo.
12: Ah, sim.
2: Pode ser Marcinho com Leite.
12: Obrigado,
2: compadre. O feijão com arroz. Porque eu vou com arroz.
12: Feijão com arroz. Tá certo. Pois um abraço, compadre. É vídeo aí, produção? Bota aí.
3: Boa tarde, boa noite, compadre Hernando de Faria.
12: Eita, os caminhoneiros.
3: Satisfação falar com o amigo, mais uma vez.
12: É o Chico Xavier, produção?
3: Tamo aqui no trechão aqui. Sul do Piauí aqui, da estrada que liga Baixa Grande do Ribeiro a Uruçuí. Acompanhando aí o início do programa do Terreirão da Fazenda. Vamos que vamos. Manda forró pra nós aí, compadre.
12: É o compadre do Chico Xavier.
3: Vai
12: lá de Independência no Maranhão.
3: Nós vamos pisando fundo aqui.
12: Olha aí, rapaz.
3: Pra dar conta do compromisso.
12: Que Deus lhe acompanhe, viu, compadre?
3: Abração aí a toda a rapaziada aí do trechão aí.
12: Ó, os caminhoneiros.
3: Ligados, motoristas. Carreteiros e caminhoneiros. Abraço,
12: rapaz.
3: A todos. Jesus abençoe a cada um e a todos nós.
12: Ó, estrada bonita.
3: Vamos
12: valeu.
3: Que vamos. Tudo de bom.
12: Valeu, compadre Chico. Chico Xavier, aí é uma pessoa maravilhosa que não perde o nosso Terreirão da Fazenda, tá sempre acompanhando, muito obrigado pelo carinho, tá bom? Continue fazendo essa festa maravilhosa. Bota mais um ouvinte pra gente com música, né, produção? Mais um ouvinte aí, vamos lá.
4: Boa noite, Irlande Faria, seja bem-vindo ao seu microfone, meu filho, da gente Campos
12: Reginaldo, Reginaldo
4: meu Fala. Cordial abraço pra você, Reginaldo Machado, Barros, Piauí.
12: Olha aí.
4: Como foi suas folgas, meu filho?
12: A minha férias foi boa, 10 dias de férias. Fui na minha cidade,
4: Macabal. De hoje eu tô querendo ouvir com G. Branquelo, é tudo emendado essa palavra. G. Branquelo, brincando com os dedos e acordeon. Essa música, esse forró é do Noca do Acordeon, mas tocado por esse rapaz aí, tá muito lindo. Tá bom? Ofereço para toda a sua equipe de trabalho, pelos seus produtores aí do seu programa, enfim, todos os ouvintes que gostaram desse forró, viu? Tá bom? Um abraço para meu querido, tudo de bom, fica
12: Olha,
4: bem,
12: compadre.
4: Deus te proteja, te capacite todos os dias, até mais.
12: Olha, brincando com os dedos, tem aí, compadre, hein? Brincando com os dedos, forró viado. É forró viado, né? É, produção? De quem é? Deixa eu perguntar mais uma vez aqui, o meu compadre, né?
4: Foi sua folga, meu filho, seu dia de férias, deu pra curtir a família. Islândia, hoje eu tô querendo ouvir com G. Branquelo, é tudo emendado essa palavra, G. Branquelo, brincando com os dedos e acordeon. Essa música, esse forró é do Noca do Acordeon, mas tocado por esse rapaz aí, tá muito lindo. Tá bom? Ofereço para toda a sua equipe de trabalho, pelos seus produtores aí do seu programa, enfim, todos os ouvintes que gostaram desse forró, viu? Tá bom? Um abraço para meu querido, tudo de bom, fica bem, Deus te proteja, te capacite todos os dias, até mais.
12: Valeu, compadre, um abraço. Se você encontrar aí, produção, vê se você encontra G. Branquelo, né? É isso mesmo? G. Branquelo. Se você encontrar aí, produção, a gente toca ele, tá bom? Ah, tá. A gente... Se encontrar ele, a gente toca. É o quê? É esse aí? Ah, bacana, produção. Cadê? Deixa eu ver aqui. É o...
23: Alô, Fonzeiro

aí é produção. Paranã, hein? Olha aí, rapaz. Vamos lá, vamos com o forró no Terreirão da Fazenda. Aqui você se encontra. Bota forrozão pra gente aí, produção. Já tá pronto aí? Ah, se tiver pronto aí, você me diga aí, tá bom? Não entendi, produção. Ah, é? Cadê o produção? Ah, rapaz. Já foi aquela lá, já? Pois tá certo. Pois um abração. Vamos lá, bota aí forrozinho pra gente.

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1: Agora são 7 horas, horário de Brasília.
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mas é boa, hein? É bom demais, é o Terreirão da Fazenda, fazer essa festa maravilhosa. Daqui a pouquinho tem mais pedidos aí do povão que pediram, a gente vai tocar com todo carinho dentro do nosso Terreirão da Fazenda. 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Olha, agora são 7:10, 7:10, você acompanhando o nosso programa no Terreirão da Fazenda. Quem vai cantar pra gente, Irlândia, hein? Aí é, e já já a gente bota ouvinte para falar aqui no Terreirão da Fazenda com o Irlândio Farias. Cadê, hein? Luizinho de Iralsuba.

0: compadre! Rapaz, esse Pedro Sertanejo, eu vou te falar, aí sabe tocar, não é? É bom demais ouvir o forrozinho desse. Vamos falar com o povão aqui, compadre. Daqui a pouco ele toca mais forró. Bota o povão aí.
1: Oi, compadre Irlane, boa noite.
0: Boa noite, compadre.
1: Eu sou a Cianira aqui do Morro Vermelho, Alto Longar.
0: Opa!
1: Hoje eu quero pedir para oferecer todas as músicas do programa para todos os ouvintes, pro Francisco, pra Candinha,
0: aí,
1: pro o Bruno e pra seu de Assis, e uma boa noite e um abraço.
0: Muito obrigado, comadre, pelo carinho que você sempre nos dá aqui dentro do nosso Terreirão da

0: Sertanejo.
1: Olha, muito obrigado. O Sérgio Reis, não é? É sertanejo, compadre. Isso é forró. Um abraço, muito obrigado pelo carinho. Bota mais aí. Tem ouvinte aí, compadre? Quem é que tá aí? Solta o áudio aí. Vamos lá, hein?
2: Boa noite, Arlando. Boa noite aí, o Anaildo. Passa limão com mel, minha neguinha.
1: Um abraço, compadre. Vamos lá.
3: Boa noite, compadre.
1: Boa noite, comadre.
3: Quero pedir aqui uma musa, um forrozão aí pro meu tio, oferecer a ele. Conte aí o Noca aí, um forrozão do Noca pra ele, que ele gosta.
1: Noca,
3: e aí, pode, oferecer Sebastião Mariano, que é meu tio. Ah. Aí do Paulo VI, Campo Maior, oferecer para aí, Socorro Mariano, que é minha tia aqui. A comadre do Carmo, minha fiada Andresa. Esse porrão aqui bonito aqui, que gosta do seu programa, Manel Coelho, viu? E também oferecer para meus netos, Mateuzinho, Lorena, Isadora Cristina, para todos que estão lhe ouvindo aqui, tá bom? Todo tá mundo certo. Gosta aqui, quem está falando, Nonata Lanche, diretamente da sua lanchonete aqui no Angelim.
1: Obrigado,
3: uma boa noite.
1: Um abraço, tudo de bom. Quem é que tá aí, produção, hein? Bota mais ouvinte aí, vamos lá.
4: Boa noite, aqui é o Antônio Raimundo, instalador de antena da TV RO. Queria saber com vocês, o sinal de vocês que vocês instalaram da Verdes Campos, Sati, por que que ela tá dando muito... Tá dando muito aquele bug e um atraso no sinal. Era. Eu
1: tô... Ah, já sei, compadre. É porque eles estão. O nosso técnico exatamente está já resolvendo tudo. Já resolveu já, Willis? Já? Já tá resolvendo já? Tá, não tá? Ah, beleza. Com o satélite, né? Ah, beleza. Tá ótimo. Mas, compadre, já melhorou. Dá uma olhadinha novamente, atualiza aí, tá bom? Um abraço, tudo de bom. Quem é que tá aí? Vamos lá.
5: Boa noite, compadre Erlândio Faria. Aqui é o Luciano no bairro Tranqueira, compadre. Ô, compadre, tô aqui em casa assistindo, compadre, ó. Eita, compadre, é o Luciano no bairro Tranqueira, compadre.
1: Obrigado, compadre Luciano.
5: Compadre, passou o dia todo sem água, compadre. Diga aí pro pessoal aí da Prefeitura de Altos.
1: Tá sem água.
5: Junto com a água do Piauí, que eles mandem consertar a bomba no campo do GB.
1: Olha aí.
5: Lá no campo do GB, bairro Tranqueira.
1: Tá sem água.
5: Rua, né? Manuel Monteiro. Tá com o dia todo sem água, compadre. Dá ajudinha aí, compadre. Rapaz. Esse povo conserta essa água, estamos sem água, compadre. Ninguém é a Prefeitura de Altos. Com a água do Piauí, e a empresa contratada pela Prefeitura de Alto, que manda consertar a água aí, compadre.
1: Tá bom, então, olha, qual é o bairro que ele falou lá, hein, produção?
5: Compadre, ó, Tói da Prefeitura de Alto.
1: Qual é o bairro?
5: Junto com a água do Piauí, que eles mandam consertar a bomba no campo do GB.
1: Campo do GB. Então, aí, a gente pede aí, não sei se lá é Prefeitura, né, Prefeitura, que ele disse... Com certeza vão dar uma olhadinha lá que tá sem água lá, passou o dia sem água. Obrigado, compadre. Um abraço pra você, tudo de bom. Vamos lá, tem mais ouvinte aí? Bota o ouvinte pra falar dentro do nosso terreno da fazenda. Quem é que tá aí, produção, hein? Vamos lá.
6: Boa noite, meu amigo Orlando Farias. Sou o maior radialista do estado do Piauí.
1: Obrigado.
6: Meu amigo, queria que você mandasse um abraço aí. Queria mandar um grande abraço também pro meu pai, Chico Mendes. Como eu digo sempre, o maior zabumbeiro de Altos e região. E hoje vem pedir aqui uma música muito especial do Luiz Gonzaga, chamada Baião Granfino.
1: Baião Granfino.
6: Ou na voz do Fagner, ou na voz do próprio Luiz Gonzaga. Muito obrigado, meu amigo.
1: Tem aí,
6: ótimo
1: produção.
6: Aí que vocês
1: Baião
6: têm.
1: Granfino.
6: E uma boa noite para todos os ouvintes.
1: Obrigado,
6: sou o grande fã.
1: Um abraço para você aí.
6: Piauí.
1: Olha que maravilha, não é? Tem aí, produção, Baião... É, Baião Granfino. Vê se tem aí. Granfino, exatamente, produção. Vê se você encontra aí, tá bom? Se tiver, a gente toca daqui a pouco. Tem o quê? Ah, Luiz Gonzaga, é? Ah, tá bom, a gente toca daqui a

0: pouco. É isso daí? Opa, aqui é assim. Vamos lá, bota mais ouvinte aí pra falar com a gente. Nonatinho Fialhos, boa noite, Nonatinho Fialho.
1: Olá, boa noite, Nani Faria, rapaz. Nesse momento tá aqui andando aquela chuvinha aqui em Alço, viu? Eita, opa, coisa boa, rapaz. Que maravilha. E melhor ainda, nossos clientes que tá sempre vindo aqui na rua Cândido de Almeida, naquela boa noite, Nani Faria, para seu Joaquim do Jacá, rapaz. Boa noite, meu amigo, seu Joaquim do Jacá, ali no bairro Santo Antônio, ligadão aqui na Verde Campsat, ouvindo aqui o Terreiro da Fazenda, com nosso amigo Nani Faria, que também, rapaz, é seu Aloysio, rapaz, seu Aloysio, também aqui, seu Júlio Alips, é, rapaz, nosso amigo cliente, seu Aloysio e seu Júlio Alips ali no Novo Catitu, rapaz, aqui no município de Alço, ligadão aqui no Terreiro da Fazenda, rapaz. É isso aí, Lani Faria, que tá dando a chuvinha, viu? E muito obrigado, uma boa noite a todos, meu amigo, venha pra cá, chama.
0: Valeu, Dona Latinho, obrigado pelo carinho. Mata, bota mais um vídeo.
2: Boa noite, compadre Faria. Compadre, rapaz, bota a música aí do Luiz Gonzaga pra nós aí. A música do Carolina. Isso daqui pra nós aqui no Pau do Rio aqui. Jogando um dominozinho, ouvindo seu programa aí, moço.
0: Só tem a qual é a música que tem aí, produção? O cheiro da Carolina, né? Ah, tá. Obrigado, compadre.
3: Boa noite, compadre Faria. Que o Miguel Sendo bem bom, né? A gente vem todo dia de hoje aqui com o canal 81109107. Hoje que ele pediu a música por Petra Marineira, que ele tem para você. Eu, Biezão e Antônio Alcântara, né? O meu amor, o Domingo Ligeiro, o Gorol também. Pegadão, a Cruzinha do Sossego. São galera simpatia, Salão Dourado, pra Tangará, estão ligadão aí. Os outros também. O Chico Corinto, ligado, né? E o Chico Buquê também, ligadão aí. E o Tony Cordoro, o Neb Bezerra, o Celso.
0: Obrigado, compadre. Tem mais ouvinte aí.
4: Boa noite, amigo Islante Faria. Aqui fala Joelina, de Alto Longá. Tô aqui, Islante Faria, vendendo os espetinhos arrumadinhos. E no bairro Pissarra, em Alto Longá, em frente ao Colégio Maria de Fátima Melo. Ouvindo as vezes de Campo Sati, que é todos os dias, viu, Islante Faria? Um abração, Joelino, em Alto Longá.
0: Obrigado, compadre. Vamos lá.
5: Boa noite, amigo Ivone Faria, tudo bem com você?
0: Tudo bem, compadre.
5: Quero pedir a música aqui de Mastruz com Leite. Ah. Bota a amiga pra dançar, Zé, viu? Mastruz com Leite antiga, viu?
0: Bota a Severina pra dançar.
5: Aqui pra todos os ouvintes que tá lhe ouvindo, minha esposa, Dona Ali, tá aqui de lá. Ali pra todos os ouvintes que tá lhe ouvindo, aqui de os ouvintes aqui de Coelho
0: Bota
5: Neto também.
0: Bota a Severina pra moer, né?
5: Meu amigo Zé Francisco aqui, que conhecido com a Rolinha aqui no Bela Vista também, que tá lhe ouvindo. E pra todos os ouvintes que eu tô te falando, viu? Tá bom?
0: Tá bom, compadre.
5: E meu
0: um
5: obrigado.
0: Muito obrigado pelo carinho.
6: Meu irmão aí, Islândia Faria, mande aí uma música aí do Marinês Tempero Forró para oferecer para minha esposa Suzano Kenuara, meu amigo Levi do Solidão, meu amigo Coxinha lá do Canto Escuro, Cajueira em Areia, município de Barra, meu amigo Chico das Bicicletas, meu amigo Chico Anjo, Zé Luiz, meu amigo Zé Piranha, Boinha, minha mãe e meus irmãos pra você.
0: Qual é a música Marinês, né, compadre?
6: Meu irmão aí, Islândia Faria, mande aí uma música aí do Marinês, Tempero do Forró.
0: Ah, Tempero do Forró. Tem mais ouvinte aí, vai lá.
7: Boa noite, compadre. Aqui é José Vermelho, de Rio Branco, Mato Grosso. Eu queria ver uma música de Pé de Serra.
0: Pedro Serra! Eita, rapaz, mas é bom, Pedro Serra! Ô, produção, procurei o Pedro Serra aí, produção. Hein, Pedro Serra, cara, é bom demais, rapaz. Tem aí, produção? Vê se tem aí, tá bom? É Pedro Serra. Conheço demais, viu, Pedro Serra? Tá bom, produção? Hein? Olha, Pedro Serra, compadre. Vê se tem aí, compadre. Se tiver aí, você toca aí pra gente, tá bom? Um abraço. Olha, vamos lá, bota forrozão pra gente. Eita, terreirão da fazenda. Cadê o dedinho? Tá aí? Bota aí.

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compadre, é o Frank Aguiar, Moto Táxi, no terreirão da fazenda. 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Vamos lá, agora 7h40, 7h40.

compadre! João do Vale, Jacques do Pandeiro. Opa, a Ema gemeu. É bom, não é? É o Terreirão da Fazenda.

0: Podia ser o Gebrequelo no terreirão da fazenda, tocando noca do acordeon. Eita, rapaz, mas é bom, né? Ô, oh, sanfoninha, noca do acordeon, sempre noca. Rapaz, mas é uma beleza, é tudo de bom. Olha, vamos falar com nossa audiência, com o povão, que já está aqui para falar com a gente, não é? Ainda tem Baião, Granfino, Luiz Gonzaga, Pedro Sertanejo ainda também tem, mas vamos falar com nossa audiência, com o povão que já está por aqui, hein? Olha, mandou o vídeo, compadre, mandou o vídeo. Olha, pessoal, só lembrando, compadre, manda outro vídeo, que esse aí não vale, compadre. Vai lá botar na TV, tá bom? Eu agradeço. É o Cearazão, não é? Mande outro vídeo, tá bom, compadre? Não assim, manda, faça um vídeo, mande legal aí pra nós. Lá do Ceará, com certeza tá acompanhando. Ele ligou, mas a gente não atende telefone no WhatsApp, tá bom? No WhatsApp a gente não atende. Mas mande aí outro vídeo aí, compadre, que esse aqui não saiu legal. Faça o vídeo mesmo normal aí, que eu vou botar aqui ao vivo, tá bom? Vamos lá, quem é que tá aqui com a gente? Bote o áudio aí, produção.
1: E aí, meu compadre Leão de Faria, boa noite.
0: Boa noite, compadre. Manda
1: um alô aí pra nós aqui, rapaz. Estamos ligados aqui na Verde Campos Sato aqui.
0: Opa, que maravilha.
1: Terreirão da Fazenda, 100%. Aqui é cadeira cativa, viu, compadre?
0: Eita coisa maravilhosa.
1: É eu, Luiz Pereira aqui, Riba, Herado. Ligadão na boa. E eu queria que tu botasse uma música do Som Brasil aí, rapaz. Som Brasil de Timó. Oh, o neném também aqui, rapaz, tá na sintonia.
0: Não tenho.
1: Manda Som Brasil aí de Timó, um forró deles aí das antigas. Bota aí pra nós.
0: Esse
1: valeu.
0: Eu não tenho, viu, compadre? Vou ficar lhe devendo, tá bom? Um abração, muito obrigado pelo carinho da audiência. Vamos lá, tem mais ouvinte aí? Bota o povão pra falar, Irland Farias.
2: Boa noite, compadre Leandro Faria, aqui é Dom Milano, Paraibano do Maranhão. Tô ligado no terreiro da fazenda. Eu gostaria de ouvir a música do tropeiro, se for possível. Eu ofereço pra você, pra João da Dentro, Manuel do Vicentinho, lá no Vai Que Quero Muito Mais. E pra todos que estão ligados no seu programa.
0: Olha aí, rapaz, que coisa boa. Obrigado, compadre. Um abração, tudo de bom. Quem é que tá aí, produção? Bota aí, vamos lá.
3: Oi, doutor Farias. É um prazer falar com o senhor.
0: Olha aí, rapaz.
3: Quero pedir aquela música, Manacaru, quando pula lá na cesta, para oferecer para a família Fonseca, Roberto Macedo, Cristina Meida, Vitória, minha sobrinha, Vitória, Lobo Maravice, Alexandre da Pita 7, Lília, Davi, Ravi, Dona Zenaia, Grenalha, Maria do Carmo, Flávio Alain e Alex Verônica, Jane Almeida, Gabriela Almeida, Ana Luísa, Maria Eduarda e Carol e Patrícia lá em Sorocaba e Rita lá em São Paulo e Luiz em Curitiba e Geraldo. Já estou atualizado na TV. Obrigado, Farias. Fica com Deus. É Sergipe, perto de Aracaju.
0: Olá, em Sergipe, perto de Aracaju. Um abraço, meu compadre. Tudo de bom a vocês em Sergipe, ligadinho com a gente. É o Elias, não é? Elias, obrigado, Elias. Tudo de bom.
4: Boa noite, meu querido amigo. Elane Farias.
0: É o Paloma.
4: Elane, mande aí um alô pra nós aqui no... É Paloma do Táxi, Carvalho. Mande um alô pra nós aqui no... No bar do Chico Pinheiro.
0: Ah, no
4: nós
0: bar
4: estamos aqui
0: Pinheiro,
4: na beira do hangar. Entre Barras e... Batalha. E aí você manda também um alôzão lá do meu amigo Lustosa, no Planalto Uruguai. E você vai mandar uma música pra nós aí, pode ser. Já ouvi.
0: Olha, o meu compadre tá ligando, a gente não recebe ligação, compadre. Não recebemos ligação, porque é direto no computador, tá bom? Essa ligação não dá pra gente atender, tá bom, compadre? Eu agradeço. Pessoal que tá ligando pra gente aí, a gente não recebe ligações no WhatsApp. Só áudio e também você pode mandar vídeo pra gente, tá bom? Que a gente vai atender com todo carinho. Mas, infelizmente, a gente não atende ao vivo, porque o WhatsApp é ligado direto no computador, entendeu? Aí não dá pra gente atender você. Se você puder mandar vídeo, mande um vídeo, tá bom? O vídeo que ele mandou é aqueles redondinhos, aí não serve. Manda um vídeo normal que a gente vai atender você, tá bom, compadre? Um abração todo especial. Pode mandar um vídeo normal. É do Ceará, ele lá é do Ceará. Grava um áudio, tá aí, olha. Grava um áudio que a gente vai atender com todo carinho. A gente tem um prazer de receber vocês aqui, tá bom? Vamos lá.
5: Boa noite, meu amigo Islândio Farias. Estamos ouvindo aqui Rádio Verdes Campos Sat, seu compadre Totonho aqui no Campeiras Clube, Campeiras, município Campo Maior. Um abraço, meu irmão. Rapaz, só passando para você que avisando que dia 15 de agosto agora temos dança de São Gonçalo, partida de futebol e muito forró. Eita. Chamamos toda a galera região vizinha a marcar presença conosco. Um abraço, meu irmão.
0: Olha aí, obrigado, um abraço, tudo de bom. Lá, aonde é que tá aí, hein, produção? Deixa eu ver aqui.
6: Boa noite, Farias, boa noite. Aqui é o Serro, tô ligado aqui no programa do Terreiro da Fazenda, boa noite. Manda um abraço pra nós aqui na Rua do Cajueiro, Brabacuri.
0: É o Dão aí, produção? É? Deixa eu ver aqui, rapaz.
2: Boa noite, compadre Leandro Faria. Aqui é Dão Milano, Paraíba do Maranhão. Tô ligado no Terreiro da Fazenda. Eu gostaria de ouvir a música do Tropeiro, se for possível. Eu ofereço pra você, pra João da Dentro, Manuel do Vicentinho, lá no Vai Que Quero Tanto Mais. E pra todos que estão ligados no seu programa.
0: Ô, rapaz, que maravilha. Pois um abração, obrigado pelo carinho. Tudo de bom. Olha aí, vamos lá, deixa eu ver meu compadre aqui.
7: Mande o áudio aí. Se você puder mandar áudio. Mande o áudio, tá ligado?
0: Boa noite.
7: Boa noite, Lando Faria.
0: Boa noite.
7: Nós estamos ligados aqui na rádio. Campo Sat. É o nome. Olha aí, Lando Faria. Escuta aí, é o Nonato lá do Bela Vista, que foi taxista junto contigo naquela época.
0: Rapaz.
7: É o Totonho que entrou na linha. E eu tô aqui da Santa Terezinha, município de Granja. E aí, falando com você aqui, para você mandar aí uma música do Luiz Gonzaga para nós, para mim, nós estamos aqui jogando dominó, e aí aqui na casa do Jorge, na Santa Terezinha, município de Granja. E aí...
0: Tudo de bom. Onde é que tá aí, produção?
7: Santa Terezinha, município de Granja.
0: Santa Terezinha,
7: Nonato, taxista lá do Bela Vista. E aí eu tô querendo que você mande uma música aí pra nós estamos jogando dominó. Eu, Jorge, o Zé Rita, o Dari. E aí nós estamos aqui na escuta aqui.
0: Rapaz,
7: aí pra nós aí.
0: Essa figura é maravilhosa, rapaz. Eita! Eu sei quem é, rapaz. Olha aí, que maravilha. Um abração pra ele, não é? Conheço sim. E ele é do Ceará, realmente, não é? Ele é do Ceará, produção. Olha aí, gente boa. Conheço demais essa figura. Gente da gente, rapaz. Lá do Bela Vista, lembro dele. Com certeza. Um abração pra ele, tudo de bom, não é? Ô Paloma, cadê Paloma? Eu ouvi bem teu áudio, mas botei o Paloma de novo aí, vamos lá.
4: Ilane Farias. Ilane, mande aí um alô pra nós aqui no... É Paloma do Táxi, Carvalho. Mande um alô pra nós aqui no bar do Chico Pinheiro. Nós estamos aqui na beira do Longar. Entre Barras e Batalha. E aí, você manda também um alôzão lá do meu amigo Lustosa, no Planalto do Uruguai.
0: Lustosa é uma figura.
4: E você vai mandar uma música pra nós aí, pode ser... Eu já ouvi Jacques do Padeiro, você manda aí um... Pode ser Zé Gonzaga.
0: Tá certo, compadre. Um abração. Abraço, muito mano. Obrigado pelo carinho. Ô, rapaz, coisa boa, não é? Hein? Aí é só, hein? É maravilhoso. É o povão ligado no Terreirão da Fazenda. Obrigado pelo carinho. Tudo de bom. Vamos aqui, compadre. Bota aí o povão aí. Quem é? Tá ligado com a gente? Pô, bota o forrozinho aí, vamos lá. Depois do intervalo comercial, né? Segura aí que é rapidinho.
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0: 8 horas, horário de Brasília.
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compadre! Rapaz, baião grafino, não é? É o Luiz Gonzaga, o rei do baião no terreirão da fazenda. Irlândio Farias, vamos botar o povão já já. Tem Pedro Sertanejo. 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

é o Pedro Sertanejo. Olha, esse forrozinho solo com a sanfona, eu vou te contar que é maravilhoso. Pedro Sertanejo, sempre Pedro Sertanejo. Olha aí, que forrozinho bom. 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Tudo de bom pra você e sua família. Ligadinha no Terreirão da Fazenda. 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Quero aproveitar e mandar um abraço pro meu compadre João Luiz Nogueira, que está lá na Bahia, acompanhando o nosso programa. Obrigado, compadre. Tudo de bom para você também. Tá ligado sempre aqui no Terreirão da Fazenda. Um abraço todo especial para todos, ligadinho, acompanhando o nosso Terreirão. 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

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Gente boa, não perde o nosso Terreirão da Fazenda, tá sempre ligado com a gente. 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Olha que maravilha, coisa boa, não é? É bom demais. Oh, rapaz, é só gente da gente, não é? Hein? Só gente boa. Aposto, sabendo que o Neto Cacheiro tá ligadinho com a gente também, o Netão. Um abração pra ele, rapaz, e a família. Não é? Lá em Coivaras, tá em Coivaras? Ô, Netão, um abraço pra você, Neto Cacheiro. Obrigado pelo carinho, meu irmão. Tudo de bom pra você, não é? Cabaré Batalhador, gente boa. Um abraço pra todos vocês em Coivaras, no Piauí, ligadinho com a gente. Quero abraçar também o pessoal de Alto Longá, Beneditinos, que estão sempre acompanhando o nosso programa. Muito obrigado pelo carinho, tá bom? A todos vocês aí, receba meu abraço. E todos que fazem a rede de rádios Verdes Campos SAT. Olha, também quero abraçar aqui o meu compadre, o Chaguinha Borracheiro, Chaguinha Vigilante, gente boa em Altos, a dona Francisca, a mãezinha dele, que não perde. Você tá com saudade, não é? Dona Francisca, aquele abraço lá na Prata, em Altos, no Piauí, ligado com a gente. Compadre Chaguinha, aquele abraço para você, compadre. Muito obrigado pelo carinho. Gente boa, batalhador, cabaré trabalhador. Gente fina, Chaguinha, um abração para ele. Tá na vigilância hoje ou tá na, hein? Tá na vigilância hoje? Ele é vigilante também, hein? Chaguinha, é borracheiro, vigilante, tá sempre ligado com a gente. Um abraço, meu compadre, tudo de bom para você, não é? Um abração. Olha, cadê a música do tropeiro? Tá aí, produção?

Saia tropeiro! Olha, o Jailton Barroso e o Manuel do Morro, rapaz. Um abração pra ele, rapaz. Eita! Meu amigo Jailton, um abraço! Gente boa, rapaz! Não é? Gente fina, lá do frigorífico. É Campo Maior, no Marquês, em Teresina, tá ligado com a gente. Um abraço pra Jailton, tudo de... Rapaz, gente boa, né? O compadre Jailton tá ligado com a gente. Hein, compadre? Rapaz. É gente boa, não é, produção? Hein? É gente boa. Ah, meu amigo, gente da gente, não é? Hein? Olha, ele... O Jailton Barroso e o Manuel do Morro tá me acompanhando agora. Um abração para essas duas figuras maravilhosas. Tudo de bom, rapaz. Lá do frigorífico Campo Maior, no Marquês. Ei, compadre Jailton, um abraço, compadre. Diz que o rádio dele é ligado direto, não é? Não perde o terreno da fazenda. Jailton, um abraço. Dê um abração na sua mãezinha, rapaz. Não é? Jailton, escreva o nome dela aí pra mim, Jailton. Escreva o nome dela que é melhor, escrevendo, não é? Pra mandar um abraço pra ela. Diz que não perde também o terreno da fazenda. Tá lá ligadinha com a gente. Um abraço, Jailton. Trabalhador escapa, viu? Pense no cabaré trabalhador, gente boa. Hein? Lá no Marquês, meu amigo, velho. Tá ligado com a gente todos os dias. Um abração, obrigado pelo carinho. Cadê, compadre? Já tá aí? Hein? Ô, produção, bota aí ele, rapaz, eu quero ouvir, o rei do sertão, hein? Aí é, então bota um forrozinho aí, cadê a Severina? Bota a Severina pra moer aí, bota aí.

0: botar a Severina pra Moesa. Rapaz, bom demais, não é? Olha, vamos pro intervalo comercial, já já a gente volta com muito mais sucesso pra você dentro do nosso Terreirão da Fazenda. Segura aí, compadre.
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0: Alcimar Monteiro. Rapaz, mas é bom, não é, produção? É maravilhoso. Ouvi um forrozinho desse, meu amigo, vou te contar, só aqui no Terreirão da Fazenda. Olha, muita gente tá me perguntando, Irlande Farias, como é que eu faço para conseguir ouvir o Terreirão da Fazenda, não é? Na antena parabólica, no canal 365. É fácil, compadre, é muito fácil. Você vai lá na sua TV, aponta o controle remoto lá, não é, pro receptor e coloca no canal, tem no receptor, tem rádio e TV, você bota na rádio e bota no canal 365. Olha aí que maravilha. Olha, você também pode assistir a nossa TV Verdes Campos no canal 123, você pode acompanhar no canal 123 a nossa TV Verdes Campos, tá bem? Olha que maravilha, Verdes Campos Sat, você pode ouvir ela com certeza. Mas Irlande Farias, eu não tenho antena parabólica. 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Olha como é fácil, não é? Você acompanhar é uma programação maravilhosa da nossa TV, com cultura, histórias, não é? Filmes maravilhosos dos anos 70, 80, muita coisa boa. Então acompanhe lá, não é, a nossa programação, porque você vai gostar. É desenhos do tempo dos anos 80 também, tem muita coisa boa, não é? Documentários também, oh, mas é bom. Acompanhe a nossa TV. Vamos lá, fala com o povão, Irlande Farias, que ele quer ouvir o seu alô. Olha aí, bota aí, quem é que tá aí com a gente?
1: Tô por aqui, BR-343, ouvindo o Terreirão, a volta do Irlande Farias, nós tava com saudade, aí eu vou pedir a volta da Asa Branca. Elvis Presley e Cidinha Fredo Pacheco na BR-343. Ouvindo o Terreirão!
0: Olha aí, obrigado, compadre! Um abração pra você, gente boa! Quem é que tá aí, produção? É o povão ligado no Terreirão da Fazenda. Vamos botar mais ouvinte aí, produção? Tem mais ouvinte aí pra falar com a gente? Bota aí, vamos lá!
2: A um hino de São Francisco do Canindé.
0: Cadê, hein? Ah, mas é bom, não é? Hein? O povão ouviu o Terreirão da Fazenda. É maravilhoso. Tem mais ouvinte aí, produção? Vamos falar com nossa audiência aí? Bota o povão pra falar. Não entendi. Ai, tá. Então bota aí, vamos lá.
3: Boa noite, meu compadre. Ele tá falando aqui, a Juliana, esposa do Maxuelo.
0: Estamos
3: aqui vindo na estrada. E que então estou pedindo aqui a música, o nome da música, meu amor?
4: É Luiz Gonzaga, Samarica Parteira. Pela primeira vez estamos participando do seu programa, meu compadre, Irlande Farias. A gente só faz ouvir, mas a gente ainda não tinha participado. E hoje nós estamos participando, isso é uma honra pra gente, um prazer, isso é enorme. Uma boa noite pra você e toda a equipe, uma alusão aqui para meu filho José e meu filho Maxuel Filho.
3: Boa noite, compadre.
0: Pra mim é um prazer, tá bom? Essa, eu vou botar outra Luiz Gonzaga, porque essa daí, compadre, eu até que tenho ela, mas eles têm que mudar um pouquinho aqui no playlist, porque ela deu um problemazinho, mas eu vou tocar outra Luiz Gonzaga pra você. Muito obrigado pelo carinho, que fico feliz pela sua participação. Boa noite, meu amigo Irlande Farias, aqui é o Totônio, estou aqui no sítio Canto do Periquito, mande um alusão pra minha esposa Leudiane, meu irmão Juvenal e toda a minha família. Que é grande, hein? É grande, né, compadre? Um abração. Quero abraçar também o nosso amigo Vicente, que está na escuta. Ele é de Coivaras, não é? Mas ele está em Alto, está em Coivaras. Um abraço. Coivaras não, perdão. Lá em Pau d'Arco do Piauí. Ô, Vicente, um abraço.
5: Boa noite, meu pai, meu pai. Bote uma música de Gonzaga aí, qualquer uma. E mande um alô pra mim, para minha esposa Neta e para minha sogra, Dona Joana do Coco, mais conhecida como Dona Joana do Coco. A mulher produzia coco demais quando era nova.
0: Eita, rapaz, coisa boa, não é? Obrigado, compadre, pelo carinho da audiência. Olha aí. Estão lá, ligadinho com a gente. Muito obrigado a todos vocês aí que acompanham o nosso Terreirão da Fazenda, né? Tem esse carinho maravilhoso pelo o Terreirão. Forte abraço e continue fazendo essa festa maravilhosa. Cadê? Tem mais ouvinte aí? Bote aí.
6: Vai, Hernando Faria! Boa noite. É o Capaceca por cá, viu? Chegando
0: opa!
6: Aqui. São Mateus do Maranhão. Boa noite. Boa noite, abençoado aí, tudo de bom. Toca aí uma música aí de Luiz Gonzaga aí. Olha, seu amigo curtir aqui. Boa noite, meu amigo Hernando Faria.
0: Obrigado.
6: Boa noite, abençoado aí, tudo de bom.
0: Obrigado, compadre. Um abraço.
6: A música de Luiz Gonzaga.
0: Olha aí, gente boa. Vamos lá, compadre.

Zé Matuto foi à praia, só pra ver como é que é. Eita, Zé Matuto, rapaz, hein? Aí é bom demais, né, compadre? Um abraço, tudo de bom. Você que está acompanhando a nossa programação. Alô, meu amigo Milcade, um abraço, Layaltos. Cadê a comadre Lúcia, compadre? Um abração pra ela, essa família abençoada. Que Deus abençoe sempre vocês. Tudo de bom, meu compadre Bill. Um abraço pra comadre Lúcia e toda a família. Olha, tudo de bom. Obrigado pela audiência que você sempre nos dá, não é, produção? Hein? É maravilhoso. Agora são 8 horas e 51 minutos. Cadê? Tá aí, produção? Tereco Mariola?

0: Tereco Mariola. Olha, vamos aqui, compadre. É Tereco Mariola com o Flávio José. Botar o povo aqui pra falar. Não é? Não vai dar pra tocar todo mundo, mas vamos botar o povo aqui pra falar. Quem é que tá aqui?
1: Boa noite, meu amigão, compadre Irlande Farias. Aqui é o PM Castro, aqui da cidade de Barras. Mande alusão aí para a dona Socorro, seu Sebastião, Lohan, rapaz, para todos nós. Estamos aqui na casa dela. Toda noite ninguém perde uma noite aqui do seu programa. Mande um alô também pro nosso amigo Sarrar, rapaz. Um abração, compadre Irlande.
0: Obrigado, compadre Castro. Tudo de bom pra você, compadre.
2: Boa noite, Irlândio. Sou eu, Ivanilda, aqui do interior de Cabeceiras, Piauí. Irlândio, eu quero ouvir aí a música lá, Moinho d'Água, é os três do Nordeste, é trio nordestino, três do Nordeste, Moinho d'Água. A dia que eu pedi essa música, resolvi pedir ela. É muito bonita essa música.
0: É linda, Ivanilda.
2: Boa noite aí pra todo mundo.
0: É muito bonita. Mas não vai dar de tocar hoje porque o tempo tá em cima. Quem é que tá aí, compadre? Vamos lá.
3: Boa noite,

0: Aqui é o João da Vara da Roça Coivaras, hein?
1: Ô, rapaz, obrigado, João. Um abraço, meu irmão. Tudo de bom. Olha, João, não vai dar de tocar porque o programa tá chegando no finalzinho, mas tô botando vocês aqui pra falar. É muito ouvinte, né, produção? Vamos lá.
2: O padre Alan Faria, tia Rosária de Barras. Tô querendo que você bote aquela a música de... A música... Não é, meu Deus do céu, que eu tava lembrado agora, né?
1: Esqueci.
2: Maria Bonita, que era aquele Acorda Maria Bonita.
1: Sim, qual é?
2: Acorda, vem fazer um café. Essa música aí que eu quero ouvir, faz muito tempo que eu não ouço essa música. E ofereço para todos os ouvintes da Rede Verdes Campos, para você e todos que tiverem. Que gostaram dela também, dessa música, porque eu acho que é pouca gente que não conhece, né? Só eu conheço. É muito bonito. Pois tá, boa noite pra você.
1: Comadre. Ela é linda demais. Obrigado, comadre. Um abraço pra você. Tudo de bom. Olha, meu povo, chegando o final de mais um Terreirão da Fazenda, que volta amanhã. Acredite no teu potencial. Tenha fé. Água cura. A fé cura e os produtos GF8 salvam vida e pode salvar a minha e a sua. Nunca, jamais desista da primeira, segunda, terceira vez. Continue tentando. Porque quando a gente luta para conseguir algo, nada é fácil na vida. As coisas são difíceis, mas não é por isso que você vai desistir na primeira topada que você levar. No primeiro não, você vai desistir. Por quê? Hein? Continue, amigo. Um dia você chega lá. Acredite sempre. Só quero agradecer. Tá na hora de tomar a benção do vovô? Benção vovô, benção vovó, benção papai, benção mamãe. Quero agradecer a Deus e pedir saúde para todos nós. Porque com saúde a gente trabalha. Com saúde a gente leva o pão de cada dia para a nossa mesa, para a nossa família. Aqui eu quero agradecer em nome do Pai, do Filho, do Espírito Santo. Amém. Que Deus nos abençoe. Vem aí a oração do Pai Nosso, em seguida a voz do Brasil. Valeu, Brasil!
3: Olá, amigos. Quem fala aqui é Franli. Quero dizer o seguinte. Para você ter êxito na fé, você precisa ter fé. Se você não tiver fé, você não vai ter êxito. Saiba de uma coisa, que um dos melhores remédios, melhor antibiótico, é a fé. Você quer que dê certo sua fé? Se concentre, levante as mãos para cima, se encoste em qualquer, numa parede, em qualquer coisa. E peça a Deus aquilo que lhe interessa. E tenha fé. Se você fizer isso, vai dar certo, vai dar certo. Quem está falando aqui é Franli. Essa oração foi feita aqui na sede da Rede Rádio Verdes Campos. Com todos os funcionários daqui da rádio. Todos nós fizemos com fé, pedindo para que você tenha saúde, nossos ouvintes, nossos queridos amigos. Então, só quero lhe dizer para você, tenha fé. E reze conosco esse Pai Nosso.
4: Pai Nosso que estais nos céus, santificado seja o vosso nome. Venha a nós o vosso reino. Seja feita a vossa vontade, assim na terra como no céu. O pão nosso de cada dia nos dai hoje. Perdoai as nossas ofensas, assim como nós perdoamos a quem nos tem ofendido. E não nos deixeis cair em tentação, mas livrai-nos do mal. Amém. Ave Maria, cheia de graça, o Senhor é convosco. Bendita sois vós entre as mulheres. Bendito é o fruto do vosso ventre, Jesus. Santa Maria, Mãe de Deus, rogai por nós, pecadores, agora e na hora de nossa morte. Amém.
5: Esse... Pai Nosso e Ave Maria é um oferecimento da família da Rede de Rádio Verdes Campos Sat e suas afiliadas. Para todas as pessoas que estão nesse momento passando por situação difícil nos hospitais, com a Covid ou com outras doenças. 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A família da Rede de Rádio Verdes Campos Sat e suas afiliadas têm a certeza que juntos vamos passar por tudo isso e sair do outro lado mais forte.
6: Está no ar a Voz do Brasil. As notícias do governo federal que movimentaram o país no dia de hoje.
7: Olá, boa noite.
8: Boa noite para você que nos acompanha em todo o país.
7: Terça-feira, 28 de julho de 2026.
8: Vamos aos destaques na Voz do Brasil.
7: Saúde e bets.
8: Campanha orienta sobre riscos das apostas online e atendimento em saúde mental no SUS.
7: Em entrevista, Marcelo Quimatti, do Ministério da Saúde, comenta sobre o impacto das bets e o apoio para quem quer parar de jogar.
9: Uma incidência muito maior de transtornos de humor, como transtornos depressivos, transtornos de ansiedade, entre pessoas que jogam e principalmente aquelas que desenvolvem algum tipo de jogo patológico, e se trata de fato de um fenômeno novo que ele tem que ter uma atenção no campo da saúde mental.
8: Tecnologia na palma da mão. Mais de 177 milhões de pessoas usam o GovBR.
7: Hoje vamos falar sobre os níveis da conta e como ter mais segurança e acesso a todos os serviços. Carlos Oliveira.
10: Aumentar o nível da conta GovBR.